0: nojento.
1: Que frieza, hein?
0: Que nojento, que bandido, que nada, herói. Que cobrança foi essa, hein, Lucas Basílio? Conte pro ouvinte.
2: E diante do gigante Carlos Miguel, né, nunca é tranquilo. Ele esperou ao máximo o movimento do goleiro do Palmeiras e de leve, de chapa, ele joga no canto esquerdo do Carlos Miguel, que pulou pro lado direito. Frieza ao máximo, mas o Palmeiras segue na frente 3-2.
0: Vamos para a quarta cobrança, é a primeira fase das cobranças, né? A gente costuma falar, depois vem a fase alternada. Essa fase também é alternada.
2: Só que Lucas Evangelista.
0: Só que essa obrigatoriamente tem que se cobrar 5 pênaltis. Lucas Evangelista, outro canhoto. Se posiciona o volante, vale, abre os braços no centro do gol, é o gol da direita. Partiu Lucas Evangelista. Chegou, bateu, vale! Voou lá embaixo no canto direito, traça, ele deu de volta. Vale, pegou. Perdeu Lucas Evangelista. E agora tem a oportunidade de empatar a cobrança de penalidades máximas, LDU. O Lucas Evangelista bateu no canto direito, Lucas Basílio. Lucas, me parece que não é um nome bom para as cobranças hoje.
2: Pior que eu fiz a mesma constatação aqui. O Lucas da LDU perdeu e o Lucas do Palmeiras também, cara. E os dois bateram mal demais, né? O Evangelista telegrafou ali o que ele ia mandar. Na primeira que o Vlad pula no seu canto direito, faz a defesa e a LDU agora tem a oportunidade de empatar tudo com o Cornejo.
0: Cornejo, dá-me um Cornejo, muito crocante. Lá vem Cornejo, chegou o pé direito, bateu, é gol! Bateu lá embaixo no canto direito, o Carlos Miguel voou, mas não deu para Carlos Miguel, tá tudo empatado. 3-3.
1: Muito bem batido, hein, Hugo?
0: Não, eles estão dando uma aula de...
1: Esse foi muito bem batido, porque o Carlos Miguel, ele vai... Olha lá, ele vai, mas pega lá na bochecha, né? Como a gente costuma falar, bateu muito bem.
2: E a força necessária, né? Porque se vai um pouquinho mais fraco, o Carlos Miguel pega.
1: Carlos Miguel chegava. Esse pênalti foi muito bem batido.
0: E agora é o seguinte, um pênalti... Nessa primeira fase de cobranças para cada um.
1: Já é o alternado, já é o...
0: Não.
3: Não, já é.
1: Mas já é, né? Agora já é, né?
0: Já é. Se agora já é alternado, agora já é. Felipe Anderson.
2: Felipe Anderson.
0: Entendi, entendi a pegadinha. Partiu Felipe Anderson, bateu no centro do gol, é gol! E ele bota uma pressão enorme no próximo cobrador da LDU. Agora é com Carlos Miguel, tá 4-3 pro Verdão. 4-3 pro Palmeiras. O goleiro voa no canto direito, chute de segurança, meia força no centro do gol. Felipe Anderson cumpriu com a sua obrigação, 4-3. Se o Carlos Miguel pegar, acabou. O Palmeiras continua na Libertadores. Vamos ver quem vem na cobrança. É o Segovia.
2: É o Segovia. Pressão para cima do autor do primeiro gol da LDU no jogo.
0: Segovia vem para cobrar. É o gol da direita, no Casablanca. Carlos Miguel, abre os braços, o gigante Carlos Miguel, torcedor do Palmeiras, acredita, bota fé em você. Segovia, vem para a cobrança, autorizado. Segovia chegou, bateu, defendeu! Carlos Miguel! O Palmeiras está na semifinal da Copa Libertadores da América. Nos pênaltis, o Palmeiras derrota a LDU depois de perder o jogo pelo placar de 3-2, o agregado em 3-3. 4 para o Palmeiras, 3 para a LDU. Gigante Carlos Miguel, brilha no gol do Porco, brilha no gol do Verde. O Palmeiras leva melhor nas penalidades máximas e está na semifinal da Libertadores. Com Carlos Miguel pegando duas penalidades máximas cobradas no canto direito. Carlos Miguel se transforma no herói da noite, no herói alviverde. E o Palmeiras está na semifinal, Lucas Basílio.
2: Bem demais o goleiro Carlos Miguel para colocar o Palmeiras na sua 13ª semifinal de Libertadores da América. Segovia bateu mal, é verdade, mas o Carlos Miguel tem todo o seu mérito, não só por intimidar o adversário, né, por crescer diante do cobrador, mas por escolher o canto, ir buscar no seu canto direito, defende duas cobranças o goleirão da equipe alviverde e coloca o Palmeiras entre os quatro melhores da principal competição do continente pela quinta vez nas últimas 6 edições. de Libertadores da América. Com exceção de 2024, quando caiu nas oitavas para o Botafogo, o Palmeiras se classifica entre os quatro melhores da Libertadores em todas as edições desde a chegada do técnico Abel Ferreira. Palmeiras agora aguarda o seu adversário. Aliás, aguarda não, já sabe que vai ser o Fluminense que garantiu vaga eliminando o Platense na partida quartas de final disputada ontem, Hugo Botelho.
0: Legal, um abraço, Lucas Basílio, obrigado, parabéns pelo trabalho.
2: Valeu, um grande abraço e amanhã a gente volta no nosso Nova Brasil em Campo, repercutindo essa classificação dramática do Alviverde. Até lá.
0: Daqui a pouquinho tem Corinthians Estudiantes. Cleiton Gamarra vai narrar esse jogo aqui no microfone da Nova Brasil FM. Seu destaque final, sua consideração final de LDU e Palmeiras, um jogo incrível que transmitimos aqui, Renan.
1: Hugo, ficou aí o aprendizado, né? Ficou um aprendizado muito grande pro Palmeiras. O primeiro jogo poderia matar o confronto já de uma forma muito mais tranquila, né? E nesse jogo, esse fundamento, da bola aérea, né? Fica os aprendizados aí pro Palmeiras, passa mais uma vez, vem forte pra semifinal, mas um time muito inferior ao do Palmeiras que quase complicou a classificação do Verdão. Muito obrigado, Hugo, Lucas, Gaviva, Weber. Muito obrigado aos ouvintes. Nova Brasil, Corinthians agora na Nova Brasil FM.
0: Corinthians e Estudiantes, daqui a pouquinho. Weber Lima continua na transmissão. Gavião também. A gente fecha a transmissão de LDU 3, Palmeiras 2. No agregado 3-3, nos pênaltis Verdão 4-3, o Palmeiras está classificado. Na sequência vem Weber Lima e depois ele vai passar a bola para o Cleiton Gamarra para as emoções de Corinthians e Estudiantes. 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
6: Os trabalhadores dos Correios em Alagoas entraram em greve por tempo indeterminado na noite desta quinta-feira, dia 10. A paralisação foi aprovada durante a assembleia realizada pelos trabalhadores da empresa brasileira dos Correios e Telégrafos em Alagoas. O movimento acompanha uma mobilização nacional da categoria, motivada pela falta de acordo nas negociações da campanha salarial e propostas de alteração no plano de saúde dos empregados da estatal. A categoria afirma que as alterações discutidas podem comprometer o modelo de custeio e a continuidade das assistências médicas oferecidas aos empregados da ativa, aposentados e dependentes. Além do plano de saúde, os sindicatos cobram avanços nas cláusulas econômicas e sociais da campanha salarial. A paralisação pode provocar impactos no atendimento presencial, na postagem de encomendas e na distribuição de correspondências.
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3: 9:17, seguimos com a Libertadores da América. Você curtiu a classificação do Palmeiras para cima da LDU nas penalidades no Equador? O Palmeiras pega o Fluminense, primeiro jogo no Rio de Janeiro, segundo aqui em São Paulo. E você vai curtir a partir de agora, jogo do Itaquerão, Corinthians e Estudiantes, com a narração de Cleiton Gamarra, os comentários da Fran, as reportagens de Edson Rufino, a interatividade, o humor do Gavião e comigo, Weber Lima, na abertura, no intervalo e no pós-jogo do futebol da Nova Brasil, com pão de alhozinho, com pão de alhozinho da jogo.
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3: Futebol da Nova Brasil com destaque do Timão, o Corinthians, Edson Rufino.
5: Ah, o Corinthians não terá o Ranieri suspenso e o Yuri Alberto mais uma vez vetado pelo departamento médico. A principal novidade, André, recuperado de lesão na coxa, foi relacionado e fica como opção de banco.
3: Libertadores da América, como eu já disse, definida uma das semifinais, Palmeiras e Fluminense. Do outro lado da chave, teremos a decisão agora entre Corinthians e Estudiantes, e amanhã às 21h30, tem o Flamengo recebendo o Independiente del Valle no Maracanã. O time carioca venceu a primeira por 2-0. O destaque do Estudiantes, Rufino.
5: O lateral Benedetti cumpre suspensão pelo terceiro cartão amarelo, ponta o Thiago Palacios e o centroavante Lucas Alário seguem machucados.
3: Maravilha, lembrando que tivemos também decisão há pouco da Copa Sul-Americana, também nas penalidades, e o Santos de 4 pênaltis errou 3 e logicamente está fora. O Atlético Mineiro avança na Copa Sul-Americana e aguarda nos 3-1 nas penalidades, após vencer no tempo normal por 4-2 no agregado 4-4. O Galo aguarda o vencedor de amanhã às 9:30 entre Montevideo City Torque no Centenário Cienciano. O clube peruano venceu a primeira uruguaio por 2-0 e a outra semifinal já está definida. Ontem o São Paulo foi eliminado pelo Boca, que terá pela frente o Vasco, que derrotou o Santa Fé por 2-0. Fran, o seu destaque, na opinião, o Corinthians com praticamente força máxima. Fran, o desfalque segue o Alberto, que nem sei se é mais desfalque depois de tanto tempo afastado dos gramados. Boa noite, Fran.
6: Boa noite, Weber. Boa noite a todos os ouvintes. É isso, a equipe do Corinthians está vindo para esse jogo com o que tem de melhor. Todos os titulares à disposição, e ainda ganhou esse reforço do André no banco de reservas, mas não vai ter vida fácil. Vai ser um jogo muito difícil, muito equilibrado, e precisa ficar muito atento aos detalhes para não ser surpreendido dentro da sua casa.
3: 43 minutos do segundo tempo, 21ª rodada do Campeonato Brasileiro. O Botafogo derrota o Grêmio por 3-2. Gustavo Martins fez o segundo e o Botafogo fez outro com Danilo. Botafogo 3, Grêmio 2 no Brasileirão. Boa noite, Gaviva. Tudo bem, Gaviva? Um destaque rapidinho com a participação do nosso ouvinte, Gaviva.
7: Convidando o nosso ouvinte, Weber Lima. Boa noite para todo mundo nessa jornada do Coringão. O WhatsApp é 11 994 33 21 21. Cola com a gente, depois eu repito durante a jornada, durante a transmissão, também o YouTube. Valeu, Weber.
3: Valeu, rápido break, voltamos já já no futebol da Nova Brasil com pão de alhozinho da jogo.

0: 9 horas e 25 minutos. Você está no Futebol da Nova Brasil para curtir a partir de agora a Libertadores da América. Corinthians e Estudiantes, quartas de final, primeiro jogo empatado em 1-1. Você curte a nossa transmissão com os comentários da Fran, as reportagens de Edson Rufino, a interação do ouvinte e o humor do Gavião e o nosso Cleiton Gamarra, que vai a partir de agora comandar a jornada esportiva do Futebol da Nova Brasil. Tá ok o nosso Gamarra? Vamos lá, preciso de comunicação, gente. Ainda não, né? Um pedido feito pela manhã, hein? É bom que a gente é bom. 9 horas e 26 minutos no Futebol da Nova Brasil. Vamos aguardar então o Cleiton Gamarra, né? Porque é o narrador, só isso. 9 horas e 26 minutos, Edson Rufino, traga no pique a escalação do Corinthians e também do Estudiantes.
1: Ah, pois não, Corinthians já definido com Hugo Souza, Mateuzinho, Gabriel Paulista, Gustavo Henrique, Matheus Bidu, o Alan, o Bidon e o Carrídio, Garro, Caio César e Memphis Depay. Estudiantes, o Muslera, o Mancuso, o Núñez, o Gonzalez Pires, o Palácios, Rodrigues, o Piovi, Castro, Correia, Carrídio e Purgos. Esse é o Estudiantes também definido. Weber Lima.
0: Maravilha, Fran, em relação a esse time do Corinthians, Fran.
2: É o que tem de melhor do Weber, o que tem de melhor, principalmente com o Memphis Depay fazendo esse centroavante, né? É a melhor opção dentro dos jogadores disponíveis. A equipe está descansada, né? Porque poupou os seus jogadores no final de semana, então vem com força máxima para não ser surpreendido dentro da sua casa com o apoio da sua torcida, casa lotada.
0: 9 horas e 27 minutos, você fica agora no Futebol da Nova Brasil com a narração, com o nosso gerador de emoções, Cleiton Gamarra.
3: Brasil em campo! A partir de agora para você, você confere jogaço de bola, Corinthians e Estudiantes para você. Vamos com as escalações rapidamente, começando com o Corinthians. Edson Rufino escala o Corinthians.
1: Oficialmente escalado, anote aí comigo, torcedor em todo o Brasil: Hugo Souza, camisa número 1, Mateuzinho 2, Gabriel Paulista 3, Gustavo Henrique 13, Matheus Bidu 21, Alan 29, Bidon 7, Carrídio 19, Garro 8, Caio César 37 e Memphis Depay, camisa 10.
3: Tá certo, Corinthians escalado e definido. Vamos agora escalar a time da Argentina. Como vem o Estudiantes, Edson Rufino?
1: A Muslera é o goleiro, 16, o Mancuso 40, Núñez 4, Gonzalez Pires 14, Palácios 24, Rodrigues 31, Piovi 21, Castro 22, Correia 32, Carrídio 9 e Purgos, camisa 17.
3: Quem apita o jogo, Rufa?
1: Ah, no apito, Jesus Valenzuela. Auxiliar número 1, Jorge Urrego. Auxiliar 2, o Túlio Moreno. O quarto árbitro, Alejandro Velasquez. E no VAR, o Juan Soto. Todos venezuelanos.
3: Tá certo, as equipes reunidas no gramado. Vamos agora com os palpites. Não sei se já foi ou não, mas vamos de novo. Weber Lima, quem passa?
0: Estudiantes.
3: Quem passa? Edson Rufino.
1: Corinthians.
3: Gavião.
4: Coringão.
3: Fran.
2: Corinthians.
3: Tá certo, não voltou ninguém, né? É isso aí, vamos que vamos. E o Antônio Lima mandou pra mim 3-0 Corinthians. O Corinthians passa. É o nosso Antônio Lima, sempre confiante no timão.
1: O Cuca Labareda disse que vai dar timão também.
3: Vai dar timão, ah, Cuca, pô, sensacional. Cuca Labareda também falou que vai dar timão. Cuca, que está na técnica externa, na Neoquímica Arena. Tudo pronto pra bola rolar. Vai começar o jogo, tudo pronto. Vai começar a partida pra você. Tudo pronto para a bola rolar. Memphis vai dar o primeiro toque na bola. Apita o árbitro. A bola está rolando em Itaquera.
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3: Corinthians. Corinthians vem para ataque, dominou o Memphis, lado esquerdo, preparou, puxou, pé direito, tenta o cruzamento, bateu a bola na marcação, volta a bola reboteada para o Carrillo, Gonzalo Gastinho, Carrillo foi derrubado, é falta. Falta para a equipe do Estudiantes aqui pelo setor direito. É o início de partir, o coro tá comendo, o bicho tá pegando Itaquera. Lembrando que o Palmeiras, você conferiu com o Hugo Botelho, passou a duras penas nos pênaltis num jogão de bola para cima da LDU. Já temos uma definição de uma semifinal, hein? Teremos uma definição de uma semifinal para Fluminense Palmeiras, é o duelo brasileiro. Aqui o Corinthians joga, tenta pelo menos uma vitória e aí espera o Flamengo. Nesse momento o jogo tá parado, teve uma entrada ali e os jogadores do Estudiantes pedindo a expulsão do jogador do Corinthians, Rufino.
1: Exato, na disputa de bola, a presença por ali do Alan, chegando forte na jogada para cima do Carrillo e por isso toda a reclamação, mas a bola volta a rolar.
3: Volta a rolar, nada, nada de expulsão. Vai sair o jogador pela linha defensiva, o goleiro Muslera, aqui pela linha defensiva para a equipe do Estudiantes. Ele coloca a bola ao chão, vai conduzindo a bola aqui, o goleirão, ninguém aperta, ele fica com a bola, Muslera. Levanta a bola para o cobre de ataque, a bola subiu, desceu, passou por todo mundo, chega na cobertura, Matheus Bidu fica com a bola, dentro da sua grande área, apertado, marcado, escapa na marcação, abre a bola para o setor esquerdo para a chegada do Bidon. Bidon corta a marcação do Mancuso por ali, retorna a bola para Bidu, Bidu dominou pelo setor esquerdo, tocou na linha intermediária para Carrillo, Carrillo dominou, rolou a bola na esquerda para Bidon, Bidon rolou para Garro, Garro domina fintando ainda pela linha defensiva, muda o lado da bola, clareou a jogada para Paulista, Gabriel Paulista recepcionou, centralizou, passe para Carrillo, Carrillo levantou a bola aqui pela ponta direita em direção ao Mateuzinho, chega na cobertura, Palácios corta, a bola volta, ainda reboteada para a equipe do Corinthians com Gabriel Paulista, recua a bola para Alan, lembrando que o Corinthians precisa de uma vitória simples para passar, o empate leva a decisão para os pênaltis, recolheu, dominou pelo setor esquerdo, Matheus Bidu, tenta o passe para Bidon, chega na cobertura, corta, tira dali a zaga com Piove, a bola vai se perdendo pela linha de fundo, evitou a saída o Mancuso, manda a bola pela linha de lateral, é lateral para a equipe do Corinthians, já cobrado rapidamente, vem aqui o Bidu, Bidu, recepção, arremessou pela meia esquerda, Alan, Alan para Garro, Garro para Gustavo Henrique, ele muda o lado da bola da esquerda para a direita, toca a bola para o Gabriel Paulista, abriu a bola pelo setor direito do gramado, recolheu, dominou, rolou na ponta para Caio César vai para cima da marcação aqui pela ponta, escapou, dominou, levou a bola para o pé canhoto, solta a bola pela linha ofensiva aqui para a chegada do Mateuzinho, que recua a bola para a defensiva, volta a bola na zaga central para Gabriel Paulista, ele solta a bola pelo setor esquerdo, toca a bola para Gustavo Henrique, recepcionou, dominou, prendeu, levou a bola para o pé direito, recua a bola até Alan, Alan na perna canhota, avalia as opções, está todo mundo marcado, ainda Alan, Alan volta para Gabriel Paulista abriu na ponta, linha intermediária defensiva para Carrillo, vem o peruano, lançamento é bom para Caio César, no meio do caminho, chega bem da cobertura, Gonzalez Pires, Pires cortou, mandou a bola pela linha lateral, arremessou Corinthians, Garro tem pressa, ele vai deixar a bola para o Mateuzinho, Jornal Nova Manhã de segunda a 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
3: É o Nova Brasil em campo na Libertadores para você, a noite de Copa e a Copa é a Libertadores, lançamento lá pelo comando, Muslera, faz a defesa, já repõe a bola em jogo aqui para o setor direito para Mancuso, Mancuso recepcionou, vai levando a bola em direção à metade do campo, foi desarmado pelo Bidon, falta, falta do Bidon para cima do Mancuso, amarelo. Falta marcada, jogo parado, Rufino.
1: É, o árbitro já mostra o primeiro cartão amarelo do jogo, é para o Bidon, pela falta cometida, ele confirma o primeiro cartão do jogo, é para o Corinthians.
3: É isso, falta para a equipe do Estudiantes lá pela linha defensiva, lado direito do gramado. Placar é esse, placar de 0 a 0. O agregado está 1 a 1. E o Mancuso continua estatelado lá no gramado, Rufino.
1: Exatamente, valorizando bastante, né? Valorizando bastante nesse momento, mas aos poucos vai se recuperando e a bola vai voltar a rolar.
3: É isso, posse de bola favorecendo a equipe do Estudiantes aqui pela linha defensiva, vem para a cobrança por aqui a equipe do Estudiantes, 4 minutos rodados, este é o primeiro tempo, sai jogando Muslera, Muslera recepcionou na perna direita, levanta a bola aqui na esquerda, chega na cobertura, corta Mateuzinho com falta, mais uma falta agora dessa vez para cima do Castro, falta marcada com protesto dos corintianos aí, Rufino.
1: Exatamente, a galera do Corinthians não gostou, mas a falta aconteceu, é pela esquerda do campo de ataque e dá para perceber vários espaços vazios ainda na arena, mas o público não é definitivo. Muita gente ainda chegando, viu, Gamarra?
3: É, inclusive, né, com um aumento de capacidade aí. Pode bater o recorde hoje de público é na Neoquímica Arena.
1: Vai exatamente. Sair pela... Exatamente. Exatamente. É um espaço maior, só que tem aquela separação. Temos aí liberados ingressos, um pouco menos de 50 mil bilhetes, viu, Gamarra?
3: É verdade. E o nosso Rufino, eu não tenho essa informação aqui, mas acho que o Rufino está com aquele óculos bonitão. É falta, já cobrada lá pro interior da grande área. Cortou, tirou dali a zaga. Caio César domina pelo setor de ponta direita, tenta escapar a marcação. Escapou, dominou, levou a bola em direção à metade do campo. Corta a zaga, a bola sai à lateral. E vamos girar o tempo e o placar do Nova Brasil em campo. Chegando à marca de 5 minutos passados da primeira etapa. Copa Libertadores da América, quartas de final, jogo de volta na Arena do Corinthians. Tem Corinthians 0, Estudiantes também 0, Éber Lima.
5: Cleiton Gamarra terminou há pouco lá no Casablanca, no Equador, após o tempo normal, a vitória do LDU por 3-2. O Palmeiras venceu nas penalidades por 4-3 com duas defesas de Carlos Miguel e está na semifinal da Libertadores da América, terá pela à frente o Fluminense, Gamarra.
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3: É isso, do um duelo brasileiro já confirmado. E tem essa equipe do Corinthians, tentativa de passagem por aqui. Recolhe, domina, prende. Para cima da marcação, tentativa de passe, perde a bola, recupera a equipe do Corinthians lá pelo lado esquerdo do gramado. Chega na cobertura, Joaquim. Vem o Joaquim Correia, ex-Botafogo. Rola a bola para Gonzalo Pires, Gonzalo Pires. Ele rola a bola pelo setor esquerdo para Palacios, manda a bola pela ponta. Tentativa de passagem ainda do Pires. Pires está apertado, está marcado. Abre a bola pela lateral para Cássio. Cássio perde a bola. Recupera o Corinthians, vem. Caio César rolou para Memphis. Memphis domina pelo setor de meia esquerda. Arrancou, dominou, carregou, atacou espaço, caiu, pediu a falta. Piovi tira para a equipe do Estudiantes. Sai jogando pela linha defensiva. Vai chegando, dominando e prendendo o Joaquim Correia. Abre a bola pela lateral para Mancuso. Mancuso para Correia. Ele tenta o passe à frente, passe errado. Recupera Gustavo Henrique para Carrilho. Carrilho toca a bola para Garro. Garro para Carrilho. Carrilho recua a bola para Alan. Alan domina por sua vez com o pé canhoto. Abre a bola pela ponta esquerda. Toca a bola pela linha para Carrilho. Tem Garro pedindo ao seu lado. Ele segura, prende, avalia as opções na segurança. Volta a bola para Gustavo Henrique. Dá um tapa para Bidon. Bidon recepcionou pela lateral esquerda do campo. Enfiou a bola para Bidu. Bidu tenta escapar a marcação. Mancuso dá duro na jogada. Dá duro na marcação. Tira, manda a bola pela linha lateral. Arremessou para a equipe do Corinthians. 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É o Nova Brasil em campo na Libertadores da América. Quartas de... Vale vaga para semifinais da Libertadores. Dominou lá pelo setor esquerdo do gramado Alan. Alan recepciona na linha intermediária defensiva. Abre a bola para Gabriel Paulista. Toca a bola pela ponta para Mateuzinho. Mateuzinho dominou na linha intermediária. Recua a bola pela zaga central para Gabriel Paulista. Alan, à direita da meia-lua da sua grande área. Leva a bola para o pé canhoto. Abre a bola para o setor esquerdo para Gustavo Henrique. Lança a bola pela lateral para Matheus Bidu. Adiantado pela meia. Rolou para Memphis. Tocou a bola, era pro Bidon que não foi. Fica com a bola de graça o goleirão Muslera. Uruguaio vai repor a bola em jogo. 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
3: Lançamento pro ataque, dominou, vem aqui a tentativa de passagem do Burgos, perdeu a bola e cometeu falta. Falta marcada, jogo parado. E aí, Fran, chega na marca de 8, quase 9 da primeira etapa. Pinta o quadro do início do jogo. Aí, Fran.
2: É, Gamarra, é um começo de jogo muito estudado, né? Muito amarrado. O Corinthians tenta ficar um pouco mais com essa posse de bola, mas não consegue progredir as suas linhas, né? Fica trocando passes mais no seu sistema defensivo. Com os seus zagueiros, o Alan desce muito para poder auxiliar e o Estudiantes está na dele, né? Tentando fechar os espaços, mas também não consegue fazer muita coisa. Muitas faltinhas, né, nesses primeiros minutos.
3: Corinthians vem para o cabre-ataque, corta, a zaga falhou, Gonzalez Pires, é escanteio Corinthians, Rufino.
1: Ah, falhou, se atrapalhou, a bola foi pela linha de fundo, proporcionando escanteio, é pela esquerda, bola para o Timão, Garro na bola.
3: Garro, vem para a cobrança, olhos fixos lá para o interior da grande área, Garro, lado esquerdo, pé canhoto, vai mandar a bola lá para o interior da grande área, Garro, Gustavo Henrique, todo mundo lá no interior da grande área, uma briga danada, levantamento veio, cai o Gabriel Paulista, nada marcado, fica com a bola a equipe do Corinthians no rebote com o Mateuzinho. Mateuzinho recua a bola para Alan. Alan recepcionou pela meia, conduz a bola em progressão, abre a bola para Mateuzinho. Mateuzinho rolou na ponta para Caio César. Mateuzinho, Mateuzinho foi atingido fora do lance. O Caio César, o árbitro não marcou nada. Mais uma vez o Piovi pegou. Pegou Mateuzinho, os argentinos tentando enervar. O banco do Corinthians vai fazer pressão na arbitragem e o jogo parado. O Coro tá comendo, Rufino.
1: Exato, a primeira falta não foi marcada, mas da sequência, a bola confirmada favorecendo o Corinthians, o Piovi chegou forte no Mateuzinho e o árbitro agora conversando ali com os jogadores do Corinthians. O árbitro tá meio estranho, não tá não, Gamarra?
3: Tá passivo, né? E o Diniz, no meio da confusão, parecia um monge. Ele não reclamou de nada, você reparou, Rufino?
1: Exatamente, tranquilão, pelo menos por enquanto, e o Corinthians pagou salário atrasado do elenco. Opa. Antes desse jogo da Libertadores, ainda tem o mês de direito de imagem, férias e algumas premiações, viu, Gamarra?
3: Carrilho foi abraçado ali dentro da área. Falta Corinthians, já cobrado, vem Mateuzinho, alçou a bola para dentro da área, Gustavo Henrique ajeitou, Carrilho na pequena área, bateu para fora. Já tinha impedimento, impedimento marcado, anotado, o jogo parado. E aí, Gaviva, tem gente com a gente, Gaviva!
6: Então, boa noite, Gamarra.
3: Boa noite.
6: Pra todo mundo que vai trampar nessa jornada, deixa eu convocar, galera, para começar a mandar mensagem de texto e de áudio. O WhatsApp 11 994 33 21 21. Quero falar teu nome no ar, quero escutar tua voz no ar. Manda o WhatsApp 11 994 33 21 21. E no YouTube a gente convida você para participar. YouTube, Nova Brasil em Campo, Nova Brasil em Campo no YouTube, ou então Jornalismo Nova Brasil, Jornalismo Nova Brasil. Galera participando, eu já vou soltando a mensagem da galera, Gamarra.
3: Tá certo, esse é o nosso Gaviva, mande áudio. Jogo tá parado, posse de bola para a equipe do Corinthians. Alan, Alan lança a bola lá pelo setor de metade do campo para Memphis. Memphis lança a bola para Garro na dividida, quarta tira dali, a zaga com Palácios. A bola voltou reboteada pela meia esquerda para a equipe do Estudiantes. Lançamento lateral, vai para cima da marcação. Castro, Castro dominou, rolou para Joaquim Correia. Ele puxa a bola pela meia esquerda, recua a bola pela linha, reconectando com Palácios. Palácios para Correia. Correia dominou, rolou a bola curtinha, vai dominando com Piovi. Piovi volta a bola para Pires. Pires solta a bola por dentro para Correia, para Pires, a tabela está feita, ele abre a bola para Núñez, Núñez recua a bola lá da meia direita defensiva para o goleiro Muslera. 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
3: Gustavo Henrique, quarto lançamento, cai a bola na metade do campo para Memphis, cortou novamente, tirou a zaga, a bola voltou ainda para o Memphis, dividiu, a bola bateu no Memphis e saiu pela linha lateral, arremesso para a equipe do Estudiantes e vamos gerar o tempo e o placar do Nova Brasil em campo. Chega na marca de 13 minutos da primeira etapa. Copa Libertadores, jogo de volta, quartas de final. Na arena do Corinthians tem Corinthians 0, Estudiantes também 0, Eber Lima.
5: Cleiton Gamarra, terminou lá no Engenhão, 21ª rodada do Campeonato Brasileiro. E o Botafogo venceu o Grêmio por 3-2.
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3: E novamente jogador do Corinthians atingido fora do lance, Rufino.

0: Toca a bola para Gustavo Henrique, bateu na lateral para Bidu, próxima metade do campo, avança para o campo de ataque, tenta o passe, a bola desvia na marcação e sai, portanto lateral favorecendo a equipe do Corinthians, lado esquerdo recepcionado pelo Gustavo Henrique, ele domina pela quarta zaga, centraliza o passe, toca aqui é para Alan, Alan bate na direita para Gabriel Paulista, abre pela ponta para Garro, Garro recepcionou, ele encarou a marcação, preferiu o passe para trás para Gabriel Paulista, Garro, Garro domina por sua vez com o pé canhoto, muda o lado da bola, lá da direita para a esquerda para Gustavo Henrique, amacia a bola no peito, faz a bola dormir no gramado, conduz a bola em direção ao meio de campo, Carrilho, ele espera a bola e recebe aqui na linha de passe, não vê ninguém para jogar ali no meio de campo, tá faltando gente no meio de campo, ele volta a bola para Alan, que tá atrás aqui, ele toca a bola para Alan, Alan soltou para Carrilho, aperta na marcação, a equipe do Estudiantes, recua a bola pela linha na meia lua da sua grande área para Gabriel Paulista, soltou para Garro, Garro abre a bola para Mateuzinho, Mateuzinho tocou, pô, a bola para Bidon, Corinthians no toque, vai saindo, tenta o passe, chega na cobertura, corta Pires, manda a bola pela linha lateral, Palácios que estava por ali, no lateral Corinthians, já repõe a bola em jogo com Bidon, Bidon lançou para Caio César, novamente Palácios, intercepta para a equipe do Estudiantes, já lançou a bola para o comando, não teve domínio, perdeu a bola por ali, o Joaquim Correia fica com a sobra, a equipe do Corinthians com Bidu, Bidu leva a bola até a metade do campo, pisa no campo de ataque, acessa a meia esquerda, enfiou para o Memphis, passa a bola por ele, não passa pelo Palácios, estica a perna, tira para a equipe do Estudiantes, a bola volta ainda pela lateral para Mateuzinho, Mateuzinho recepcionou, mandou para Gabriel Paulista, solta a bola para Carrilho, Carrilho para Paulista, Paulista para Bidon, Bidon recepcionou lado direito, linha defensiva, ele solta a bola para Paulista, leva a bola até a metade do campo, arrasta para o campo de ataque pela ponta, tanto passa, a bola desvia na marcação e sai, é lateral para a equipe do Corinthians pelo setor direito, sob medida, uma hora só de música sem interrupção, 3 edições por dia, 8 da manhã ao meio-dia às 4:30 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
0: 0-0 é o placar, 15 vamos para 16 minutos, este é o primeiro tempo, é decisão, vale vaga nas semifinais da Libertadores, Corinthians desce, vem chegando com Bidu, Bidu recua a bola para Gustavo Henrique, avalia as opções, Carrilho faz meia pressão por ali, o jogador centroavante, Gonzalo Carrilho, ele volta a bola para Alan, escapa na marcação, limpa a jogada, puxa a bola para perto da canhota, vai conduzindo a bola em direção ao meio de campo, solta a bola na meia esquerda, já no campo de ataque para Memphis, gola curto para Alan, na dividida Piovi, manda o carrinho na bola, mete o pé nela, a bola sai a lateral, arremessou para a equipe do Corinthians aqui pelo setor esquerdo, e aí situação de momento, Rufino, do público, esses espaços já foram preenchidos que você citou há uns 10 minutos atrás, ou ainda não, Rufino, tem gente chegando?
2: Ó, tem gente chegando ainda, é claro que diminuiu aquela presença de público, e nesse momento já é bem menor, mas ainda tem gente buscando o seu espaço para acompanhar de perto aqui na arena, esse jogão de bola entre Corinthians e Estudiantes.
0: Lançamento para Mateuzinho, não teve domínio, a bola vai de graça para o goleiro Muslera, já lança a bola por dentro para Castro, ele levantou a bola pela ponta para o Burgos, antes dele chegar Gabriel Paulista, cortou a bola, voltou para Joaquim Correia, ele solta a bola para Burgos, Burgos recua a bola para o Correia, a bola bate na marcação do Caio César e sai, é lateral favorecendo a equipe do Estudiantes, já cobrado rapidamente, vem dominando o Correia, Correia na perna direita, muda o lado da bola da esquerda lá para a direita, soltando a bola para Núñez, Núñez toca a bola na cabeça do grande círculo, linha defensiva, vai chegando dominando e prendendo, é para Pires, Pires abre a bola pelo setor esquerdo para Palácios, Palácios rola a bola pela ponta para Burgos, pode cruzar, preparou, equilibrou, levantou para a área, Gustavo Henrique de carrinho tira, Mateuzinho não teve domínio, perdeu a bola, recupera Burgos, Mateuzinho dá o combate, chega Gabriel Paulista, tira dali, solta a bola curtinha para Caio César, toca a bola para Garro, Garro foi empurrado, falta, alta marcada, jogo parado, resenha boa, tem pão de alhozinho, com pão de alhozinho, dá jogo! E aí, Gaviva, tem gente com a gente, Gaviva?
3: Tem o Américo de Paraisópolis. Corinthians tem que jogar muito mais do que tem jogado para ganhar hoje. O Fernandão, que sofreu com o Palmeiras, tá ligado junto aqui com o Samuca, o Avelino, o professor e o Moisés. E tem áudio, vamos soltar áudio do WhatsApp, Celcinho.
4: Boa noite, Heber Lima. Boa noite, Gavião. 2-0 pro Corinthians hoje, beleza? Em cima do Estudante, beleza? E vai Corinthians, é nóis, Renato de Suzano.
5: Olá, galera da Nova Brasil FM, aqui Sidney Simões, Paulo de Faria, interior de São Paulo. Olha, eu sou corintiano, mas vou falar uma coisa pra vocês, viu? Corinthians vai tomar um baita de um chocolate hoje dentro de casa. Porque quando o Corinthians está no Itaquera, o Corinthians amarela.
6: 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Eita.
7: Que corintiano é esse, mano?
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0: Ah, isso aí é impostor. Corintiano nada, isso aí. Sai jogando lá pelo setor de meia esquerda. Trabalho de bola com Palacios. Levanta a bola para Correia. Chega na cobertura. Gabriel Paulista tira. A bola volta a rebotear ainda para Palacios, para a equipe do Estudiantes. Cerca a bola pela meia para Núñez. Núñez recepcionou. Ficou caído ali o jogador Castro da equipe do Estudiantes. Volta a bola pela meia esquerda para Palacios. Desce para o campo de ataque a equipe do Estudiantes. Toca a bola para Joaquim Correia, que recua a bola de primeira na metade do campo para Pires. Pires dominou. Lançou a bola. Grande bola aqui pelo setor ofensivo, dominou, tentou escapar, chega Carrilho, domina, faz a finta, o Carrilho da equipe do Estudiantes escapou, fez a finta no seu xará, rodopiou, não conseguiu evoluir, abriu a bola para Mancuso. Mancuso dominou na lateral direita, tenta o cruzamento, bate a bola na marcação do Bidu. Bidon cortou, a bola voltou ainda para a equipe do Estudiantes, que adianta suas linhas agora, tenta pressionar. Pires abre a bola pela meia esquerda para Palacios. Palacios lançou boa bola para Piovi. Piovi domina, abre a bola para Burgos. Burgos pelo setor esquerdo vai cruzar, fez o cross lá pra dentro da área, passa a bola por toda a extensão dela, caiu na direita, linha de fundo para Mancuso, recua a bola pela linha, vai tentar o cruzamento, Piove, Carrilho tira, a bola caiu dentro da área, ainda pelo lado esquerdo, pressão do Estudiantes momentânea, recolheu, dominou, Palacios cruza mal, a bola foi embora pela linha de fundo, é tiro de meta, e aí Fran, então já em primeira etapa, 0-0, pinta o quadro do jogo aí Fran.
1: Ah, começo muito ruim da equipe do Corinthians, viu, Gamarra, tá com muitas dificuldades de sair do seu campo de defesa, não consegue avançar. A equipe do Estudiantes está bem postada, está bem organizada. Teve um momento que você falou na transmissão, né, que estava faltando gente no meio de campo. Isso é porque o Alan desce muito para poder fazer um terceiro homem como defensor, para poder ajudar nessa construção, e acaba ficando muito campo, muito espaço para o Carrilho cobrir, e aí acaba faltando um homem no meio de campo, e o Corinthians não avança as suas linhas, não consegue pressionar a equipe do Estudiantes, não consegue chegar no gol ali do Muslera, não consegue finalizar. Isso tem sido algo que vem acontecendo praticamente em todas as partidas.
0: Lançamento lá para o ataque, desce para o campo de ataque a equipe do Corinthians agora pela meia esquerda, tentativa de passagem do Caio César, corta a zaga, Gustavo Henrique para o rebote na cabeça, ajeitando para Bidu, centralizou o passe para a chegada do Alan. Alan domina por sua vez com o pé direito de pé, canhoto, distribui a bola para Gabriel Paulista, ele conduz, leva a bola até a meia direita, faz o break diante da marcação, retorna a bola para o setor de meia esquerda para Gustavo Henrique, leva a bola até a meia esquerda, carregando para a equipe do Corinthians no campo de ataque, soltou para Bidu. Bidu escapou, falta! Falta, meteu a mão na bola o Rodrigues por ali, a falta marcada, vem bola pra área, Rufino!
2: Ah, teve toque de mão por ali na jogada do Bidon pela esquerda, a bola parada, o Corinthians com Memphis Depay e Garro por ali, todo mundo atento para tentar marcar o primeiro gol do Corinthians, quem sabe agora?
0: Quem sabe na bola parada, Timão, vem bola lá pro interior da grande área, vem chegando o Corinthians, lado esquerdo Garro, vai mandar a bola lá pro interior da grande área, metade do primeiro tempo, já foi esse resultado, leva a decisão da vaga para os pênaltis, vem para a cobrança, tem o Garro e tem o Memphis, os dois por ali, vamos ver quem venha, Memphis e Garro, Garro e Memphis, olhos fixos lá para dentro da área, vai preparando e calibrando, 0-0 é o placar, Itaquera preparou, Memphis bateu direto para fora, a bola dá na rede pelo lado de fora, Rufino.
2: E do lado de fora não vale, o Memphis foi o autor da cobrança, chutando forte, buscando o canto direito baixo, a bola tocando na rede do lado de fora, permanece 0-0.
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0: Parada para reidratação, Gavião, é com você, tem gente com a gente, Gaviva.
4: Frávio da Zona Leste, sucesso para toda a equipe Nova Brasil. É, Vânia Santos, hoje o Corinthians ganha de 3-0. A Ana Nery, olha a Ana Nery prestigiando o maridão, falando vai Corinthians. Boa. Marli Gomes, boa noite, Weber, Gamarra e equipe Nova Brasil. Fran, tem aqui também, quem mais? O Alexandre Neiva de São Pedro, aqui é Nova Brasil, moleque, é 2-1 Timão. E vamos chamar o áudio da galera do WhatsApp.
5: Boa noite, pessoal da Nova Brasil em campo. Meu parmeiro aqui já me deu um susto, já troquei as cuecas e tô aqui, coloquei a camisa do Corinthians pra corar, né? Só que tem e é pra secar, né? Vai Estudiantes, Gamarra vai gritar uns dois gols pra nós. Aí, Gaviva, um abraço. Um abraço pra vocês, Nova Brasil. Da grafite.
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4: cara trocou a cueca.
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0: É, rapaz, o problema é secar a cueca, né, Gaviva?
4: Agora começou a dar uma melhorada, né, mano? Já não choveu tanto, uma garoinha. É, mano, tá todas as cuecas atrás da geladeira aqui do bar do Cabeção pra secar.
2: Tá você certo. Que lava? É você que lava, Gaviva?
4: Eu lavo no box.
0: É isso, as equipes retornando, é isso, Rufa?
2: Exatamente, as equipes preparadas, prontas, o árbitro vai autorizar, a bola vai voltar a rolar.
0: Vai voltar a rolar, Muslera vai repor a bola em jogo. Aqui pela linha, vem o Muslera, coloca a bola ali na pequena área e vai mandar a bola para o comando. Placar é esse, hein? 0-0 na Arena do Corinthians. Vem o lançamento lá pelo comando, Alan tirou parcialmente, a bola subiu, desceu, ficou com Burgos, rebateu mal, Gabriel Paulista ficou com a bola, preparou, Carrilho bateu longe do gol, pegou mal na bola, a bola saiu. Na verdade foi o Rodrigues que tentou a jogada por ali, a bola saiu, linha de fundo, tiro de meta. E vamos girar o tempo e o placar do Nova Brasil em campo. Chegando a marca de 25 minutos da primeira etapa. Copa Libertadores da América, quartas de final, jogo de volta. Na Arena do Corinthians tem Corinthians 0, Estudiantes também 0, Éber Lima.
7: Cleiton Gamarra, amanhã às 9:30 da noite no Maracanã, tem Flamengo Independiente del Valle no primeiro jogo. O clube carioca venceu no Equador 2-0.
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0: E vem a equipe do Estudiantes, ficando mais com a bola aqui nessa partida, segunda partida, segundo do primeiro tempo, domínio de bola com Palácios, na meia esquerda, recua a bola do meio de campo para o goleiro Muslera, sai do seu gol, leva a bola para o seu pé direito, levanta a bola para o comando, não tem ninguém, fica com a bola, Alan mata no peito na categoria e dá um chutão de canela de qualquer maneira lá para o círculo central, chega na cobertura, corta Piove, fica com a bola a equipe do Estudiantes com Joaquim Correia, ele abre a bola pela ponta canhota com Burgos, Burgos dominou, tentou escapar, Mateuzinho foi fintado, Alan! Na dividida, na raça, na garra, na vontade, manda a bola pela linha lateral. 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
0: É o Nova Brasil em campo pra você na Copa Libertadores. Escanteio Estudiantes. Vem bola pra área. Burgos vai mandar a bola lá pro interior da grande área. Pé canhoto lado esquerdo. No momento que o Nunes empurrou o Rodrigo Garro, que tá caído lá, Rufino.
2: Exato, o Garro caído. Burgos deu aquele empurrãozinho de leve. O Garro caiu no gramado, mas tá tudo beleza. Ele tá em pé, ouvindo ali as orientações da arbitragem. Não quer confusão. Não quer confusão. Vai autorizar a cobrança do escanteio.
0: É isso. Garro tá por ali, já se recompôs. E a bola parada do Estudiantes é sempre perigosa. Vem pra cobrança o time argentino. Demora-se um pouquinho pra cobrança por ali. Vem pra cobrança. Vem bola lá pro interior da grande área. 27 a demora pra cobrar. Cruzamento pra área. Carrilho. Corta, mas o árbitro já marcou falta. Falta de ataque, falta para a equipe do Corinthians. Linha defensiva. Rufa!
2: Exato. E o goleirão Hugo Souza, goleiro da seleção brasileira nessa última convocação. Não tem muita pressa, esperando o posicionamento dos companheiros e vai fazer a reposição de bola.
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0: É o Nova Brasil em campo na Libertadores para vocês. Valendo vaga para semifinais. Vem Hugo Souza. Vai repor a bola em jogo. Os jogadores da equipe do Estudiantes não respeitam ali a distância regulamentar. E ele já manda para Mateuzinho. Mateuzinho, Paulista. Paulista domina. Volta a bola para Mateuzinho. Ele recepcionou na perna direita. Levanta a bola para ataque. A bola subiu, desceu. Tira Palácios do pé canhoto. Corta para a equipe do Estudiantes. A bola sobe e desce na cabeça do Carrilho que corta. A bola fica no meio de campo. Para Caio César. Ele dominou. Lançou a bola para o Memphis. Muito forte o lançamento, Muslera. Faz a defesa e vai repor a bola em jogo para a equipe do Estudiantes. Já repõe para Pires. Vem aqui o Gonzalez Pires. Ele domina pela quarta zaga para a equipe do Estudiantes. Leva a bola para o seu pé direito. Recua a bola até Muslera. Muslera domina. Ele sai da sua grande área. Leva a bola até a meia-lua. Passa um pouquinho da meia-lua da sua grande área. Levanta a bola lá pelo setor esquerdo do gramado para Pires. Pires para Palácios. Palácios tenta o passe de cabeça. Passe errado. Recupera. Vem chegando o Alan. Alan tenta o passe para o Bidon. Esticou a perna, mas não dominou. Corta a zaga, fica com a sobra o Corinthians com o Bidu para Gá, carro, passou o Memphis, ele enfiou para Caio César, corta a zaga, chega na cobertura Pires, a bola bate no Caio César e sai em linha lateral, arremessou para a equipe do Estudiantes. 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
0: Lateral Mancuso, vem para a cobrança aqui pela lateral direita do campo, olha para a direita, olha para a esquerda, levanta a bola para ataque, chega na cobertura, Gustavo Henrique cortou, Piove, amaciou no peito, pegou o rebote, mandou para o Mancuso, levantou a bola lá pelo comando, é para Joaquim Correa, grande domínio na coxa, faz a bola dormir no gramado, ainda o Correia, deu combate, Gabriel Paulista do carrinho, tira, manda a bola pela linha lateral, arremessou para a equipe do Estudiantes, aqui pelo setor direito, o Mancuso vai repor a bola, esse olho do Gabriel Paulista é engraçado, é, né? Que aí saiu do Halloween e foi jogar, né? É, tá, maquiagem, né? Tá com o olho roxo ali o Gabriel Paulista, vem o cruzamento lá pra área, o lançamento lateral, Gustavo Henrique cortou, complementou o corte, Caio César, a bola volta ainda pra Alan, tenta o passe, erra, volta a bola pra equipe do Estudiantes, Palácios abriu a bola pela ponta canhota pra Burgos diante da marcação do Mateuzinho, ele escapou no primeiro, Caio César faz a proteção, tiro de meta e vamos girar o tempo e o placar do Nova Brasil em campo. Chega na marca de meia hora, 30 minutos da primeira etapa. Copa Libertadores da América, quartas de final, jogo de volta na Arena do Corinthians, tem Corinthians 0, Estudiantes também 0, Eber Lima.
7: Cleiton Gamarra, hoje tivemos a classificação do Galo, que venceu por 4-2 em sua Arena Santos, e nas penalidades venceu por 3-1 e está na semifinal, aguarda amanhã quem passar de Montevideo City Torque Cienciano.
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0: Sai jogando o Corinthians pela meia, dominou, vem Memphis, abre a bola para Bidu. Bidu devolveu para Memphis, lado esquerdo, e escapou da marcação, derrubada, é falta! Falta para cima do Memphis, lá pela ponta canhota, falta Corinthians, Rufino!
2: É, bola favorecendo a equipe do Corinthians, o Memphis caído, mas o árbitro opta pelo arremesso lateral.
0: É isso, deu lateral, então, não deu falta, que ele apontou para frente, né, então poderia ter tanto dado falta, como, mas foi falta, hein, o jogador do Estudiantes sequer pegou na bola, lateral já cobrado, Gustavo Henrique recepcionou, mandou a bola pelo setor esquerdo, reconecta a jogada com o Alan, Alan domina, volta a bola para Gustavo Henrique, levantou para Bidu na lateral esquerda, domina a linha de fundo, não tem ninguém na área, ele preparou, dominou, puxou, pé canhoto, rolou para Memphis, Memphis, entrada na área, tentou escapar, ah, não, achou espaço, rolou, boa bola, vem, Bidu tá na área, bateu, defesaça do Muslera, mas o impedimento tá marcado, impedimento marcado, anotado, jogo parado, Rufino.
2: Exatamente, estava na posição irregular o Bidu, na dúvida encheu o pé, chutou forte, a defesa parcial, mas o impedimento marcado segue 0-0.
0: E aí, Fran, 32 minutos, Fran, 0-0 e o jogo, Fran.
1: Ah, são muitos erros de passe, né, das duas equipes, o Corinthians tem muitas dificuldades de envolver a equipe do Estudiantes. Na verdade, são duas equipes que não conseguem propor muito o jogo, né? O Corinthians fica nesse toca-toca sem conseguir acelerar, sem conseguir envolver o adversário. O Estudiantes quer jogar no contra-ataque, mas também o Corinthians não acaba cedendo o campo para que isso aconteça e fica um jogo muito amarrado, né? Sem oportunidades, sem finalizações. A melhor bola trabalhada do jogo foi essa há pouco, né? Que o Bidu estava em condição de impedimento.
0: Tá certo, já eu aciono o Gaviva, só ver esse lance aqui da equipe do Estudiantes, lançamento, é pro Joaquim Correia, no meio do caminho, Gabriel Paulista manda a bola pela linha lateral, tem gente com a gente, Gaviva!
8: É o Ramiro de São Miguel Paulista, perguntando pra Fran, se você não acha que esse Estudiantes é pior do que o Boca que eliminou São Paulo ontem, Fran?
1: Olha, eu não acho não, eu acho o Boca muito pior do que o Estudiantes, na verdade. O Estudiantes está tendo um pouquinho de dificuldade, né? Vacilou na sua casa, mas você vê que é uma equipe que tem bons jogadores, que tem um padrão ali de jogo, que se a equipe do Corinthians vacilar, pode acabar sendo surpreendido.
0: É isso, sai jogando a equipe do Estudiantes. Lançamento para Piove, toca a bola de cabeça para Joaquim Correia, para o Gonzalo Carrilho, Carrilho para Joaquim Correia, abriu para Burgos, para o Correia, bico da grande área, lado esquerdo, ele balançou diante da marcação do Carrilho, que ganha, fica com a bola para a equipe do Corinthians, solta a bola para Mateuzinho, Mateuzinho, Caio César, ele tenta dominar fintando, a bola bateu na marcação por último, no Castro, a bola saiu, é lateral, favorecendo a equipe do Corinthians, jogo rolando, com pão de alhozinho, dá jogo!
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0: Palmeiras e Fluminense fazem uma das semifinais da Copa Libertadores da América, definição. Palmeiras define em casa. Agora, Corinthians e Estudiantes buscam mais uma vaga na semifinal e amanhã, Flamengo está quase classificado, né? Só se acontecer uma tragédia, venceu por 2-0 o primeiro jogo para cima do Del Valle. Fica com a bola o Corinthians com Caio César, aqui pela ponta direita, câmera de ataque, recua a bola de Mateuzinho. Mateuzinho volta a bola para a linha defensiva, lado direito, ele solta a bola para Paulista, Gustavo Henrique, abre a bola pela lateral para Bidu, Bidu para Gustavo Henrique, recepcionou pelo lado esquerdo, levantou a bola, Gustavo Henrique na esquerda lá para ponta, é para Garro no meio do caminho, Castro, manda a bola pela linha lateral, arremesso para a equipe do Corinthians, já cobrado, recepcionado, arremesso aqui pelo Carrilho, Carrilho dominou, rolou na ponta direita para Garro, Garro dominou aqui para o setor direito, recolhe, domina, prende, prende, solta, solta para Carrilho, de primeira soltou, a bola para Caio César, toca para Alan, Alan escapa na marcação do primeiro, levou a bola até a metade do campo, abre a bola pela lateral esquerda para Bidu, Bidu recepcionou pela lateral esquerda, ele volta a bola pela meia para Alan, pode virar para o Carrilho, ele toca a bola para Carrilho, Carrilho recepcionou, preparou, equilibrou, vai daí, escapou, levou, pé canhoto, bateu para o gol, para fora! A bola passa muito perto do ângulo direito do Muslera, seria um gol! Golaço, Rufino!
2: Seria um golaço sim, o Carrilho foi levando, ajeitou do pé direito para o esquerdo, teve a liberdade, chutou forte, buscando o ângulo superior direito, quase quase a bola foi no fundo do barbante, seria o primeiro gol do Corinthians contra o Estudiantes da partida de hoje.
0: E vem aqui, vai, opa, o Palácio deu carrinho no Diniz ali, hein? Opa, agora o Mateuzinho pegou ali o Palácio, que caiu. E quase o Diniz sai contundido, hein, Rufino?
2: Imagina a cena, hein? Ele saindo na maca, hein?
0: É, rapaz. É, agora
8: a alegria do homem, o bom humor.
0: E o árbitro tá dando recado ali pro banco de reservas do Corinthians. E vamos girar. Nossa, foi uma pancada forte, hein? Nossa senhora, no tornozelo direito do Diniz. É como ele é jogador, tá acostumado. Sai jogando o Carrilho para a equipe do Corinthians. Abre a bola pela ponta. É pro Garro, dominou, pé canhoto. Escapou lateralmente, levou a bola até a meia. Solta a bola para Carrilho. Abriu de primeira para Mateuzinho. Vai cruzar. Cruzou para dentro da área. Cortou a zaga. A bola voltou, ficou dentro da área. Tira a zaga. A bola volta para a equipe do Corinthians lá pelo setor esquerdo. Tenta pressionar 36 minutos e meio. 0-0. Esse resultado leva a decisão para os pênaltis, dominou Gustavo, Gustavo Henrique, toca a bola para Gabriel Paulista, Gabriel Paulista abre a bola para Carrilho, Carrilho na metade do campo, domina pela meia, puxa a bola, solta a bola pela linha para Bidon, pede para o Carrilho se apresentar na diagonal, ele toca a bola para Carrilho pela ponta, corta a marcação do Joaquim Correia, recua a bola para Breno Bidon, Breno Bidon volta a bola para Gabriel Paulista, abriu na esquerda para Gustavo Henrique, tem Bidu pedindo ao seu lado, ele soltou a bola para Bidu, Bidu recepcionou, voltou a bola para Gustavo Henrique, Corinthians muito espaçado, muito espaço, pouco aproximado, tá difícil tocar a bola. Volta a bola para Bidon. Bidon tem a opção de passe com Carrilho. Ele vem pela linha defensiva. Recua a bola para Gabriel Paulista. Gabriel Paulista recepcionou. Aperto pela ponta, tem o Bidon. Ele prefere o passe para Alan. Alan para Carrilho. Carrilho dominou, rolou a bola para Garro. Garro recepcionou, mandou na ponta para Mateuzinho de primeira para Caio César. E escapou, dominou. Fez a finta, bateu pro gol, Muslera! Cata firme, faz a defesa, Rufino.
2: Ah, foi uma jogada bem feita, construída ali pela direita, Mateuzinho para o Caio César, mas a finalização do Caio César foi fraca, facilitou a defesa.
0: É isso, lançamento lá para ataque para a equipe do Corinthians, perde a bola, recupera Castro, toca a bola para Pires, abriu pela ponta para Burgos, Burgos na metade do campo, retorna a bola para Joaquim Correia, aqui pela ponta rolou para o Carrilho, foi desarmado, a bola saiu e vamos girar o tempo e o placar do Nova Brasil em campo. Chega na marca de 38 minutos da primeira etapa. Copa Libertadores da América. Jogo de volta, quartas de final, na Arena do Corinthians tem. Corinthians 0, Estudiantes também 0, Eber Lima.
7: Cleiton Gamarra, primeira semifinal da Libertadores definida. O Fluminense, que eliminou o Platense, terá pela frente o Palmeiras, que perdeu para ele, deu por 3-2, mas nas penalidades por 4-3. Derrotou o time equatoriano e pega o tricolor carioca.
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0: Burgos dominou, rolou pro Carrilho, bateu pro gol, cortou a zaga, a bola subiu, desceu. Mas já estava impedido, impedimento de ataque ali, impedimento marcado, anotado. Jogo parado, e aí Gaviva, tem gente com a gente, Gaviva.
8: Tava te chamando para isso, uma pergunta pro Rufino, o César do Jardim da Abril. Rufino, pra semifinal, o André vai estar pronto para começar o jogo como titular ou você acha que ainda ele vai ser banco?
2: Ah não, com certeza, ele vai estar pronto sim, já vem treinando, hoje foi relacionado, está no banco, pode até entrar no segundo tempo, já o Yuri Alberto, aí fica a expectativa, porque a tendência é que ele volte só depois da parada para a Copa do Mundo, a parada da FIFA.
8: Você, Gamarra.
0: Tá certo, é isso. Vai sair jogando a equipe do Corinthians. Hugo Souza levantou a bola em direção a Memphis. O grandalhão Palácios cortou. A bola caiu na ponta esquerda para Burgos. Burgos domina. Vem pela ponta para a equipe do Estudiantes. Recolheu, dominou. Joaquim Correia, ele é um perigo. Tem qualidade. Perde a bola, recupera a equipe do Corinthians com o Garro. Garro recepcionou. Caio César pede bola pela ponta. Demorou um pouquinho aí o Garro. Vem dominando o Caio César. Escapou na marcação do Palácios. Falta do Palácios para cima do Caio César, Rufino.
2: E aparece o cartão amarelo para o Palácios, amarelado o jogador da equipe do Estudiantes na jogada, cometendo a falta e merecidamente recebe cartão amarelo.
0: É isso, falta para a equipe do Corinthians no toque de 40 minutos do primeiro tempo. 0-0 é o placar, permanece o 0 no placar. Falta para a equipe do Corinthians aqui pela ponta direita, cartão amarelo para o Palácios, informado pelo Rufino. Vem para a cobrança a equipe do Corinthians, vamos ver se vai cobrar curto ou vai mandar a bola lá para o interior da grande área. O Muslera vai pedindo barreira por ali, Memphis e Garro, Garro e Memphis. A dupla lá pela ponta direita querendo o gol. Placar de 0-0, você ligado, é Libertadores da América. Vem o Memphis, ameaça bater curto. Aí tem o jogador do Estudiantes na frente da bola, tenta provocar o Memphis por ali. É o Burgos que tá por ali. Garro passa pela bola, vai deixar a bola pro Memphis, vai mandar a bola pro interior da grande área. Preparou, equilibrou, levantou pra marca do pênalti. O toque de cabeça vai pra fora. Linha de fundo, tiro de meta. É aí, Fran. 41 minutos. Permanece o zero no placar, Fran.
1: É, permanece o zero no placar, mas a equipe do Corinthians melhorou um pouquinho nesses últimos minutos. A gente já viu ali. Uma jogada muito bem executada, né, com muita qualidade, onde aconteceu a finalização do Caio César. O Carrilho também finalizou passando perto. Tem que fazer isso mais vezes, acelerar, né, com um pouco mais de aproximação. Só assim vai conseguir envolver essa equipe do Estudiantes e arriscar também de fora da área, né, porque às vezes o cruzamento não está encontrando ninguém, porque só está o Memphis dentro da área, onde não é muito a dele, né, ou senão você tem que preencher um pouquinho mais dentro da área e aí sim fazer esse cruzamento e caprichar um pouquinho mais nessas bolas paradas, que é uma boa oportunidade para a equipe do Corinthians chegar.
0: E vem aqui, olha o Mateuzinho, recuou a bola num perigo para o Hugo Souza, que fez a defesa. Solta a bola para Gustavo Henrique, abre a bola pela lateral esquerda para Matheus Bidu, rolou para Bidon, Bidu recuou a bola no bico da sua grande área para Gustavo Henrique, solta a bola para Alan, tá apertado, tá marcado, lança a bola à frente, Carrilho para Garro, Garro errou o passe, recupera Pires para a equipe do Estudiantes lá pelo setor direito, abriu pela ponta, boa bola, vai chegando, dominando o cruzamento para a área, tira a zaga, a bola voltou, rebotada, batida para fora do gol! Burgos! Numa saída errada de bola, o Gal errou o passe, causou um problemão pro Corinthians e quase o Burgos marca, Rufino!
2: É, a bola foi justamente onde estava o Burgos, ele apareceu livre de marcação, chutou forte, passou pertinho, hein, Gamarra?
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0: Falta para cima do Memphis, lá pela meia esquerda, Rufino.
2: Exato, a falta aconteceu, o Corinthians tem pressa, bola rolando, 0-0.
0: 0-0, 42, vamos para 43. Com esse resultado, permanece o 0-0. Com esse resultado, pênaltis. Recolhe e domina Carrilho, Carrilho solta a bola para Gabriel Paulista. Toca a bola pela ponta para a chegada do Caio César. Caio César vai encarar a marcação, dois na marcação, ficou difícil. Ele consegue ainda sustentar a posse de bola na finta, rolou para Carrilho. Carrilho domina, leva a bola pela ponta direita, toca a bola profunda para Mateuzinho. Mateuzinho na linha de fundo, cruzou a bola para trás, não tem ninguém do Corinthians. Fica com a bola a equipe do Estudiantes, mas rifa ela. Dá de graça para Gustavo Henrique aqui na metade do campo. Ele solta a bola para Gabriel Paulista, devolve a bola para Gustavo Henrique. Gustavo Henrique recepcionou, dominou, prendeu, largou, passa aqui na esquerda, toca a bola para Alan, acessa a meia esquerda, muda o lado da bola, da esquerda para a direita para Carrilho. Carrilho recepcionou, dominou, puxou a bola para o pé direito, levantou a bola pela ponta para Mateuzinho, esticou a perna, tentou o domínio, falta do Mateuzinho. Para cima do Palácios, a falta está marcada, o jogo está parado. 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
0: 44 minutos, um minuto faltando para o tempo regulamentar. Já já, se é que vai ter acréscimos, né? Até porque o jogo parou só para reidratação. E tem uma discussão aí, Rufino.
2: É, o Gabriel Paulista está ali no meio da confusão. O árbitro tira o Gabriel Paulista dali, empurra um para cá, outro para lá. Parece que ele conseguiu conter os ânimos, pelo menos momentaneamente, né?
0: É, rapaz, e o Carrilho ali, o Gonzalo Carrilho, jogador do Estudiantes, foi lá o capitão reclamar e peitar todo mundo, e o Muslera vai repor a bola em jogo. Daqui pela linha defensiva vem Muslera, olha para a direita, olha para a esquerda, tá todo mundo marcado, ele manda a bola viajando na arena do Corinthians. Gustavo Henrique cortou, a bola voltou, ainda rebotada para o Corinthians, vem Breno Bidon, Memphis passa, ele lança a bola para Memphis aqui pela ponta canhota. Pires chega na marcação, ainda Memphis, puxado, é falta, e o cartão cantou para o 14 da equipe do Estudiantes, Rufino.
2: Gonzalez Pires, amarelado pelo fato de ter puxado pela camisa, o Memphis Depay, cartão amarelo e a falta marcada ali pela esquerda. Mais uma vez, o Corinthians com a possibilidade, quem sabe, no lance de chegar ao primeiro gol do jogo.
0: É isso, falta para a equipe do Corinthians. É, ó, deu pra ouvir, hein, Rufino? Quantos minutos?
2: Dois minutos subiu, hein?
0: É, dois minutos serão acrescidos. Falta pro Corinthians, acho que é a Cris que tá aí hoje, hein? Ela que tá falando aí. É falta pra equipe do Corinthians, a bola posicionada entre a linha lateral do campo e a linha lateral da grande área, lá pelo lado esquerdo, Garro e Memphis, Memphis e Garro, vem bola lá pro interior da grande área, ele alçou a bola pra área, cortou a zaga, a bola voltou ainda pro Gabriel Paulista, devolveu a bola de cabeça, Gustavo Henrique, caiu no meio da área, nada marcado, o Mateuzinho pega o rebote e recua a bola pro goleiro. 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
2: Gamarra.
0: Fala.
2: Eu falei subiu, hein? Dois minutos, você achou pouco?
0: É, não, tá contento, viu, Rufino? Tá contento. Sai jogando aqui, até porque for dois é pouco, né, Rufino? Sai jogando o Muslera. Ele domina lá pelo setor direito do gramado, levanta a bola para ataque, passa a bola por todo mundo. Fica com a bola aqui do Corinthians do lateral. Mateuzinho vai repor a bola em jogo. E o Diniz com aquele cabelo esvoaçante, né? Sempre ele. Passa um gelzinho, né? Um negocinho para segurar esse cabelo esvoaçante. Carro levou o tranco no Palácio. O Palácio já tem amarelo, hein, velho? Se ele ficar aí nessa aí de pegar pesado, já é expulso, hein, Fran?
1: E ele já é um jogador que já está substituindo o Gaston Benedetti, né? Que está cumprindo suspensão, então não tem tantas opções assim no banco de reservas. Precisa ter um pouquinho mais de calma nesses momentos, né? Até porque já tem cartão amarelo.
0: Quando nesse momento apita o árbitro, termina o primeiro tempo na arena do Corinthians em Itaquera, tá tudo empatado, hein? Jogadores do Estudiantes vão fazer pressão no árbitro. 0 para a equipe do Corinthians, 0 para a equipe do Estudiantes. Vamos agora com o intervalo Nova Brasil, com a apresentação dele. Ele vem aí, vai daí o Weber Lima.
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7: 10 horas e 17 minutos, é um intervalo Nova Brasil, com pão de alhozinho, com pão de alhozinho da jogo. Edson Rufino, seu destaque neste primeiro tempo, nota zero, Rufino.
2: É, os cartões mostrados nessa primeira etapa para o Bidon, para o Palácios e também o Gonzalez Pires. Três cartões mostrados pelo árbitro Jesus Valenzuela, árbitro venezuelano. O técnico Fernando Diniz tem opções do banco, o Cauê, o João Pedro Joca, o Pedro Raul, Pedro Milans, quanto Pedro, hein? Matheus Pereira, Angeleri, Charles, o André de volta também como opção, Iago Machado, o Guinegão, de e Lingard, as opções para o técnico Fernando Diniz, caso opte por mudanças no segundo tempo. É intervalo de jogo, hora do recreio. De volta a você, o Weber Lima.
7: 10 horas e 18 minutos. Fran, o seu destaque nesse empate em 0-0 de Estudiantes e Corinthians com pouquíssimo futebol. Fran.
1: É isso, Weber. Eu sei que é Libertadores, né? Vale uma vaga para a próxima fase, na semifinal da competição. Sempre é muito difícil, muito complicado, mas faltou um pouquinho de inspiração, né, para as duas equipes nesse terço final. Muitos erros de passe, o Corinthians teve muita dificuldade, foi melhorar nos últimos 10 minutos do primeiro tempo, onde conseguiu duas finalizações, uma com o Carrilho e outra com o Caio César, mas muito pouco para uma equipe que está jogando em casa com o apoio da sua torcida e que quer conseguir essa classificação. Já o Estudiantes está na dele, né, está ali mais organizado, postado, mas mesmo assim ainda conseguiu uma boa chegada, principalmente na finalização do Burgos, que foi a melhor oportunidade do Estudiantes nesse primeiro tempo.
7: Maravilha! Segura, Gaviva, segura com carinho. Daqui a pouco a gente volta com o nosso Gaviva.
1: Não ficou legal isso aí, não.
7: Segura, mano. Gaviva, que você já vence, mas segura com carinho, com amor, Gaviva. E a gente volta daqui a pouquinho no intervalo Nova Brasil com pão de alhozinho, com pão de alhozinho. Dá jogo!
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11: Horas e 28 minutos, vamos com os números da partida para a França. Se tiver números, né? Porque vou te falar, hein? 60% de posse de bola para o time do Corinthians, 4 finalizações para o Timão, 2 do time argentino, 3 faltas da equipe de Fernando Diniz, 12, caramba! Da Argentina bateram, hein? Ou não bateram, né? Seguraram, agarraram muito e tal. Inclusive os amarelos foram em agarrões, né? 2 impedimentos para o Corinthians, 1 para os argentinos e 1 escanteio para cada lado. Fran?
12: O Corinthians ele foi melhor na maior parte do tempo, né? A minha crítica às vezes é a falta de objetividade dessa equipe. Fica com posse de bola, toca, mas tem muita dificuldade de avançar as suas linhas. Tanto que as melhores oportunidades foi quando teve paciência, mas ao mesmo tempo quando acelerou, teve velocidade, aí conseguiu abrir o espaço, aí conseguiu quebrar as linhas do sistema defensivo do Estudiantes, que foi quando teve a finalização do Caio César, né? Tem que acionar o Caio César mais vezes no jogo, porque ele é um jogador diferente, ele é um jogador de quebrar a marcação, de furar essas linhas defensivas do Estudiantes, que está bem postado. O Memphis fica só recebendo bola quadrada lá na frente, né? Não recebe uma bola em cima dele ali para poder fazer alguma coisa, sofreu algumas faltas, falta também um pouquinho de participação do Garro, né? Foi pouco acionado, participou muito pouco ele do jogo, e pro sistema ofensivo da equipe do Corinthians funcionar, passa muito pelo Garro nessa equipe do Corinthians.
11: Maravilha, tivemos mais cedo a classificação do Palmeiras, 4-3 nas penalidades, após um agregado de 3-3, o Palmeiras pega o Fluminense, Corinthians e Estudiantes, quem avançar terá pela frente Flamengo e Independiente del Valle, o Flamengo que na semana passada derrotou o time equatoriano por 2-0. Sul-Americana nesta noite. Tivemos ontem a definição de uma das semifinais, Boca Juniors e Vasco. E hoje o Atlético Mineiro, com um gol nos acréscimos, conseguiu o seu quarto na partida, fez 2 de diferença, como o Santos venceu a primeira por 2-0, no agregado 4-4. Nas penalidades, o Santos bateu 4 pênaltis, acertou só um. O Gabigol, que é especialista em pênaltis, perdeu outro. E o Santos acabou derrotado nas penalidades por 3-1. O Atlético Mineiro está fazendo uma festa em cima do que o Neymar falou a semana passada, meu amigo. 4-2 para o Atlético aguarda o vencedor do confronto entre Montevideo City Torque Cienciano, partida amanhã às 9h30. Cienciano venceu a primeira por 2-0 no Peru. Gaviva, vamos lá com a participação do nosso ouvinte, Gaviva.
13: Hora do áudio, vamos ouvir, né, o que que a galera, o ouvinte da Nova Brasil, está pensando no jogo. Solta aí, Celcinho.
14: Boa noite a todos aí da Nova Brasil. Aqui é o João Orivas, cidade de Araçatuba. Olha o Veloso, cabelo de boneca, quase infarto, hein, com o Palmeiras dele, hein? E o Santos, hein? Não deu, hein? Neymar falou que o time dele, né, era grande e tal, e perdeu aí. O Galo virou em cima do peixe. Ei, Neymar, viu? Só fala bobagem.
15: Boa noite, Gamarra, Fran, Gavião, Rufino, toda a equipe esportiva da Nova Brasil, Hélio Ribeiro de Suzano, São Paulo. Olha, qualquer um desses dois que passar aí vai ser presa fácil pro Flamengo, viu? Ô, dois times ruins que estão jogando hoje. Abraços!
16: Boa noite, Gaviva, rapaziada da Nova Brasil, Ed de Osasco. Rapaz, o Diniz é teimoso, hein? O jogo de novo, pedindo um centroavante, ele com Pedro Raul no banco e não põe o Pedro Raul. Pode me chamar de louco por gostar do Pedro Raul, mas esse jogo é jogo para Pedro Raul.
17: Boa noite, Weber Lima. Boa noite, Gaviva. Boa noite, o pessoal do nome da Nova Brasil. Ô, Weber, deixa eu te perguntar, com essa eliminação do Santos aí, você acha que o Neymar agora passou a fazer um mau negócio? Porque eu acho que ele estava contando com essa classificação, né? Edson do Grajaú.
11: Valeu, Gaviva! Vamos para o segundo tempo de muita emoção no futebol da Nova Brasil com Cleiton Gamarra.
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19: Apita o árbitro! A bola está rolando para o segundo tempo na Arena do Corinthians.
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19: Vem o Corinthians com o Memphis, tenta o passe, perde a bola, recupera a equipe do Corinthians lá pelo setor direito com o Mateuzinho. Mateuzinho dominou, perdeu a bola. Diga, Rufino.
21: Sem mudanças, os mesmos times que terminaram a primeira etapa estão de volta.
19: Sai jogando pela linha defensiva, recolhe, domina, prende lá pelo setor esquerdo. Falta! Não, ele não deu nada. O Burgos deu um tapinha na bola por ali. Teve o carrinho. O Gabriel Paulista sente, nada marcado, só tiro de meta, né, Rufa?
21: Apenas o tiro de meta confirmado. Gabriel Paulista permaneceu caído. O árbitro foi pertinho ali do lance, até autorizando a presença do departamento médico. Gabriel Paulista levou a pior, mas não teve falta marcada.
19: É isso, tiro de meta para a equipe do Corinthians na linha defensiva, primeiro minuto do segundo tempo, diga.
12: Isso foi muito falta, Gamarra, muito falta, ainda cartão ainda.
19: É isso, o árbitro entendeu que não houve e o Gabriel Paulista sente, hein? Não sei se é uma situação simples, não. Vamos aguardar aí o que, que vai acontecer com o Gabriel Paulista. Jogo parado nesse momento, tá estendido no chão lá, Rufino.
21: Tem um corpo estendido no chão e é o do Gabriel Paulista. Departamento médico foi liberado, pessoal da maca chegando. Não sei se quando ele vê a maca que está chegando, se ele vai ter coragem de deitar ali no rabecão, hein?
19: essa maca é antiga, hein, velho? Desde a Copa, não é? Desde a Copa de 2014. Os caras não mudam isso aí também. Já deu a hora de dar uma atualizada aí, né? O jogo tá parado nesse momento. Será retirado de maca ali o Gabriel Paulista, que preocupa e preocupa demais.
21: É, ele falou, não, dá pra sair andando. Tá com a perna dura ali, andando com dificuldade, mas veto a maca que chegou por ali.
19: É isso, jogo parado, tiro de meta pro Corinthians. Vai ficar um minutinho fora, né? Ali o Gabriel Paulista. Vai sair jogando pela linha defensiva a equipe do Corinthians com o Hugo Souza. Torcida do Corinthians vai empurrando o time, vai fazendo a festa 0-0. Esse resultado leva a decisão nos pênaltis. Por enquanto, jogo para 2 minutos, quase 3, de nada de jogo. Gabriel Paulista, já vejo ali, tá na lateral para repor a bola em jogo, para voltar pro jogo já já. Lançamento lá pelo comando para Memphis, de novo foi seguro, nada marcado. Fica com a bola, Piovi, solta a bola por dentro, toca para Castro, recua a bola para Pires. Pires abre a bola para Palácios, domina fintando, escapa da marcação do Caio César, muda o lado da bola, toca para Núñez. Núñez recepcionou aqui pela zaga central, solta a bola à frente, toca a bola para Piovi, próxima metade do campo, lado esquerdo do gramado, ele leva a bola pro seu pé direito, avalia as opções, tá todo mundo ali congestionado, sem linha de passe, ele volta a bola para Palácios, leva a bola até a metade do campo, vem pela meia esquerda, avança pro campo de ataque, perna canhota, muda o lado da bola, da esquerda lá pra direita, toca a bola para Mancuso puxa a bola pro pé direito, recua a bola pela linha para Núñez abre a bola pro setor esquerdo, toca a bola para Pires pela meia, toca a bola aqui pro setor esquerdo do gramado, vai circulando a bola, a equipe do Estudiantes, lançamento pro Carrilho, da equipe do Estudiantes, ele recua a bola no carrinho pela quarta zaga para Pires abre a bola pela lateral, reconecta a jogada com Palácios, vai mandar a bola para a área, preparou, equilibrou, mandou a bola para o Carrilho dentro da área, passa a bola por todo mundo, caiu no Mancuso, linha de fundo, lado direito, recuou a bola pela meia, toca aqui, é para o Rodrigues, levou a bola para o pé canhoto, chamou na tabela, recebeu, rolou, boa bola do Piovi para o Mancuso, entra a linha lateral do campo, é a linha lateral da grande área, dá o combate, Bidu, fica com a bola Carrilho, rola a bola para Memphis, recupera a posse, a equipe do Corinthians, Memphis já escapa na marcação do primeiro, ele faz a finta, faz a volta, foi desarmado. Tigra dali, a zaga, a bola cai com o Muslera, que vai repor a bola em jogo, vai sair jogando pela sua linha defensiva. O Gabriel Paulista voltou, né, Rufino?
21: Voltou, sim, tá tranquilo, já está por ali.
19: Sai jogando pelo setor defensivo, Castro solta a bola para Piovi para a equipe do Estudiantes, rolou, boa bola para o Joaquim Correia, ele domina, abre a bola para o setor esquerdo, pode pintar cruzamento, preparou, equilibrou, rolou a bola para o Palácios, deu na ponta, boa bola para o Castro para o Palácios, escapou, levou no fundo, cruzou, a bola passou para Mancuso, fez a finta, tá na área, Carrilho corta para o Timão, pressão do Estudiantes, sai jogando Pires, abre a bola pela meia esquerda, o Corinthians vive um momento complicado no jogo nesse início, abre a bola pela meia, Joaquim Correia, recua a bola pela meia esquerda, reconectando a jogada, domínio de bola com Castro para Correia, Joaquim Correia domina, para diante da marcação do Garro, solta a bola pela meia esquerda, recomeça a jogar a equipe do Estudiantes e vamos girar o tempo e o placar no Nova Brasil em campo. Chega na marca de 5 minutos passados da segunda etapa. Copa Libertadores da América, quartas de final, jogo de volta na arena do Corinthians, tem Corinthians 0, Estudiantes também 0, Eber Lima.
11: Cleiton Gamarro, volante Martinelli do Fluminense, foi convocado para a seleção brasileira, irá substituir o atacante João Pedro do Chelsea, lesionado, e virou mais um estreante na lista de Ancelotti para os amistosos contra a Austrália e Índia.
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19: Joaquim Correia tocou pro Burgos, cruzou para dentro da área, falhou a zaga do Corinthians, Carrilho tentou bater, tira Bidu, a bola tá viva, dentro da área, quicou na meia lua, subiu, desceu, Garro tira, a bola voltou, ainda reboteada, Joaquim Correia vai cruzou para trás, Alan tira para a equipe do Corinthians, fica com a bola, Garro dominou, tentou escapar de dois, perdeu a bola, recupera Palácios, Estudiantes vai, né, enfrentando o Corinthians ali, né, aqui na arena do Corinthians, vai pressionando, dominando, lado esquerdo, Joaquim Correia soltou para Castro, Carrilho toma a frente na jogada, escanteio, pressão do Estudiantes, escanteio para o time da Argentina, Rufino.
21: É, o Carrilho de até conseguiu ficar na frente para evitar finalização, sequência da jogada, mas não conseguiu evitar que a bola saísse pela linha de fundo, escanteio.
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19: Escanteio, bola parada do Estudiantes, sempre um perigo. Vem bola lá para o interior da grande área, preparou, equilibrou, cruzamento, veio para a área, bola tá viva na pequena área, tira! Mesmo caído, Bidu estica a perna corta, fica com a bola Rodrigues golou para o Piovi, meia esquerda, levantou a bola para dentro da área, toque de cabeça, tira a zaga. Gustavo Henrique cortou, Garro tenta parar, sobra a bola para Memphis ajeitou a bola para Bidon recepcionou pela meia esquerda, contra-ataque do Corinthians, Bidu passou na esquerda.
1: esquerda, ele rolou a bola pro Bidu, vai cruzar, preparou, cruzou rasante pra área, Alan bateu pra fora, longe do gol, linha de fundo, foi o Caio César, a bola saiu linha de fundo, tiro de meta pro Estudiantes, Rufino.
21: Agora daria tudo certo, se não fosse a finalização errada do Caio César, ele chegou batendo ali pela meia esquerda, errou o alvo, bola pela linha de fundo, tiro de meta 0-0.
1: 0-0 é o placar, 7 minutos e meio, este é o segundo tempo, com esse resultado, vamos para os pênaltis, lançamento lá pelo comando, a bola subiu, desceu, caiu aqui pro Burgos, Burgos foi empurrado pelo Alan, nada marcado, fica com a bola Carrilho, Carrilho soltou para Joaquim Correia, toca a bola para Gonzalo Carrilho, Gonzalo Carrilho para Piovi, Piovi dominou a esquerda do círculo central, ele muda o lado da bola, agarra, pega o Piovi por ali fora do lance, que caiu, pediu amarelo, o árbitro deu vantagem, fica com a bola Mancuso, soltou para Rodrigues, cruzou com desvio para dentro da área, toque de cabeça para fora! O Burgos tinha tudo para fazer o gol, mas cabeceou igual o nariz dele, Rufino.
21: Exato, ele tentou de peixinho, né? Veio o cruzamento da direita para a esquerda, ele se atrapalhou todo e olha que teve a liberdade para caprichar um pouco mais. Melhor para o Corinthians, Gamarra.
1: E aí, Fran, 8 minutos e meio, quase 9. Segunda etapa, 0-0. Como começa o segundo tempo aí, Fran?
12: É, o jogo mudou um pouquinho, né? A equipe do Estudiantes voltou melhor no segundo tempo, tá aí em cima, tá tendo mais posse de bola e as oportunidades estão aparecendo. O Corinthians está tendo dificuldade não só de ter a posse de bola, mas também fechar os espaços e se defender. Estudiantes muito perto aí de abrir o placar.
1: É isso, escanteio para a equipe do Estudiantes. Vem bola lá para o interior da grande área. Vem bola lá para dentro da área. 0 Corinthians, 0 para a equipe do Estudiantes. O jogo tá parado aqui, tá sem pressa o Estudiantes, né, Rufino?
21: Ah, não tem muita pressa não, vai acreditando que a qualquer momento pode marcar ou quem sabe levando empate, decisão dos pênaltis. Tá confiante e sem pressa o Estudiantes.
1: Rodrigues vai mandar a bola para a área, bola posicionada pelo lado direito, 9 minutos e meio. Vem bola para aqui, demora para bater um escanteio, hein? Ele mandou no bico da grande área, cruzamento, veio do Burgos, saiu do gol Hugo Souza. Gruda, faz a defesa. Vem repor a bola em jogo para Pão de Alhozinho, com Pão de Alhozinho dá jogo.
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1: Carrilho domina para a equipe do Corinthians na linha defensiva, ele muda o lado da bola lá da esquerda para a direita no peito do Mateuzinho, leva a bola até a metade do campo, arrasta para o campo de ataque, vem pela meia, ainda Mateuzinho, rola a bola para Bidon, Bidon recepcionou pela ponta diante da marcação, puxa a bola para perto da canhota, recua a bola para Carrilho, Carrilho a Bidon de primeira, serve a bola para a chegada do Alan, pisou na bola, se complicou no lance, mesmo assim sustentou a posse, rolou a bola para o Bidon, grande passe para o Garro, Garro dominou, aprofundou, era para o Caio César no meio do caminho, Pires corta, fica com a bola Carrilho, para Garro, para Carrilho, deixou a bola passar para o Alan, no carrinho, abriu para Bidu, a bola chega espremida, na dividida ele bate para o gol, bola em cima da marcação, a bola voltou ainda, para o Mef, está na área, preparou, escapou, pé direito, cortou, vai no fundo, cruzou, tira a zaga, Pires corta, manda a bola pela linha de fundo, escanteio, Corinthians no fino.
21: Esse lance acordou o torcedor corintiano que estava preocupado, fica animado, escanteio para o Timão, Memphis Depay na bola.
1: Memphis vem para cobrança, lado esquerdo, pé direito, olhos fixos lá para dentro da área, jogo dramático na arena do Corinthians, 0-0 é o placar, Memphis apontou, cruzou ali na primeira trave, tira Joaquim Correia, a bola volta reboteada para a equipe do Corinthians, na segunda bola com Garro, Garro recepcionou pela meia, recua a bola para chegada, aqui é do Alan, Alan toca a bola pela linha, vai chegando com o Mateuzinho, Mateuzinho recua a bola para o goleiro Hugo Souza. 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

0: O fato de ser dois jogos e ser mata-mata acaba favorecendo, na verdade, a equipe do Corinthians do que nos pontos corridos, onde você tem que ter uma regularidade maior, né? O Corinthians não é muito bom nos pontos corridos e por isso dá essa impressão que na Libertadores acaba jogando melhor.
1: Também mandando um abraço para o Carlos de Coimbra, em Portugal, aqui no trampo, curtindo a transmissão do Coringão. E ele fala, Weber, sempre seca o Corinthians. Um abraço para a galera de Portugal, em Coimbra, ouvindo nós.
2: 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Domina a equipe do Estudiantes com o Nunes, abre a bola para a Muslera, toca a bola na esquerda para a chegada do Pires, Pires volta a bola para a Muslera, vem o goleiro da equipe do Estudiantes dentro da sua grande área pelo lado esquerdo, apontou, rolou a bola lá na frente para a chegada do Mancuso Bidon, de cabeça corta o lançamento, a bola segue a lateral, arremesso para a equipe do Estudiantes aqui para o setor direito do gramado para sob medida, uma hora só de música sem interrupção, três edições por dia, às 8 da manhã, ao meio-dia, às 16h30, aqui na Nova Brasil.
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2: Certa liberdade para o Palácios por aqui pela lateral esquerda. Ele já pisa no campo de ataque, não vê opção. Perda a canhota, toca a bola para Joaquim Correia na aproximação. Ele tem Piovi pedido ao seu lado. Ele solta a bola à esquerda do círculo central para Piovi. Muda o lado da bola da esquerda para a direita. Toca a bola pela linha, reconectando para Nunes. Nunes soltou a bola para Rodrigues. Rodrigues abre a bola para Mancuso. Mancuso recua a bola na metade do campo. Recomeça a jogada com Nunes. Nunes abre a bola para Pires. Pires vem pela meia esquerda. Abre a bola pela ponta. Toca a bola para Castro. Castro de primeira. Retornou a bola para Palácios, Palácios domina, pisa na bola com o pé canhoto diante da marcação do Garro que só cerca, ele volta a bola para Pires, Pires domina na linha defensiva, abre a bola para Rodrigues pela meia, tem espaço a equipe do Estudiantes, lançamento é bom para Carrilho, abriu para Mancuso, cruzou, bate a bola na marcação, Carrilho do Corinthians corta, lança a bola, Memphis tenta pegar essa bola, não consegue, fica com a bola a equipe do Estudiantes, vai para cima o time argentino, parece que está em casa nesse momento, fica com a bola Pires, Pires abre a bola para Piovi, Piovi solta a bola para o setor esquerdo para Castro, levantou a bola no costado, levantou mal. Hugo Souza faz a defesa e vai repor a bola em jogo. 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
2: Bidon, ele domina pela quarta zaga, recua a bola para Gustavo Henrique, recepcionou, dominou, prendeu, mudou o lado da bola da zaga, da quarta zaga para a zaga central, na direita para Gabriel Paulista, abre a bola para Mateuzinho, enfiou, boa bola para Caio César, colocou velocidade diante da marcação do Palácios, puxa a bola pela meia, solta para Garro, Garro curto para Mateuzinho, de primeira para Garro, Garro recepcionou, escapou, rolou para Caio César, toca a bola para a chegada do Memphis, Memphis abriu para Bidu, vai tentar o cruzamento, rolou para Memphis, cabe até o tiro, preparou, bateu, em cima da marcação, houve o bloqueio do Rodrigues, a bola vai embora pela linha lateral, arremesso Corinthians, Golfino.
5: Arremesso já cobrado, favorecendo a equipe do Corinthians, há pouco o Memphis teve oportunidade, ficou lamentando, olha o Corinthians.
2: Sai jogando, lá pela linha defensiva Gustavo Henrique amassando o peito, faz a bola dormir no gramado, abre a bola pela ponta para Mateuzinho, Mateuzinho adiantou essa bola para era para o Caio César, a bola passou por ele, Palácios cortou, e aí o Palácios foi adiantar a bola, saiu com o bola e tudo é lateral, era o Burgos que estava por ali, lateral para a equipe do Corinthians. E vamos girar o tempo e o placar da Nova Brasil em campo. Chega na marca de 15 minutos da segunda etapa. Copa Libertadores da América, quartas de final. Na Arena do Corinthians tem jogo de volta. Corinthians 0, Estudiantes também 0, Weber Lima.
6: Cleiton Gamarro, Botafogo venceu há pouco o Grêmio por 3-2 no Engenhão. E durante a tarde anunciou a contratação do técnico Tite. O contrato do treinador é válido até dezembro de 2028.
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2: E o jogador argentino caído ali por um lance com o Bidon, hein? Vamos ver o que
5: aconteceu. O Mancuso, opa, né? O Mancuso, mas o árbitro não marcou falta, deixou o jogo correr. Agora sim, ele paralisa o lance e vai lá acompanhar de perto o que aconteceu com o Mancuso, que ficou caído o tempo todo, mas não teve falta marcada no lance, viu, o Gamarra?
2: É, mas o fato mais preocupante para o Estudiantes é o Joaquim Correia, hein? Me parece que sentiu a coxa por ali no lance sozinho e parece um problema mais grave, e o melhor jogador dos Estudiantes pode estar fora, hein? O jogo está parado nesse momento. Esse lance aí do Bidon é para algum cartão mais avermelhado, Fran?
0: Não, Gamarra, eu nem achei que foi falta, achei que ele pega a primeira bola e depois o Mancuso acaba chutando ali o pé dele, achei o lance normal, e o que preocupa de fato é o Correia, né? Você vê que é algo muscular.

0: imediatamente ele já olha para o banco de reserva, já coloca a camisa no rosto, sem condições para ele, e aí é um reforço, né, na teoria, para a equipe do Corinthians, porque o Correa é um dos principais jogadores da equipe do Estudiantes.
1: É isso, jogo parado nesse momento, Gaviva, tem gente com a gente, Gaviva!
2: Tem o Jackson Nobre, boa noite, time Nova Brasil, ele é fã da equipe e tal, ele fala timão hoje 2-0, a Joyce Pinheiro, boa noite, Fran, boa noite, Gamarra, o Christian na Argentina, Corinthians, custe o que custar, hoje temos que ganhar, Gamarra.
1: Tá certo, continue participando conosco, e é isso aí, Joaquim Correa, posterior da coxa, realmente sentindo por ali com dificuldades até para andar. Daqui a pouco vem o 29 aí, Rufino.
3: Exatamente, o camisa número 29 é o Pérez. Pérez, camisa 29, foi chamado e já vai participar do jogo. O Correa foi embora.
1: É isso, Pérez, portanto, está no jogo. Tecnicamente é uma perda enorme. Pode ser que até fisicamente o Pérez dê algum resultado aí em relação a uma correria, né, Fran? Mas tecnicamente o Correa é aquele cara que poderia achar um passe e fazer ali um lance de algum gol para o Estudiantes, né?
0: Ah, sem dúvida nenhuma. É um dos jogadores com mais qualidade, junto com o capitão do time, né? O número 9, o Carrilho, que segura muito bem a bola ali, que sofre algumas faltas. É uma perca enorme para a equipe do Estudiantes. E até pensando também em questão de penalidades, né? Sem dúvida nenhuma, é um dos batedores.
1: É, mas vai colocar correria e o Pérez, vamos ver o que vai acontecer. O tempo tá passando, hein? 18 minutos do segundo tempo, 0-0. Esse resultado leva a definição da vaga para os pênaltis. Lançamento lá pelo setor ofensivo, desce ali o Pérez, aí na primeira tentou ganhar Carrilho. Carrilho empurrou o Pérez, hein? Tira dali para a equipe do Corinthians. Toca a bola para Bidu, Bidu rolou a bola por dentro para a chegada do Garro. Leva a bola em direção ao meio de campo. Falta do Garro. Falta do Garro do Piovi. A falta tá marcada, o jogo tá parado e os argentinos reclamam, Rufino.
3: Ah, reclamam, o Garro levanta, dá sequência à jogada e novamente sofre falta.
1: Em um minuto ele sofreu duas faltas, hein? 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
1: Carrilho para Garro, rolou para Memphis de primeira, para Bidu, lado esquerdo, cortou a marcação, Memphis se apresenta, ele prefere o passe pela meia, escorregou, trupicou, ala, a bola caiu lá na metade do campo, é para Gabriel Paulista, abre a bola pela lateral para Mateuzinho, Caio César recepcionou pela ponta, domina, recua a bola, reconecta a jogada com o Alan puxa a bola para sua perna canhota, muda o lado da bola da meia, direita para meia, esquerda para Carrilho abre a bola pela ponta para Bidu, pode cruzar, preparou, mandou a bola pro Alan, passe curto, chega na cobertura, Piovi tira, complementa o corte por ali, o Mancuso manda a bola para Pérez perdeu a bola para o Memphis recuperou, rolou curtinho para Garro de primeira para Bidu, recua a bola para Alan enfiou a bola por dentro, corta a zaga, tira dali o Mancuso, a bola voltou, rebotada para o Carrilho domina, escapa na marcação, se atrapalhou no lance, falta! E aí a torcida ficou pé da vida com essa marcação, entendendo que não houve nada. Falta para a equipe do Estudiantes e vamos girar o tempo e o placar do Nova Brasil em campo. Chega na marca de vintão, hein? 20 minutos da segunda etapa. Copa Libertadores da América, jogo de volta, quartas de final. Na arena do Corinthians tem Corinthians 0, Estudiantes também 0, Eber Lima.
5: E quem passar da partida aí, Gamarra, em Itaquera, terá pela frente Flamengo e Independiente del Valle, que se enfrentam amanhã no Maracanã às 9:30. O time do Rio de Janeiro venceu a primeira por 2-0.
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1: E desce Burgos para a equipe do Estudiantes, cruzou a bola para a área, Gabriel Paulista cortou, aparou o rebote, o Carrilho do Corinthians que tirou passando, é para Caio César na ponta, ele escapa na marcação do Rodrigues, carregou até a metade do campo, pisa no campo de ataque, ainda Caio César rolou a bola pela meia, é para Garro a Memphis dominou, Bidu passou na esquerda, Memphis olhou para a direita, preparou, dominou, Bidu passou, ele não recebeu, agora vai ter que tocar, ali pela meia esquerda ainda Memphis, ele escalou a bola, rolou para Bidu, recua a bola para Alan puxa puxa a bola para a perna canhota, tá apertado, tá marcado, o Pérez fecha na marcação, ele muda o lado na bola da meia esquerda para a meia direita para Mateuzinho, Mateuzinho a Carrilho, Carrilho dominou, rolou a bola aqui pelo setor de ponta, vai chegando dominando com Caio César, volta a bola para Carrilho, Carrilho recua a bola até Mateuzinho que volta para a zaga, e começa a jogada com Gabriel Paulista, toca a bola para Mateuzinho, a Carrilho para Paulista, Paulista domina, aqui à direita do círculo central, muda o lado da bola para a esquerda, é para Gustavo Henrique, mandou na ponta para Mateuzinho, Mateuzinho rolou para Bidon, toca a bola para Bidu, digo Bidu para Bidon, Bidon rolou a bola para Garro, Garro vem pela meia esquerda, inverteu para Mateuzinho lá pela ponta, deixou ali a bola passar para o Caio César que não alcançou, a bola saiu, é lateral favorecendo a equipe do Estudiantes, no momento que teremos parada para reidratação. Gavião, tem gente com a gente, Gaviva!
2: Gilson de Penápolis, estamos aqui trabalhando, puxando cana. É a galera no transporte da cana, né, pelo interior de São Paulo.
1: É o palito doce, hein?
2: É o palitinho doce. É. E aqueles treminhão, né? É, é. Aqueles caminhão gigante, né, mano? Verdade. Ele fala que o Corinthians vai ganhar de 2-0. O seu Brito e a Bianca. É, Le Capene, Sumaré, interior de São Paulo também, região de Campinas. Deve estar ouvindo aí pela 103.7. E tem o áudio também. Vamos soltar aquele áudio lá, Celcinho. Faz favor para nós.
6: Boa noite, Nova Brasil. Aqui é o Ricardo Santos Mil Grau, falando aqui de Boituva. Estou aqui ligadinho no jogo do meu Corinthians e espero que o Corinthians ganhe de 1-0 aí, para nós classificar para as quartas de finais, eu estou confiante. É, Gavião, vocês aí da Nova Brasil tá de parabéns. Um abraço para todos vocês aí, Gamarra. Tamo junto.
1: Vamos junto.
7: Salve, Gavião. Salve, equipe. Aqui é o Danilo de São Bernardo. Torcendo, né? Para os times brasileiros passarem, né? E dar sua time brasileiro na semifinal, né? Obviamente torcendo para o meu Verdão, mas torcendo para os times brasileiros, né? Voltar até aquela hegemonia na Liberta. Valeu!
2: Valeu, mano. Hegemonia. É isso aí, Gamarra. É você.
3: Foi chamado.
1: Diga.
3: André foi chamado. Camisa 49, entrando no lugar do Carrilho. Carrilho foi embora, cansou. André já está em campo.
1: E aí, Fran, o que você achou dessa alteração? E além disso, viu, Fran? Antes dessa alteração, deu para ver ali que o Diniz perguntou ao Bidon, você tá bem? Aí o Bidon falou, tá. Então aí ele escolheu o Carrilho. O que você achou?
0: Ah, não curti muito não, tava gostando do Carrilho no jogo, ele é um jogador muito bom tecnicamente, que tem bom passe, que é o que o Corinthians precisa, mas eu observando, né, essa modificação, o Breno Bidon, né, deve vir como uma dupla de volante do lado do Alan, e aí vai abrir ali mais o Guinegão, para dar um pouquinho mais de velocidade pelo lado.
1: Corinthians no ataque, vem Bidon, preparou, ameaçou o bate, rolou na esquerda pro Bidu, levantou pra área, passa a bola pelo Memphis, a bola voltou ainda pro Alan, sobe, não pega, Pérez apara o rebote, tenta o passe pro Carrilho, Carrilho não pega, agora só tem o Carrilho no jogo, é o do Estudiantes, abre a bola pela meia, domina Mateuzinho, abriu pela ponta pra Caio César, acelerou, dominou, deu um tapa na frente, saiu com o bola e tudo, foi ansioso ali no lance, a bola saiu, tiro de meta, Estudiantes, no fino.
3: A Estudiantes tem o tiro de meta, não tem muita pressa, a galera do Corinthians fazendo a sua parte, empurrando o time, e o André, depois de um longo período no departamento médico, está de volta.
1: É isso, para Pão de Alhozinho, com Pão de Alhozinho dá jogo!
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1: E vamos girar o tempo e o placar do Nova Brasil em campo! Chega na marca de 25 minutos da segunda etapa! Copa Libertadores da América, quartas de final, jogo de volta na Arena do Corinthians, tem Corinthians 0, Estudiantes também 0, Eber Lima.
5: Cleiton Gamarra com a vitória pela 21ª rodada do Brasileiro, partida atrasada, o Botafogo no Engenhão derrotou o Grêmio por 3-2, subiu a 11ª posição e passou Corinthians, Vitória em São Paulo.
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1: É o Nova Brasil em campo, desce o Corinthians. Opa, que pegada é essa aí do Gabriel Paulista, hein? Matou o garro ali. Fala, fala, Fran.
0: Ah, só fazer uma correção, né? Que eu tava no mundo da lua aqui, achei que era o Guinegão que tinha entrado, mas não, é o André Luiz. Então vai ficar o meio de campo isso, da mesma maneira ali, né? Ele tá colocando fôlego novo. O André, que ficou alguns jogos afastado por lesão, ganhou a oportunidade com alguns minutos. Jogador muito importante.
1: Mateuzinho cortou a marcação, rolou para André pela meia, fintou até o Arthur, abriu pelo setor esquerdo, rolou para Abidu, vai mandar a bola para meia lua, chega na cobertura, Piove, tira para a equipe do estúdio, vou mandar um abraço pro meu parceiro, tá ligado, o Endrigo, cantor, tá ligado conosco, grande abraço pro Endrigo, tá ligado, é rapaz... Ele é um fenômeno. Grande abraço. É, ele que participou da banda Toca no Coelho, hein? Não sei se o nosso Gaviva lembra, mas opa, é ele que foi um dos cantores lá.
2: Toca no Coelho, que teve o Rodriguinho também.
1: Isso,
2: né,
1: exatamente.
2: Travessos, né?
1: Isso, os travessos. Depois virou os travessos. Veio o Mateuzinho, cruzou para dentro da área, cortou a zaga, a bola botou para André. Foi bater, atingiu ali o Pires. A bola parada, falta, favorecendo a equipe do Estudiantes. Então, um abraço pro meu parceiro, Endrigo Cantor, lá da Quebrada, lá da cidade Tiradentes também. É, rapaz, saiu de lá. Grande abraço. Tamo junto, Zona Leste. 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
1: Por enquanto, pênaltis. Zero. Oi. Boa, Francisco. Toca do Coelho, Endrigo. Aí ele cantava, rapaz. Sai jogando a equipe do Corinthians. Domínio de bola com o André. André recepcionou, dominou, prendeu, rolou a bola pela esquerda. Eu, Gustavo Henrique, tentou passe, foi desarmado. A bola saiu à lateral. Castro chegou aqui, bloqueou o bate. A bola saiu lateral para o Corinthians lá pelo setor esquerdo. 28. O tempo está passando. 0 a 0 é o placar por enquanto. A definição da vaga nos pênaltis. Hoje foi a noite dos pênaltis, né? Santos e Atlético, pênaltis, Palmeiras e LDU, pênaltis, e por enquanto Corinthians e Estudiantes, pênaltis. Fala, Weber!
5: Não, só pra falar, ainda bem que você falou desse assunto de pênaltis, o Muralha uma vez foi criticado, não foi? Pulou tudo pro mesmo lado, você lembra disso?
1: Lembro, lembro sim.
5: Sabe o que aconteceu hoje com o Carlos Miguel? Pulou todas pro mesmo lado, só que deu certo.
1: Pegou duas. É, às vezes dá. Inclusive, o goleiro da LDU tava pulando pro mesmo lado. Os três primeiros pênaltis ele pulou pro mesmo.
5: Mas ele mudou.
1: Quando ele mudou, ele pegou.
5: É.
1: Quando ele mudou, ele pegou. Não tem, velho. Não tem muita. Tem a convicção do goleiro, né? Não tem jeito. E o Palmeiras pega o Fluminense. Rapaz, mais uma vez o Palmeiras numa semifinais. Aí na porta de mais uma final, o atual vice-campeão da Liberta. Fica com a bola, Mateuzinho. Para a equipe do Corinthians, recua a bola para Gabriel Paulista. Rolou a bola aqui ao seu lado para Alan. Alan vai conduzindo a bola em direção ao meio de campo. Abre a bola para o setor esquerdo para Gustavo Henrique. Pisa no campo de ataque ainda o Gustavo Henrique. Recua a bola até Alan. Entre os zagueiros. Pede bola. O Bidon lá na meia tá livre. Ele prefere o passe aqui pela meia. Toca a bola pela linha para Paulista. Paulista, Mateuzinho. Mateuzinho rolou na ponta para Caio César, o passe curto, Caio César perde a bola, recupera na equipe do Estudiantes, que tentou sair também, a bola saiu a lateral, passe errado, a bola desviou na marcação do corintiano, é lateral favorecendo a equipe do Estudiantes. Fala, fala, Gaviva.
2: O fã-clube, as primas do Antônio Opa. Lima, estão mandando mensagem, elas estão perguntando, segunda-feira aí é dia do radialista, 21 de setembro, né, mano? Elas estão perguntando se nós vai ter jogo para trabalhar ou se pode dar uma passadinha lá na Enigma. Nós vamos trabalhar, né?
1: É o Weber que responde as paradas de escala, é o Weber.
5: Que dia? Que dia?
2: Dia 21 de setembro.
5: Não, 21 de setembro não, tá todo mundo de folga, né? Só tem o programa.
2: Não. Tem que
1: dar ajuda aí.
5: Ah, é verdade. É verdade. Tem jogo da Série B, né?
2: É. Tem, nós vamos fazer Série B esse dia aí. É, não vai dar pra ir, não vai dar pra ir dar aquele pinguinho de solda, não. A gente tem jogo da Série B.
1: Verdade. Jogo da Série B.
2: Trabalhar.
1: E um pré-jogo maior, né? Pra valorizar a Série B. 3 horas de pré e mais 5 horas de pós-jogo, né?
2: Só vou avisando as moças, hein? Não pede pro Rufino, confira comigo no replay. O Rufino não tem replay, não.
1: Ai, meu Deus do céu. O Estudiantes mexeu, Rufino.
3: Mexeu sim, mexeu o Estudiantes. Tivemos as mudanças, saindo o Burgos 17 e o Rodrigues, camisa número 31. E também tivemos as entradas, né? Do Cetre, camisa 18, Cetré, camisa 18, e também o Neves, camisa número 8. As mudanças, e a hora que você quiser, renda em público.
1: Eu tô achando que esse Gabriel Neves é aquele lá, não é?
3: É aquele
1: não?
3: Que jogou no São Paulo.
1: É, rapaz, ídolo de Weber Lima.
3: É o do bigode de velho? É o de bigode de velho?
1: É, exatamente. Ídolo de Weber Lima, que sente falta até hoje do Gabriel Neves. Sai jogando pelo setor direito, o Mateuzinho, recepcionou, mandou boa bola para Garro. Inverteu o passe, boa bola pro Bidu, tá na área, escapou, pé direito, bateu pro gol. Defendeu Muslera! Na bola, manda a bola pela linha de fundo, escanteio, Corinthians, Rufino!
3: E olha que não foi um chute forte não, mas foi no cantinho, exigindo do Muslera, se estica todo, jogou pela linha de fundo, escanteio, pressão do Timão.
1: Pressão do Corinthians, 32 minutos, o tempo está passando. 1-1 é o placar do agregado, 0-0 em Itaquera. Vem para a cobrança, Garro. Lá pelo lado direito, pé canhoto, olhos fixos lá para dentro da área. Vai preparando e calibrando. Vai preparando e calibrando. Garro apontou, mandou a bola para a área. O Gabriel Paulista deu de zagueiro. Tirou, mas a bola voltou no Garro. A posição é legal. Lado direito, posição legal, nada. Impedimento. Impedimento marcado, anotado, jogo parado, Rufino.
3: Exatamente, a posição irregular, impedimento marcado nesse ataque do Corinthians, público pagante, 47.026 torcedores, público, portanto, 47.026, a renda, 4.729.905 reais.
1: Tá certo, e aí, Fran, 33 minutos, segunda etapa. Tá empatado o jogo, Fran.
0: É, tá com muito cara de empate esse jogo, viu, Gamar? Tá com cara que vai pros pênaltis. O detalhe ali vai acabar decidindo, fazendo a diferença, e você não pode bobear, né? O Corinthians teve uma boa chegada, né, com o Bidu, uma excelente finalização. Ele levou pra dentro, né, onde ele não é, onde não é a perna boa dele, mas acabou exigindo uma boa defesa do Muslera. Agora eu acho que é um momento crítico da partida, né? Que ninguém vai querer se arriscar tanto, e por isso que tem grandes chances de ir para os pênaltis.
1: Cetré recolheu para a equipe do Estudiantes, rolou para o Piovi, tem até o espaço para bater, ele domina pela meia, abre a bola pela ponta para Pérez, chegou na marcação Bidu, Pérez protege a bola, foi desarmada, a bola bateu por último no Pérez, portanto, lateral favorecendo a equipe do Corinthians. Jogo rolando com o pão de alhozinho da jogo.
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1: Sai jogando aqui o domínio de bola com o Bidu, tentou escapar, perdeu a bola, recupera, domina, Pérez, chuta, Bidon, bate a bola no Pérez, escanteio. Escanteio, Estudiantes, vem bola pra área, Rufino.
3: Escanteio, o Bidon ficou reclamando, entendendo que não foi jogador do Corinthians o último a tocar, mas não foi, não conseguiu convencer ninguém, está confirmado o escanteio.
1: É isso, rapaz, ele deu
3: aliás, escanteio. A falta, né? Ele confirmou a falta.
1: É, eu acho que é pior ainda, né? A falta não foi, né, velho? Escanteio tudo bem, né? O escanteio fiquei na dúvida. Agora falta perigosa pro Estudiantes. Cetré, vem pra cobrança. Jogada aérea da equipe do Estudiantes é sempre um perigo, apesar de não ter o Joaquim Correia lá. Vem pra cobrança. Bola lá pro interior da grande área. Jogo entrando nos seus momentos dramáticos. Saiu um gol aí, um grande abraço. E cruzamento pra área, toque de cabeça pra fora do Carrilho. Passa a bola direita com perigo, Rufino.
3: Apareceu, conseguindo o toque de cabeça, superando os marcadores do Corinthians, mas errando o alvo. A bola passou à direita, linha de fundo. O Hugo Souza tem pressa, a bola rolando.
1: E vamos girar o tempo e o placar do Nova Brasil em campo. Chega na marca de 35 minutos da segunda etapa. Copa Libertadores da América, quartas de final, jogo de volta. Na arena do Corinthians tem Corinthians 0, Estudiantes também 0, Weber Lima.
5: Definida uma das semifinais, Gamarra, da Libertadores da América. O Fluminense, que ontem eliminou o Platense, terá pela frente o Palmeiras, que hoje bateu a LDU nos pênaltis por 4-3.
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1: Mancuso domina, recua a bola pela linha para Núñez, muda o lado da bola para Pires. Pires dominou pelo setor esquerdo, leva a bola para o seu pé direito, pisa na bola, avalia as opções. Agora só na certeza os passes do Estudiantes. O Estudiantes não quer arriscar tanto. Lançamento para o Carrilho, lá pelo comando. Chega Gustavo Henrique, cortou. Castro tenta parar o rebote, perde a bola, recupera. André foi puxado, mesmo assim sustentou a posse, seguiu no jogo, abriu a bola para Caio César lá pela ponta direita, carregou em progressão, vai Caio César para cima do Palácios, que tira, fica com a bola Palácios, ele dominou, caiu, falta. 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
1: 0-0, jogo dramático em Itaquera. Por enquanto a vaga vai ser os pênaltis, a definição. Mas tem ainda muito jogo pela frente. Estamos chegando à marca de 36, vamos para 37. 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Muito obrigado pelo carinho da sua audiência. Vem pela quarta zaga, Pires. Pires solta a bola para Castro, para Pires. Pires lançou pela meia, toca a bola pela linha para Castro. Abriu pela ponta esquerda para Cetré. Ele tem velocidade, no mano a mano ele é bom. Rolou a bola, muito forte o lançamento. Chega ali o Gabriel Paulista na dividida, manda a bola pela linha lateral, arremessou para a equipe do Estudiantes. 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
1: Lateral para a equipe do Estudiantes, vem o grandalhão Palácios. Se olhar ele na rua, você não acha que ele é jogador, velho. Impressionante. Não tem biotipo nenhum, mas joga bem. Tá lá, tá tentando, vai mandar a bola para a área, arremessou a bola para o interior da grande área. Gabriel Paulista corta, a bola volta para Caio César, dá um chutão de qualquer maneira, disparou a bola para metade do campo. No meio do caminho, Núñez, recua a bola para o goleiro Muslera. Muslera, ele domina, jogador experiente de várias Copas por ali, levanta a bola pela ponta para Cetré, Cetré disputa o espaço com o Mateuzinho, comete falta. Alta marcada do Cetré, falta marcada, jogo parado, posse de bola para a equipe do Corinthians, já sai jogando rapidamente com Caio César, na linha defensiva ele solta a bola para André, apertado o marcador, recua a bola até Gabriel Paulista, aperta na marcação, equipe do Estudiantes, Gabriel Paulista rifou a bola até a metade do campo, rifa mal, recupera a equipe do Estudiantes, a posse com Pires, Pires recua a bola para o goleiro Muslera, Muslera domina fora da sua grande área, leva a bola para o seu pé direito, levanta a bola de novo lá na esquerda para o Cetré, Cetré tentou o domínio, a bola passou por todo mundo e saiu. Lateral pro Corinthians lá pelo setor direito. E aí, Gaviva, tem gente com a gente, Gaviva?
2: Você sabe que o rádio é muito importante pro deficiente visual, né? Vamos soltar esse áudio do WhatsApp aí, por favor, Celcinho. Vamos lá.
10: Aí sim, hein? Nova Brasil FM, é tudo nosso. Fala aí, Gavião. Ô, Gavião, me enrolaram. Uma vez eu fui no interior de São Paulo aqui no rodeio e bebi um óleo grosso chamado xixi da Xuxa. Era pinga com mel. Fui no bar do Cabeção e me deram o xixi do Xuxa. Aí não, né, amigo? Me ajuda aí. Vai, Corinthians. Parabéns. Linda transmissão. 3-0 hoje é pouco. Nada, vai ser nos pênaltis. Sofrido.
11: Bola rolando.
2: Xuxa é o vigilante que fica aqui de madrugada tomando conta do Parma. desculpa aí, foi mal, hein?
3: E você também já tomou o xixi do Xuxa?
2: Não. Agora, cachaça com mel é bom, hein? É o tal do hidromel, só que sem água.
1: Falta pra cima do Memphis, hein? É, meteu um tapa na cara ali o Pires pra cima do Memphis, falta Corinthians, Gufino.
3: É, a falta aconteceu, marcada ali o árbitro pertinho do lance, bola para o Corinthians, o jogo vai ficando cada vez mais tenso, né, Gamarra?
1: É, 40 minutos e vamos girar o tempo e o placar do Nova Brasil em campo. Chegando a marca de 40 da segunda etapa. Copa Libertadores da América, jogo de volta, quartas de final na Arena do Corinthians tem. Corinthians 0, Estudiantes também 0, Eber Lima.
5: Cleiton Gamarra pela Copa Sul-Americana, o Boca Juniors terá pela frente o Vasco na semifinal. E hoje o Atlético Mineiro garantiu vaga após vencer no tempo normal por 4-2, derrotou o Peixe por 3-1 nas penalidades e aguarda o vencedor da partida amanhã entre Montevidéu, Torque e Cienciano.
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1: É o nosso. 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É posse de bola para a equipe do Estudiantes. Falta cometida aqui para o setor direito pelo Matheus Bidu. Vem bola para a área, Rufino.
3: Ah, vem bola para a área, sim. O Fernando Diniz sai do seu espaço ali para a orientação e quase vai para dentro de campo, né? Falta marcada e realmente perigosa, favorecendo o Estudiantes.
1: Vem para a cobrança o Cetré. Reclama ali da distância do Caio César na barreira. Vem para a cobrança o Cetré. Vai mandar a bola lá para dentro da área. Preparou, equilibrou, mandou com desvio para dentro da área. Gustavo Henrique corta de cabeça, manda a bola pela linha lateral. 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
1: Dominou o Estudiantes, Palácios rolou a batida pro gol!

0: Castro! É do Estudiantes! Jogada no Palácios na linha de fundo. A defesa do Corinthians dormiu, ele levou a bola pro fundo, cruzou a bola pra área. E a bola não saiu não, ele mandou a bola no interior da grande área pro Castro. E na queda da bola de primeira, mete o chicote na bola pro fundo do gol. Um golaço do Castro! Pode colocar o Estudiantes nas semifinais da Libertadores. Castro faz a festa na torcida do Estudiantes, na Arena do Corinthians e em toda a Argentina. O Castro é embaçado. O Castro é muito embaçado. Castro sinistro marca aos 42 minutos passados da segunda etapa. Agora Itaquera tem Corinthians 0, Estudiantes 1, Edson Rufino.
1: Ah, que golaço do Castro. Palácios evitou que a bola saísse pela linha de fundo. Jogadores do Corinthians entendiam que a bola tinha ultrapassado a linha, ficaram meio displicentes, mas aí camisa 22, Castro não perdoou, meio no chicote, como você disse, chutou muito forte, bola no fundo do barbante. Castro, o dono do gol, motivo da alegria do time argentino, Estudiantes, bola no fundo do barbante, 1-0.
0: Estudiantes vai passando para semifinais. Corinthians tem uma falta, vem para cobrança. Garro levantou a bola para dentro da área, corta a zaga, tira dali a equipe do Estudiantes, lateral. Agora o Corinthians tem pressa, muita pressa, precisa do empate. Lançamento para Caio César, aqui na linha de fundo, tentou passe para André. André rolou para Mateuzinho, cruzou para a área. O Bidon tentou um toque de calcanhar para trás, praticamente virou, ficou, fez jogada de zagueiro por ali. Lançamento lá pelo comando, a bola saiu. E aí, Fran, tá 1-0 Estudiantes, Fran.
2: Ah, que golaço, hein, Gamarra? Toda a jogada, né? O Palácios não podia ter levado essa vantagem. O Garro tinha que ter conseguido interceptar, mas não, né? Apostou que a bola fosse sair, não saiu. E o Cássio sendo o cara, né, desses dois jogos. Já tinha marcado no primeiro jogo, marca de novo no segundo jogo. E minutos antes eu tinha falado com o Weber. Ninguém quer se arriscar, mas o Corinthians tem que ficar um pouquinho com a bola para não correr risco. Não ficou, ficou mais assistindo a equipe do Estudiantes e acabou sendo punido.
1: Chamados.
0: Vem o Corinthians, cruzamento para a área. Bidu dominou, perdeu a bola na sequência. Pérez derrubado, é falta. Falta marcada, jogo parado, diga.
1: Há mudanças, a confirmação das mudanças no Corinthians. É, foram chamados o Linger, o Guinegão e também o Pedro Raul. Nesse momento, saindo a camisa número 3, o Gabriel Paulista saindo. Saiu também o Alan. E tem mais um que saiu. Vamos confirmar. Então, o Guinegão no lugar do Caio César. O Guinegão no lugar do Caio César. Uma das mudanças também.
0: É isso,
1: o Pedro Raul no lugar do Breno Bidon.
0: E é isso, mais um. Bidon, Bidon, Alan e Gabriel Paulista. Lingar no lugar do Bidon.
1: Exatamente.
0: E Jesse, o Pedro Lingar.
1: E o Pedro Raul também está em campo, camisa 18. Vai com tudo o time do Corinthians para tentar o empate. 6 minutos de acréscimo, vamos até 51. Mudança também no time argentino, daqui a pouco eu confirmo.
0: É isso, o jogo tá parado, posse de bola favorecendo a equipe do Estudiantes. Muslera levanta a bola para ataque, chega na cobertura, corta a zaga, fica com a bola. André, André rolou para Garro, Garro de primeira para Lingar. Na primeira dele ele tentou escapar a marcação, a bola bate no Lingar e sai. É lateral para a equipe do Estudiantes, 46 minutos. Tem mais 5 minutos de jogo, Corinthians para tentar o empate. Caso contrário, o Estudiantes vai para semifinais da Libertadores. Espera Flamengo e Del Valle. Lançamento lá pro comando. Toque de cabeça na bola da Carilho. Carilho domina, perde a bola, recupera Gustavo Henrique. Ele sai jogando. Já já informação, dominou. Corinthians sai de forma perigosa aqui com o André. André recepcionou, mandou a bola para Mateuzinho. Mateuzinho tenta escapulir, recua a bola pro goleiro Hugo Souza. Lança a bola para André. Matou de peito errado, recuperou, dominou Castro de novo. Cortou a marcação, vai fazer, bateu. Defendeu Hugo Souza! A bola vai embora pela linha de fundo. Escanteio, Estudiantes, Rufino.
1: Escanteio, salvando a pátria nesse momento. Hugo Souza com a defesa parcial, mas tem escanteio. Mudanças do Estudiantes. Saíram camisa número 40, o Mancuso, e o 29, Pérez. E entraram o 20 e o 26. O 20 é o Messa e o 26 é o Mori, Funes Mori.
0: É isso, Funes Mori, tá no jogo, escanteio, vem bola lá pra área, 47 minutos, Cetré domina, bate curto, toca a bola pela ponta, vai chegando, dominando e prendendo com Mensa pra Cetré, sai com bola e tudo, é posse de bola pro Corinthians aqui, ele deu impedimento, vem o Garro pra sair jogando pro Corinthians, 1 a 0 Estudiantes, André domina, volta a bola pra Garro, Garro volta a bola pro goleiro Hugo Souza recepciona o Corinthians, não consegue sair do ataque, da defesa, Digo vai pro ataque agora, lançamento pra Memphis, caiu. Falta! Falta pela meia esquerda pro Corinthians, vem bola pra área, Rufino!
1: É, o Memphis Depay foi empurrado, o árbitro confirma a falta, o próprio Memphis Depay ajeitando a bola com carinho para o cruzamento dentro da área, jogadores altos por lá, o Gustavo Henrique, também o Pedro Raul, e a bola será alçada na área.
0: Ele acresceu mais um, hein? Vamos até isso. Sete. Vamos até 53, 7 minutos serão acrescidos. Vem para cobrança o Memphis, lá pela meia esquerda, vai mandar a bola para a área, bola parada para o Corinthians, ele mandou exatamente no jogador da barreira que estava próximo, a bola voltou para Mateuzinho, Mateuzinho escapa na marcação, rola a bola para a chegada do Garro, Garro escapou, derrubada, é falta, falta para cima do Garro, lá pela ponta direita de novo, vem bola para a área, Rufino.
1: É, agora do lado direito, a bola parada favorecendo o Corinthians, o Garro ajeitando a bola para cobrança.
0: Vem o Garro para cobrança, olha os fixos lá para dentro da área, o Corinthians tentando empate, tentando na bola parada, 1 a 0 Estudiantes em Itaquera. Vem para cobrança Garro, vai preparando e calibrando, torcida do Corinthians totalmente nervosa, cruzamento para a área, Muslera, lá em cima dele, Rufino.
1: Ah, foi bem o Muslera, fazendo a defesa, com o tempo permitido, fica demorando para a reposição de bola, mas agora sim, a bola volta a rolar, Hugo Souza tem pressa.
0: Vai sair jogando a equipe do Corinthians, placar de 1 a 0 Estudiantes. Com esse placar, a equipe do Estudiantes passa para as semifinais da Libertadores da América. Espera Flamengo Del Valle. Lançamento lá para o comando para Gustavo Henrique. Chega na cobertura, quarta zaga. Fica com a sobra Cetré. Cetré recepcionou, dominou, prendeu, largou o passe pela ponta. Manda a bola aqui é para o Palácios. Ele tenta ficar com a bola, tenta organizar o time. Passou essa bola, passa pelo Caio César. Fica com a bola Cetré. Cetré recepcionou pela ponta esquerda. O Corinthians está aberto. Ele manda a bola pela ponta. Chama na tabela, recebe de volta do Castro, ainda Cetré domina pelo setor esquerdo, para diante da marcação, 2 minutos e 10 para terminar, tá com a bola Estudiantes, organiza o time, fica com a bola, Cetré consegue arrumar o lateral, a lateral para a equipe do Estudiantes, lá pelo setor esquerdo, o Corinthians vai sendo eliminado em sua casa. Placar é esse, 1 para a equipe do Estudiantes, 0 para a equipe do Corinthians. Vem para cobrança o Palácios, demora que se um pouco para bater, é normal. É, tá fazendo o cero Estudiantes por ali. Chega o André e corta. E o Corinthians não consegue ficar com a bola. 2 minutos por jogar. 2 minutos por jogar e o Corinthians vai sendo eliminado. Vem para a cobrança aqui o Palácios. Olha para a direita, olha para a esquerda. Aguarda alguns segundos por ali, manda. A bola lá pelo comando para o Castro. Castro tentou o passe, perde a bola. Faia comete falta. Falta para a equipe do Corinthians, 1 minuto e meio para terminar. O Corinthians tem aí uma possibilidade de último ataque. Tem a possibilidade do último ataque. Vem para a cobrança aqui o Hugo Souza. Ele manda a bola, dispara a bola para o comando. Em direção a Pedro Raul. A bola voltou, reboteada, dominou, vem chegando o Jesse Lingard, recua a bola pelo setor esquerdo para Matheus Bidu, levantou para a área, a bola passou, pedido de pênalti, os jogadores do Corinthians pedem pênalti por ali. Toque de mão é a reclamação dos corintianos, Rufino.
1: Há jogadores desesperados, todos indo para cima, reclamando realmente de um possível toque de mão dentro da área. E o árbitro está ali, ouvindo os atletas do Corinthians, chegando também do Estudiantes. É muita atenção nesse momento, hein?
0: É, bateu no braço. Fran, para você.
2: Para mim é pênalti, Gamarra. Bateu na mão, o braço estava muito aberto.
0: Pela comemoração, pelo jeito é VAR.
1: É, ele tá indo no VAR lá para observar o lance e realmente deu para perceber ali um toque de mão dentro da área. O árbitro ia no VAR, só que ele veio do lado errado, tá do outro lado o VAR? O VAR tá do outro lado.
0: Tá perdidaço, hein? É isso. Então, segundo a Fran, provavelmente pênalti na opinião da Fran. Teve ali o bloqueio no braço, né? A discussão é se bateu na perna antes ou não. Mas o fato é que o Corinthians, se marcar, pode empatar, hein? Vai ter um pênalti a seu favor por ali. Vamos ver. O Arthur chega para revisar o lance. O Gustavo Henrique é com você, Rufino. Você está na frente.
1: Exatamente. Ele está lá acompanhando o lance para definir se foi realmente pênalti ou não. A galera está realmente na expectativa do pênalti ser confirmado. E o Corinthians, nesse último momento do jogo, poder definir. Ele está voltando, hein? Está voltando e marca o pênalti. Pênalti!
0: Pênalti! Penalidade máxima para o Corinthians! Agora é saber quem vai bater esse pênalti aí. Será que vem Memphis aí? É com você, Rufino!
1: É o Memphis que está com a bola embaixo do braço ali, na expectativa da cobrança. Mas hoje em dia os jogadores ficam o tempo todo ali com a bola embaixo do braço. Mas no momento
0: da batida
1: é outro, não. Esse tem certeza que não. Mas deve ser o Memphis mesmo. Chamar a responsa, fazer a cobrança, porque se conseguir marcar o gol, a tendência, decisão no pênaltis, caso desperdice a cobrança aí, teremos aí a classificação confirmada para o Estudiantes, últimos minutinhos de jogo e começa aquele empurra ali, jogadores da Argentina fazendo aquela malandragem.
0: Teve uma ocasião contra o Palmeiras que os caras amacetaram ali a marca do pênalti, agora o Corinthians está protegendo a marca do pênalti aí para não acontecer nada. E aí, os caras vão se empurrando ali, o árbitro fica vendo e não faz nada também, hein, Fran?
2: É, ele tem que começar a colocar ordem na casa, né, Gamarra? Tirar o pessoal, começar a dar cartão ali. É o final de jogo emocionante aí para a equipe do Corinthians.
0: A LDU marcou 2 gols em 5 minutos. O Santos tomou o gol quase no último minuto lá e foi para os pênaltis. E agora, que noite de Copa histórica que a Nova Brasil acompanhou ali.
3: Gamarra.
0: Fala.
3: E o Eduardo Cabeção, o Samu foi chamado, tiozinho caiu no chão, velho. Não sei não se vai sofrer.
0: Meu
3: o cara tá com a mão no peito aqui. O Samu foi chamado, ainda não chegou.
0: Chama o Samu.
3: Mas ninguém teve coragem de fazer boca a boca. Todo mundo meio afastado.
0: Memphis chama a responsabilidade, não poderia ser diferente. Pelo menos fugir da responsabilidade, ele não foge. Vamos ver se ele converte. Memphis vem para a cobrança. O Corinthians pode empatar e teremos uma disputa de pênaltis. Aí chega lá o argentino, tenta provocar o Memphis, mas que demora, hein? O árbitro precisa colocar ordem na casa. Muslera, jogador experiente, de Copas do Mundo. Se eu não me engano, são 5. Vem para a cobrança. Memphis, o árbitro falou, bateu, se fizer ou não, acabou o jogo. Foi isso que o árbitro falou. Memphis será autorizado. Pode pintar emoção. É o gol que o Corinthians precisa para levar a definição para os pênaltis. Memphis para a cobrança. Pé direito na bola. Pouca distância. Vem Memphis. O árbitro vai lá, pede para todo mundo respeitar a distância regulamentar. Memphis para a bola. Itaquera completamente atônita por ali. Vendo a bola no pênalti. Vendo a bola na marca do pênalti, Memphis, Muslera, Muslera e Memphis, vem o Memphis, pra cobrança, prepara o pé direito na bola, bateu pra fora! O Estudiantes escapa, a bola vai pra fora do gol, Rufino!
1: Que coisa feia, hein? Que coisa feia a cobrança do pênalti do Memphis Depay. Encheu o pé, chutou com muita violência, bola no alto, quase saindo da arena, desperdiça a oportunidade de chegar ao gol de empate e levar a decisão para os pênaltis.
0: Pênalti que o Corinthians desperdiça, o Estudiantes vai classificando. O Memphis desperdiça a chance que tinha para deixar o Corinthians pelo menos vivo nos pênaltis. Tudo que não poderia acontecer, aconteceu. O Memphis Depay perde um pênalti incrível. 1-0 Estudiantes. E vai acabar o jogo. Muslera vai bater o tiro de meta e vai acabar quando, nesse momento, apita o árbitro. Termina o jogo em Itaquera. E deu Estudiantes. Estudiantes 1, Corinthians 0. O Estudiantes espera Independiente del Valle ou Flamengo nas semifinais. Vamos agora com o nosso Confira Comigo no Replay, com a apresentação dele. Ele vem aí. Vai daí, Weber Lima.
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1: 11 horas e 31 minutos do futebol da Nova Brasil. E deu Estudiantes. Estudiantes 1 a 0 para cima do Corinthians. O Corinthians está eliminado da Libertadores. E o sonho de chegar pela terceira vez a uma semifinal da competição fica pelo caminho. E com requintes de crueldade. Por quê? Porque muitos corintianos defenderam a continuidade de Memphis Depay, praticamente aumentando muito mais a dívida que o clube não vai conseguir pagar, e ele isolou a bola. Ele isolou a bola. Não é que ele bateu mal o pênalti. Ele isolou o pênalti. E o Corinthians está fora. Mas o fato é o seguinte, que não é culpa só do Memphis. O time não joga nada há um bom tempo. O time não joga absolutamente nada há um bom tempo. O Corinthians é um time que não cria. Hoje, se você colocasse alguém à frente da TV, você que não entendesse de futebol, e você perguntasse, aonde é o jogo? Na Argentina ou é aqui no Brasil? Quem é dessa torcida? É a torcida do visitante? Quem é essa torcida? Do Estudiantes ou é do Corinthians? Porque o time se comporta como um time pequeno. Jogou atrás, o Estudiantes comandando grande parte do jogo. Segundo tempo, então, o Estudiantes amassou o Corinthians. E o Memphis, que chutou na lua, agora vai ter de brigar para fugir do rebaixamento. O Corinthians está apenas 3 posições da zona do rebaixamento e no próximo ano, pelo andar da carruagem, o Corinthians terá Memphis Depay com uma grana milionária para disputar Copa do Brasil, Campeonato Paulista e Campeonato Brasileiro. Quem sabe uma Sul-Americana. 11 horas e 33 minutos. Agora, lógico, na brincadeira, né? Não tem jeito. Libertadores para o Corinthians. Corinthians e Libertadores num orna, num combina, Edson Rufino.
8: É, realmente foi muito mal o Corinthians no jogo de hoje, e chamando a responsa na cobrança do pênalti, praticamente o jogo já estava perdido e teve a oportunidade de chegar ao gol de empate, levar a decisão para os pênaltis, e nesse momento vaias da galera. A galera realmente xingando, reclamando, vaiando, na bronca, jogadores saindo lentamente, e o Memphis Depay, ele isolou na cobrança do pênalti, ele chutou muito forte, no alto e a bola foi longe, longe, longe e desperdiçou a oportunidade. Corinthians eliminado da Libertadores da América e tem toda a pressão no Campeonato Brasileiro. Já são 5 derrotas consecutivas. Situação do Fernando Diniz vai se complicando cada vez mais. Weber Lima.
9: Maravilha, o Edson Rufino que está lá na arena do Timão. O corintiano, quero ouvir o corintiano, Gavião. Vamos ouvir o corintiano no nosso pós-jogo. Ouvir o torcedor corintiano no 11-994-33-21-21. Tem mensagem aí antes da franga viva.
3: O Nestor de Ribeirão Preto falando que o jogo foi feio, que a Libertadores está com um nível muito ruim e tal, e esperava mais do Corinthians. A Patrícia Nascimento, haja coração, ela é corintiana. O Cesário, corintiano de Aracaju, torceu para o Corinthians golear e o que ele viu foi isso. Chegando a mensagem do Fabrício, como é que pode um jogador que ganha milhões perder um pênalti tão importante? O Marcos Antônio, o homem gol, chutou na lua. Tem aqui o Carlos Pereira, o que adiantou poupar contra o Flamengo no Brasileiro? Geraldo, de Brasília, que vergonha que o Corinthians passou hoje. Weber Lima.
9: Fran, e aí, hein? O Corinthians consegue cair para outro time fraco. Olha, os brasileiros caíram hoje, né? Tanto Corinthians, ontem o São Paulo, para equipes argentinas fracas, que jogam com a camisa de uma parte da história, tiveram grande sucesso. Estudiantes, 4 vezes campeão da Libertadores, o Boca Juniors 6, Fran. Mas são times fracos, Fran. Os times brasileiros fizeram vergonha contra esses dois argentinos, Fran.
2: É, muito porque as equipes brasileiras nessa Libertadores ou na Sul-Americana, né, falando de São Paulo e Corinthians, também estão fracos, né, Weber? Também estão passando por um momento muito difícil, muito complicado. Falando da eliminação do Corinthians, né, a impressão que eu fico acompanhando jogos do Corinthians é que essa equipe não consegue sair disso que a gente está vendo.
9: E o que aconteceu, Fran? Porque começou bem,
2: né? Estagnou, parece que passou aquele negócio da vassoura nova que você sempre diz aí, de um técnico novo ali, que chega, que coloca suas ideias, que todo mundo acredita, que todo mundo abraça. E nos últimos jogos da equipe do Corinthians, a verdade é que a gente tem visto o Corinthians cometer os mesmos erros defensivos e com muita dificuldade de criar. Parece que a equipe descansa, tem alguns dias ali de pausa, quando volta é a mesma coisa, né? Você vê a equipe do Corinthians com posse de bola, mas sempre com poucas finalizações. E no final das contas, o que importa é o gol, né? O Corinthians sofreu um gol ali num vacilo de marcação do Garro, que esperou que a bola fosse sair e não saiu. Todo mundo olhando somente a bola, deixou o Cássio livre de marcação. Ele foi feliz na finalização? Sim, muito feliz. Fez um golaço aí, sem chances pro Hugo Souza. Mas aí, depois que sofre o gol, aí quer se atirar, né? O Corinthians estava jogando em casa e estava respeitando muito a equipe do Estudiantes, estava sem pressionar, não estava subindo as suas linhas, só esperando o jogo terminar para ir para a decisão dos pênaltis. Ainda teve o pênalti no final, mas o Memphis acabou isolando a bola, né? Uma noite que vai ficar na história dele, né? Do clube também. Lamentável esse pênalti do jeito que ele bateu.
9: Realmente, bateu, isolou o Memphis Depay. Um pênalti aos 101 minutos. 101 minutos de jogo. Quer dizer, já estávamos com 56 do segundo tempo quando o Depay isolou a bola. O Corinthians vai precisar se mexer. O Corinthians vai precisar se mexer aí. Você acha que o Fernando Diniz deve continuar? O Renan aqui falou no programa, né, Fran? A gente estava discutindo sobre isso. O Renan defendeu, eu até falei, né? Eu falei, olha, eu acho que vão dar a oportunidade do Diniz atuar contra, trabalhar contra o Fluminense, né? Que é o último jogo antes da parada. E aí, independente do que acontecer domingo, se o Corinthians, a Nova Brasil transmite a partir das 3, Corinthians e Fluminense direto do Itaquerão, dependendo do que acontecer domingo, se perder o Fluminense, fica para a data FIFA e ele volta para Inter e Palmeiras. E a gente sabe que o clássico costuma derrubar técnico mesmo, Fran. Mas você faria a mudança agora ou esperaria o pós-FIFA? O Renan falou aqui no programa que não esperaria mais, não. Já trocaria agora para ter um novo treinador para a data FIFA.
2: O Diniz está na corda bamba, né, Weber? Essa eliminação talvez tenha sido o limite ali, mas eu entendo que vai depender muito desse jogo de domingo. Se o Diniz, né, o Corinthians, não conseguir dar uma resposta, não conseguir a vitória dentro da sua casa, aí o Diniz não vai conseguir se manter de fato, porque vai chegar aí a 7 derrotas seguidas, contando o brasileiro e a eliminação da Libertadores. Aí eu acho que não resiste. Mas se o Diniz e o Corinthians conseguir vencer, eu acho que o Corinthians vai manter ele no cargo, até porque é aquilo que a gente conversou também. Quem que vai substituir, né? O mercado, ele tá muito carente, né, de técnicos. O Tite acabou de fechar ali o Botafogo, que talvez pudesse ser uma possibilidade, não consigo ver. Então, acho que tudo vai depender desse jogo de domingo, Corinthians e Fluminense.
9: E agora, hein, Fran? Eu falei na abertura aqui, quer dizer, agora o Corinthians vai gastar um caminhão de dinheiro, contrato dele até 2028, né?
2: É.
9: Meio de 2028.
2: Sim.
9: Quer dizer, um ano e meio com o Depay para jogar brasileiro, agora a reta final vai brigar para fugir do rebaixamento. Ano que vem disputar Paulista e quem sabe, né? Não sei o que vai acontecer no futuro, se vai ter condições de ter vaga na Sul-Americana, o Corinthians, mas para disputar brasileiro e Copa do Brasil, Fran.
2: É difícil, né, a situação?
9: É um investimento muito alto para essas competições, né?
2: Foi tudo aquilo que a gente falou, né? Não desmerecendo, desrespeitando o Memphis, que tem qualidade. A gente estava comentando aqui, de todas as opções que hoje o Corinthians tinha no jogo, o Memphis era a melhor opção, mas nitidamente ainda está fora do ritmo que é o Memphis, que o Memphis demonstrou na reta final. E se o Corinthians avançasse, né, era 130 milhões que entrar pro caixa do Corinthians, até isso acabou perdendo.
9: Maravilha, ó, vamos fazer o seguinte, rápido break, e voltamos já já no futebol da Nova Brasil com Gavião, com Gamarra, a Fran, Edson Rufino, falando da eliminação do Corinthians, a classificação do Palmeiras. Mas os brasileiros, vou te falar, o Palmeiras escapou hoje também de cair para o time pior que o Estudiantes. Tá ficando pro Flamengo isso daí. Olha, não tem adversário para o Flamengo nessa Libertadores. Vai ganhar o quinto. Vai ganhar o quinto título. Rápido break, voltamos já já.
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0: 11:48. Olha, eu usei, né, no hoje, durante o Nova Brasil em Campo, né? E aqui, hoje, a gente tá aqui no Confira Comigo no Replay, o melhor pós-jogo do rádio, às 11:48. Eu usei exemplos, né, de fatores que já derrubaram o Corinthians em outras Libertadores, né? Um jogador que é expulso, um jogador que age de forma errada, cai... cai de alguma forma, assim que eu digo, o jogador é expulso, como foi o Roger naquela oportunidade do pega-pega, do jogo contra o River Plate, na invasão do Pacaembu. Mas hoje não, Fran. Hoje não é que você fala o Corinthians criou, alguém fez uma burrada. Não teve atitude, não fez nada. Teve esse lance absurdo do Memphis Depay, que chutou a bola na lua, mas assim, de restante você não... Não era merecido mesmo a classificação do Corinthians, Fran.
1: Muito pouco para uma equipe da grandeza do Corinthians jogando em sua casa. A Neoquímica já foi, a Arena Corinthians já foi muito forte, né? Já foi muito importante. Você vê que hoje em dia não tem feito tanta diferença, né? Foi eliminado na Copa do Brasil, eliminado agora na Libertadores. Os últimos resultados do Campeonato Brasileiro, a maioria das derrotas dessas cinco dentro da sua casa, e o torcedor continua lá, o torcedor continua apoiando. Hoje foram mais de 47 mil torcedores presentes, porque acreditavam nessa vitória do Corinthians. Mas o Corinthians não chama o torcedor para perto, né? Não anima o torcedor. E às vezes é o torcedor mesmo que tem que se animar ali sozinho, porque sente que a equipe está precisando. Em nenhum momento a equipe do Corinthians esteve presente de conquistar essa classificação, de conquistar a vitória. Muito pelo contrário, no meu ponto de vista. O Estudiantes, em vários momentos, estava mais perto de conseguir abrir o placar. Tanto que conseguiu. E aí a gente falou, pô, levou um gol no momento crucial da partida, né?

0: Esses minutos finais. Quem fizesse o gol tinha grandes chances de conseguir sair com a classificação. Ainda teve a situação do pênalti. E não foi algo muito criado. Foi um cruzamento lá que acabou passando por todo mundo. Ninguém conseguiu afastar. E acabou batendo no braço do Pires. E aí foi no VAR. E acabou acontecendo o pênalti. E nem assim conseguiu esse empate para poder tentar conseguir essa classificação nas penalidades. Muito pouco é o que a gente vem falando aqui já há semanas, né? A equipe do Corinthians com muita dificuldade, principalmente ofensiva, e vem cometendo erros defensivamente.
1: Gaviva, ó, Defesa
2: Opa.
1: Civil, chegou aqui no meu celular, Gaviva.
2: O que aconteceu?
1: Alerta severo, Defesa Civil. A bola chutada por Depay pode atingir qualquer cidadão ou qualquer residência no estado de São Paulo, Gaviva.
2: Olha só, velho. Você gosta, né, Weber? Olha aqui a galera mandando mensagem. O Will de Jundiaí. O dinheiro que o Corinthians iria ganhar com a classificação vai ser descontado da dívida do Memphis? O Renato de Campinas, time péssimo. Mas se o Memphis tivesse feito o gol, o Hugo ia garantir na disputa de pênalti. O Antônio Duarte, só o goleiro presta, o resto pode ir embora. Luiz Carlos de Anápolis, em Goiás, palmeirense, está vibrando. Marcos Antônio, falando time sem vergonha. Patrícia Nascimento, na minha opinião, parecia que o Corinthians não estava jogando na sua casa. Passou até meu sono de tanta raiva. E tem áudio. Vamos soltar áudio da galera, Celcinho.
3: É, Gavião. Amanhã, ó, pode pegar as malas. Memphis Depay, Garro, Caio César, Bidon, Alan. Mais uns dois aí, viu? Porque, pelo amor de Deus, cara. Cara, renovar ganhando milhões para jogar uma porra dessa e fazer uma merda dessa no pênalti, no lance mais decisivo do jogo.
1: Tenha calma.
3: É de Osasco.
1: Tenha calma.
4: É, Gaviva! Eu acho que a bola de cristal do homem aí hoje aí funcionou metade-metade.
1: Não erro
4: Ele
1: nunca.
4: atira, acertou mesmo na mosca que o Corinthians não iria passar. Edson do Grajaú.
5: Boa noite, pessoal da Nova Brasil. Aqui é Paulo Tadeu, esse cara sou eu, de Valinhos. Meu, realmente não dá para conviver com esses times mais. Por que esses caras ganham tanto dinheiro para fazer isso com a torcida? Será que se pagasse, a vitória valeria um valor, o empate valeria um valor inferior e a derrota não ganharia nada? Será que esses caras começariam a jogar bola?
6: Ô, Gaviva, eu não sei o nome correto, acho que é NFL, aquele futebol americano, o cara dá aquele chutão que faz não sei o que lá, um touchdown lá, porque, nossa, essa bola foi lá no planeta Marte, viu? Hélio Ribeiro, Suzano.
2: Nossa, cara, hein? Os caras aproveitam pra deitar, né, mano? Vai fazer o quê?
0: Ninguém vai sofrer sozinho, viu? Porque foi Santos, São Paulo, ontem Santos, hoje e Corinthians. Só o Palmeiras. E o Palmeiras ainda reclama, viu,
1: É, o Palmeiras está reclamando. O time está na semifinal da Copa do Brasil, na semifinal da Libertadores e disputando o título do Campeonato Brasileiro. Quer dizer, a Nova Brasil agora ficou para transmitir os jogos, né, do
0: Palmeiras
1: nas competições, né? É realmente um absurdo. Cleiton Gamarra, a sua opinião em relação à eliminação do Corinthians. O Corinthians fica pelo caminho da Libertadores e ainda tem essa questão da disputa, né, de fugir da zona do rebaixamento em uma noite em que o Botafogo ultrapassou o Corinthians também na tabela de classificação, Gamarra.
7: Ah, então, Éber, com relação à classificação, o Grêmio segurou o Grêmio também, né? Então, o Corinthians fica 4 pontos do Grêmio, que é importante. Não é coincidência Santos, São Paulo e Corinthians ter sido eliminados, né? Eu acho meio que um devaneio a gente pensar que times que têm tantos problemas diretivos, financeiros, não paga salários em dia, não tem uma estrutura mínima de tranquilidade para jogadores, querer chegar numa final de Libertadores. Eu acho que se chegar como o Corinthians ganhou o ano passado a Copa do Brasil, é apenas uma manutenção dos problemas e aumentando os problemas dos times. Eu acho que ganhar título numa situação dessa é pior, por mais que seja momentaneamente para o torcedor legal, mas é pior ganhar, porque você acaba colocando para debaixo do tapete todos os problemas. Quando perde, aí escancara como vai escancarar os problemas do São Paulo, os problemas do Santos, os problemas do Corinthians. Agora sim, eu estou vendo as mensagens dos torcedores, presumo eu, sejam torcedores do Corinthians. Cadê aqueles que pediram o Memphis? Fizeram protestos? E assim, aqui não tem nada contra o Memphis, não. A gente sabia que ele tinha problemas físicos há muito tempo. Ele não é o culpado único da desclassificação do Corinthians. Chamou a responsabilidade, apareceu. Inclusive, eu falei isso na narração, vamos ver se vai converter. Mas pelo menos chamou a responsabilidade. Mas assim, como que você quer que um clube chegue numa semifinal contra um provável Flamengo, com toda a estrutura, com todo o dinheiro, sem merecer, sem se estruturar para isso, sem pagar minimamente seus funcionários, sem pagar seus jogadores, pagando um mês, deixando três para frente? Então a gente precisa acordar para isso, não é simplesmente só a questão do campo e bola, é muito pior que isso. O Corinthians está sem dinheiro para arcar com seus vencimentos. A dezembro já não tem mais. Está pedindo dinheiro, está cobrindo um santo para descobrir o outro. Né? O São Paulo da mesma maneira, o Santos ainda é pior, né? Que está fazendo contratações aí absurdas. Então assim, eu acho que a gente pedir, e aí volto no Diniz, eu falei isso antes da desclassificação. O que o Diniz fez no Corinthians até aqui foi muito mais positivo do que negativo. Ele está jogando com o elenco quebrado, sem vários jogadores, com salários atrasados, o CT uma bagunça, os jogadores insatisfeitos com a gestão do clube, principalmente do Marcelo Paes, e ele levou o Corinthians, ele ficou 90 minutos de uma vitória de uma semifinal de Libertadores. Isso é mérito, não é demérito. E se você pegar a campanha dele, é boa ainda, o saldo ainda é positivo. Mas só que os problemas de externos que vêm para o CT, que vêm para interno, atrapalha o time. Atrapalha o Diniz, atrapalha o time, atrapalha os jogadores. E não tem como, por mais que seja um jogo importante, por mais que seja um jogo onde os jogadores vão se entregar. Hoje o Corinthians fez um jogo competitivo e apenas. É o que o Corinthians pode entregar hoje pela situação que vive. É, jogou um jogo competitivo, o Estudiantes jogou o jogo dele lá, achou um gol no final do jogo e acabou classificando como o Corinthians poderia ter achado o gol. Para mim o problema não está no campo e bola, para mim o problema não está em momento algum na questão técnica, na questão. Para mim o problema é diretivo, o problema está na raiz. Enquanto não atacar a raiz, esses times, Corinthians, São Paulo e Palmeiras, esse discurso, o Weber, Fran e Gaviva, pode deixar gravado aí que vocês vão repetir todos os anos. Ah, mas que não jogou bem, que não foi bem, porque a estrutura, a raiz do problema não está sendo resolvida. O São Paulo continua acumulando dívidas, contratando o Vitor Sá por 3 anos e meio, pagando R$1 milhão. O Corinthians não está contratando porque está no transfer ban, isso aí diminui um pouquinho, mas renovou com o Memphis, criou uma dívida. O Santos está contratando vários jogadores até dezembro, montando um time de aluguel. E quem passou hoje é um time que, por mais que não esteja jogando bola, é um time que estruturalmente, diretivamente, está bem. É um time organizado. Sabe quem manda, sabe quem dá as ordens, paga em dia, os jogadores estão satisfeitos. Não estão jogando bem, mas está satisfeito. E não é à toa. Não é à toa que passou. Não é à toa que o Palmeiras passou, por mais que seja nos pênaltis, passou porque é organizado. Apesar de ter acumulado dívidas também, né? Está em déficit esse ano, mas fez algumas contratações ruins, mas de qualquer maneira, ainda o Palmeiras é saudável financeiramente e principalmente diretivamente. Tem comando no Palmeiras, não tem bagunça. Não tem bagunça, não tem esquema, não tem escândalos criminosos que nós vemos em todos os clubes aí, tanto o Santos como o Corinthians, como o São Paulo. Então, o Palmeiras passou jogando mal, mas não passou à toa. Passou porque tem comando, porque tem honestidade e que tem organização. Então, é isso. Pode deixar gravado aí o que a gente está falando, ano que vem vai acontecer a mesma coisa. A eliminação foi justa e o Corinthians não merecia estar numa semifinal no caos que vive politicamente falando, Weber.
1: Ô Gamarra, mas eu entendo o seu lado aí do que você está falando, mas os argentinos vivem situação igualzinha. Os argentinos vivem situação igual, idêntica. Os clubes, lá...
7: Não sei, tem algum dirigente do Estudiantes no Ministério Público na Argentina roubando o time?
1: Não,
7: tem alguma
1: mas coisa assim parecida? Então, mas é isso. A dívida, Gamarra, a dívida deles...
7: O Corinthians está sem presidente, Weber. O Corinthians está sem... O presidente do Corinthians foi deposto pelo Ministério Público.
1: Ó, eu busquei aqui, ó, só para você ter uma ideia, ó. Uma nota, uma notícia aqui de 2010, eu estou tentando trazer, buscar agora a dívida desses clubes. Mas eles já, cinco clubes da Argentina em 2010, já tinham 1 bilhão de dívida. Um bilhão. É muita coisa. Na grana argentina, mas, isso daqui é coisa de 200 milhões de dólares.
7: Mas, fala. Meu ponto não é a dívida. Meu ponto não é a dívida. É a desonestidade desses dirigentes. Tem cartão corporativo lá na Argentina? Pode ser até que tenha, não sei.
1: Tem, deve ter corrupção, tem lá também.
7: Eu não vi nenhuma notícia relacionada a Estudiantes, de ver presidente preso, de ver presidente deposto, né, sendo excluído do clube, que é o que aconteceu com o Corinthians, os três últimos. O Andrés, o Duílio e também o Augusto Melo estão fora do Corinthians. Eles não podem entrar mais no Corinthians. E ainda tem muitas investigações em andamento. A questão, para mim, não é só a dívida, é só o meio. O fim é outro. O fim é a desonestidade, essa forma associativa do clube falida, que é, eu me engano, é que eu gosto. Você viu os candidatos que o Corinthians tem para presidente?
1: Não vai mudar nada.
7: O que o São
1: nada.
7: Paulo tem para presidente?
1: Não vai mudar nada.
7: Não vai mudar nada. Enquanto não tiver, enquanto não cortar o mal pela raiz, e aí tem que ter justiça, tem que ter Ministério Público, tem que ter polícia, porque é só assim, tem que ter intervenção. Que é só assim, para tirar esses caras, limpar, e aí fazer. Aí eu não, qual é a solução? Eu não sei, eu não sou pago para isso. Eu sei que do jeito que tá, do jeito que os clubes estão... Tanto São Paulo, e falando isso aqui de São Paulo, Corinthians, São Paulo e Santos, não dá, não tem. Se você pegar, o São Paulo tem eleição esse ano, o Corinthians tem eleição esse ano, o Santos também. Se você pegar os presidentes, são os mesmos. São os mesmos, são o mesmo grupo, a mesma coisa, não muda nada. Então, assim, como que a gente quer ter resultados diferentes fazendo a mesma coisa? Aí, essa é a questão, você pode contratar todo mundo, igual o Santos. O Santos está contratando todo mundo. Vai ganhar alguma coisa? Não vai.
1: Não, vai jogar brasileira agora.
7: Lá na raiz do negócio, Weber, é desorganizado, é desde lá da base até aqui. Então, os jogadores passam da base batido, você não aproveita tanto os jogadores. Quando vende, vende mal. Quando vende, no meio do caminho, o dinheiro vai parar em outro lugar, porque você já está devendo empresário, você já está devendo um monte de coisa. Então, assim, não é sustentável o modelo de hoje. E aí, só uma eliminação. E aí eu fico, sinceramente, Weber, eu fico feliz com as eliminações, porque aí você abre a ferida. Aí os torcedores começam a ficar mais reclamantes, começam a ficar mais exigentes. Porque assim, vamos supor, Weber, que o Memphis fizesse o gol hoje e o Corinthians passasse nos pênaltis. Não ia acontecer nada, o Corinthians está sem presidente, hoje ninguém falou nada sobre isso. Só que amanhã vão falar, porque o Corinthians foi eliminado. E isso eu acho positivo. Vão falar, vão cobrar e tem que ser cobrado, tem que ser cobrado. Se o São Paulo passa ontem do Boca, é a mesma coisa. Será que ia falar de política? Não ia, está falando agora. Está falando sobre os contratos, está falando sobre o Vitor Sá, está falando sobre menos oportunidades para os moleques da base, colocou um monte para queimar o Dorival. Então, eu acho que é isso. A eliminação, ela serve para isso. Você ganhar o título, igual o Corinthians ganhou com o Dorival na Copa do Brasil, foi positivo por um lado, mas foi péssimo pelo outro lado. Porque o Dorival continuou fazendo um mau trabalho. Se você lembrar, na Copa do Brasil, o Corinthians perdeu para o Cruzeiro em casa. Em casa, na Copa do Brasil, o Corinthians foi mal também. Esse elenco está vindo mal há muito tempo já, em casa, em Copas também. Mas consegue ganhar nos pênaltis. O Hugo é um monstro para pegar pênalti e tudo mais. Então, eu acho assim, Weber, a questão para mim não é só a financeira, é só a consequência. O meio está na gestão, está no quadro associativo dos clubes, que tem que mudar. Se é por intervenção judicial ou não, tem que mudar. Porque se não mudar, vai ter problemas, tanto São Paulo como Corinthians e como Santos. E todo ano a gente vai bater nessa mesma tecla. Vai cobrar jogador, vai pedir cabeça de técnico e a raiz vai continuar ali crescendo a cada vez os problemas dos clubes, Weber.
1: Boa, Gamarra. Mas eu não acredito que mudanças acontecerão em nenhum desses três clubes, nem Santos, nem São Paulo e nem Corinthians.
7: Eu também não acredito, viu, Weber? Mas eu preciso, eu tenho obrigação de falar isso.
1: Ah,
7: eu não acredito. A gente tem que bater sempre bater sempre nessa tecla e não desistir, por mais que seja quase que impossível.
1: Exatamente, exatamente. Bom, até porque precisam, esses três clubes precisam de pessoas honestas, né, comandando essas equipes, né, comandando os clubes. Exatamente. E quando eu falo pessoas honestas, não estou me referindo apenas ao presidente, não, mas a todo o sistema, né? Você viu que no São Paulo existia um sistema, né, que existe também nos outros clubes, né?
7: No Corinthians também existe.
1: Então, e vem desde lá da base, né? Então é complicado, é complicado. É muito parecido com a corrupção que a gente vê diariamente no nosso país. Mas vamos lá, 6:05, Gaviva, mais participações. Eu quero ouvir o povo participando, porque tem umas piadas boas, viu, Gaviva?
2: Tem umas piadas boas, né? Só que o pessoal tá desabafando no texto, ninguém tá mandando áudio. Você que tá indo embora, né, do estádio do Corinthians, em Itaquera, e vai demorar pra chegar em casa, tem gente que vai pra Itaquera, Zona Leste, mora na Zona Oeste, na Zona Sul, na Zona Norte. Você tá dentro do carro aí, dirigindo não, mas você que tá do lado, tá de carona aí, tá no busão, tá no táxi, no Uber, manda seu áudio. Eu vou mandar aqui o WhatsApp para você gravar seu áudio, a sua revolta, a sua bronca, a sua crítica. É a sua oportunidade de colocar a tua voz e o seu desabafo corintiano aqui na Nova Brasil FM. Então é 11-994-33-2121. Manda seu áudio com seu desabafo. 11-994-33-2121. Mensagem de texto aqui do César de Atibaia dizendo: o Memphis perdeu de propósito, porque estão devendo grana para ele. Aqui o Matheus Malaquias: o Memphis tem que aprender com o Vitor Roque a bater pênalti. René Medeiros: a bola do Memphis passou aqui no Acre. O cara no Acre, mandando, disse que a bola dele passou por lá. Zé Edmundo: Memphis deve sair do Corinthians, safado. O cara já tá até ofendendo. O Otávio do Tucuruvi: parece até que a torcida do Corinthians hoje no estádio estava pressentindo. O José Augusto: time tem que jogar com os garotos. Cantaram a vitória antes da hora lá na Argentina. O Memphis já está ultrapassado. É porque quando teve aquele negócio que acabou o jogo, né, Weber? A comissão técnica, o Diniz, os reservas, todo mundo se abraçou, né? O ouvinte está falando que o Corinthians cantou essa vitória antes da hora. E o Laps, a bola do malandrão passou aqui no Rio de Janeiro, Weber Lima.
1: Rapaz, e o Gamarra falou de um ponto interessante, né? Antes, deixa eu ver como é que tá o Rufino lá na zona mista, até pra a Fran falar sobre isso. A gente vai falar de Memphis Depay, porque foi um pedido da torcida, foi pressão da torcida. A torcida pressionou para que se renovasse com o Depay. Eu sempre falei...
7: Inclusive organizada, viu?
1: Exatamente.
7: Inclusive organizada.
1: Exatamente. Eu sempre falei aqui, ó, estanca.
7: Quem que a gente cobra agora? Quem que a gente cobra agora lá?
1: Exato.
7: Será que tem alguém da torcida que pode cobrar lá? Porque os caras gostam de cobrar a vidraça. Agora eles têm que virar vidraça também, né?
1: Eu falei aqui várias vezes no programa. E aí o pessoal fala, né, o Weber tá torcendo pro Depay ir embora. Olha, se eu soubesse que ele ia perder esse pênalti, eu falava, renova, eu ia falar pra ele renovar.
7: Ô Weber, como que ia terminar bem um jogador que não se cuidou o ano inteiro?
1: Exato.
7: É uma coisa assim, a eliminação hoje e a perda do pênalti do Memphis é uma coisa construída desde o início do ano, onde ele não quis jogar no Corinthians praticamente o primeiro semestre inteiro até a Copa. Na Copa ele não teve oportunidade. Durante a renovação ele sequer voltou para jogar contra o Internacional aqui na Copa do Brasil, entendeu? Então ele esperou uma renovação, aí depois ele veio para o Brasil, ele ficou muito tempo fora, então ele abriu mão disso. E simplesmente o que causou hoje a perda do pênalti dele foi a construção que ele próprio fez desde janeiro, Weber. Eu acho que é uma coisa lógica para mim.
1: Exatamente, ele fez mais ou menos o que o Neymar fez com o Santos, né? Usou os dois clubes, foi se preparando e tal. E aí é o seguinte, eu na época eu falei, defendi aqui, eu falei, estanca o negócio. Fala, Memphis, muito obrigado, porque lógico que ele quis protelar a Fran, porque ele não tinha proposta de outro clube. Então ele foi desse jeito, tal, fazendo pedidos, o Corinthians não acertava, tal. Aí o presidente do Corinthians decidiu cortar, falar, não, acabou, não vai ter mais isso, não vai ter e não vamos renovar. O Corinthians conseguiria pagar a dívida. Ah, mas era muita grana, é? Mas ia conseguir. O Corinthians ia se virar para pagar isso daí. Agora não, a bola de neve aumentou e um jogador que chutou uma possível premiação na Lua, né? É, e um jogador agora que fica para disputar o Campeonato Brasileiro. Uma grana muito alta investida, Fran, para ele disputar o Campeonato Brasileiro. A gente não sabe o que vai acontecer. No céu, seria o Corinthians permanecer na primeira divisão e classificado para a Sul-Americana no ano que vem, que a Libertadores já foi, né? A turma lá de cima disparou. Agora, do outro lado, se acontecer o inferno, Fran, é uma Série B onde o Memphis vai ter que disputar uma segunda divisão.
0: Exato, tudo isso a gente falou aqui, né, Weber, e a gente foi muito criticado quando a gente foi contra a renovação do Memphis, e não é nada contra o jogador, o Gamarra falou muito bem, ele teve personalidade, não é fácil você chamar a responsabilidade ali de bater o pênalti no último minuto, onde podia acontecer de tudo, né, se ele faz o gol, tá todo mundo feliz, tá todo mundo satisfeito, como errou da forma que errou, vai, né, acabar sofrendo todas essas cobranças, essas críticas. E a gente falou, o momento do Corinthians, instituição, não era o ideal para poder fazer isso. E fora que a gente não sabia que Memphis que ia continuar no Corinthians. E por enquanto ele está devendo muito ainda ao futebol, né? É um jogador que está fazendo diferença. Porque está sem ritmo, teve que acelerar muito, tudo isso por causa desses motivos que o Gamarra falou, onde ele abriu mão na metade do ano, teve o foco ali na Copa do Mundo, também não disputou muito bem a Copa do Mundo, né? Ficou vários jogos ali no banco de reservas e ele está pagando por isso. Aí a gente vê ele já reclamando de calendário, que é um jogo na quarta, outro jogo no domingo, quarta, domingo, e ele tentando se recondicionar, ganhar ritmo de jogo. E a gente está vendo que ele está muito abaixo. Então foi um alto investimento feito pelo Corinthians, onde não está tendo o retorno que talvez se imaginava. Era avançar na Copa do Brasil, não aconteceu. Era avançar na Libertadores, não aconteceu. E só tem o Campeonato Brasileiro nessa situação ainda, muito perto da zona de rebaixamento. Se vai cair, eu acho que não. Eu acho que tem equipes piores, mas o Corinthians já está 5 jogos sem vencer. Vai que emenda o sexto, o sétimo, quando vê, já não consegue mais sair. Então agora tudo vai depender do Campeonato Brasileiro do Corinthians, se vai conseguir reagir ou não.
1: Vamos lá, Edson Rufino, na Arena do Corinthians. Como é que está a situação de momento aí, Rufino?
8: Ah, bastante movimentado aqui, Arena do Corinthians. Estamos na zona mista. Todos os profissionais de imprensa aguardando personagens, mas pelo que consta, nesse momento, apenas o Bidu aceitou falar com a imprensa. Está passando ali falando com o pessoal de TV, daqui a pouco chega com o pessoal de rádio. O Fernando Diniz já passou em direção a onde concede a entrevista coletiva. Então, muita gente por aqui aguardando palavras de atletas do Corinthians, mas a assessoria tem um trabalho complicado, porque eles têm que convencer o jogador a passar. E a informação que nós temos que outro acesso foi liberado, então não são todos os jogadores que vão passar por aqui, mas a coletiva já começou nesse momento, viu, Weber?
1: Vamos lá, então. Coletiva de Fernando Diniz no ar na Nova Brasil.
9: Jogo difícil, um jogo parecido. Os confrontos contra o Rosário Central e contra o Estudiantes foram parecidos, tanto o jogo de lá quanto o jogo da volta. A gente sabia que ia ser um jogo difícil, eu não acho que o time se acovardou. O time não estava encontrando soluções para poder furar a defesa. Então foi um jogo equilibrado, de poucas oportunidades, poucas finalizações, poucas chances para os dois times, como foi o do Rosário enquanto teve 11 contra 11 também.
10: Diniz, aqui Marcelo Braga, a gente está ao vivo no Paramount Plus. É muito difícil não te perguntar do Memphis, né? Quando ele sai, o árbitro vai no VAR, ele já pega a bola para bater o pênalti. Era algo que já estava pré-determinado para ele bater ou você já esperava que um jogador desse tamanho pegasse a bola e se responsabilizasse pelo lance? Obrigado.
9: Ele é o batedor, ele bate, Dureira e o Garro. Se tivesse cobrança de pênalti, ele e o Garro, um dos dois ia bater o primeiro pênalti, o outro ia bater o segundo, se a decisão fosse para os pênaltis. Então era um provável batedor, era ele. Ele que treina, ele e o Garro. Então não teve nada que ele pegou a bola porque ele quis bater. Ele é um cara que é acostumado a bater pênalti, assim como o Garro. Qualquer um dos dois poderiam bater.
11: Diniz, boa noite, Iago Rudado, GE. Queria que você falasse um pouquinho sobre como administrar o Corinthians daqui para frente, né? Eliminado na Copa do Brasil, eliminado agora da Libertadores e com uma sequência ruim no Campeonato Brasileiro. Como manejar toda essa situação com tudo também o que acontece no extracampo do Corinthians, que é complicado. Obrigado.
9: A gente tem, é sempre difícil esses momentos, mas a gente agora tem que saber enfrentar, saber sofrer com o que aconteceu. Está todo mundo muito triste. Hoje é um dia de... Bom, quando morre alguém, a verdade é essa, de tristeza geral. Mas a gente vai ter que saber se levantar, porque o Campeonato Brasileiro continua. Então, a gente tem que melhorar no campeonato, a gente tem uma sequência muito ruim. É o time se juntar, se fortalecer para terminar a temporada de maneira digna.
12: Diniz, aqui é Marco Belo, Rádio TMC, à sua direita aqui. O técnico do Estudiantes acabou de dizer que eles jogaram, na opinião dele, e eu concordo com ele, melhor as duas partidas, lá e cá. O Corinthians tem diversos problemas, não contrata jogador há 150 dias por causa de transfer ban, tem problema econômico, com o seu banco de reservas que você tem, os problemas no Campeonato Brasileiro, você nunca reclamou de nada, você nunca veio aqui para reclamar que não tem jogador, que não tem reforço. O lugar do Corinthians é esse? É quartas de final de Libertadores? É 13º do Campeonato Brasileiro? Esse é o lugar desse time específico do Corinthians, com estes jogadores atuais e nessa situação, com todos os problemas que envolvem atualmente? O torcedor tem que se acostumar com isso?
9: Não concordo com essa análise. Não acho que é assim. E também não vou reclamar hoje. O cenário que a gente tem é esse, de muitas dificuldades, vocês sabem todos. Mas se o Memphis tivesse aí feito pênalti e a gente ganhado, as perguntas seriam outras. O resultado, ele acaba sendo muito senhor das análises. Então, assim, eu repito, assim, foi um jogo difícil. A gente fez uma partida muito boa. Acho que foram dois jogos equilibrados. Eu não acho que eles jogaram melhor lá. É só ver o número de finalizações, o número de posse. O que pode ter feito o jogo daqui, talvez o jogo que ele queria fazer, um jogo de mais bola longa, de disputa de primeira e segunda, tenha tido uma prevalência nisso, e a gente não conseguiu, em alguns momentos do jogo, impor o nosso jogo de posse, e a gente estava terminando muito poucas jogadas. Um jogo mais travado. Mas esse time é um time que tem muito brilho, os jogadores trabalham muito. Eu acho que assim, os desfalques que a gente teve no elenco, acho que pesaram um pouco. Eu acho que o Yuri é um jogador que faz muita falta mesmo, e é um jogador muito específico para aquela posição, a maneira como ele joga, como ele ataca espaço, como ele incomoda o adversário, e acabou fazendo mais falta do que deveria. A gente não conseguiu também encontrar soluções para resolver esse problema. Mas eu acho que o time, eu não concordo, eu acho que o time podia ter avançado e o time tem que avançar no Campeonato Brasileiro.
13: Diniz, aqui, boa noite. Você já falou algumas vezes sobre gostar de trabalhar com jogadores mais estrelados, né, como o próprio Memphis, e talvez seja pela primeira vez uma ruptura do Memphis com a torcida do Corinthians num lance em que ele estava lá para bater, acabou perdendo, mas o próprio torcedor se manifestou. Você sente que você pode tentar ajudar o Memphis a dar a volta por cima, ou é uma situação, até por tudo que ele representa, essa volta dele, que só o Memphis pode se resolver com a torcida do Corinthians?
9: Não, acho que tem muito serviço prestado pelo clube. Teve a coragem de bater o pênalti. É sempre difícil pegar uma bola para bater um pênalti aos 50 minutos, quartas de final de Libertadores, um dos jogos mais importantes da história do clube, na realidade, o jogo de hoje. O Corinthians tem 116 anos e tem só uma Libertadores conquistada, e todo mundo, a gente falou disso o tempo todo. E a gente vai estar junto com ele sempre. Assim, não é? Perdeu todo mundo, não perdeu só contra o gol. Nós tomamos um gol que a gente podia ter evitado, a gente não conseguiu produzir muito. E, obviamente, que o pênalti no final da partida acaba atraindo todos os holofotes para ele. Mas ele é um jogador que aguenta esse tipo de situação, um jogador experiente. E vestiário, isso a gente já falou, tá todo mundo junto nessa.
14: Diniz, aqui no fundo, você, no final da partida, o Benfica ficou ajoelhado no campo ali bastante tempo também, e você foi lá conversar com ele, qual que foi o teor da conversa? Foi mais ou menos nessa linha da sua resposta agora?
9: Não tem muita conversa, isso ali eu abracei o Memphis e o cara deve estar se sentindo a pior pessoa do mundo nesse momento, porque parece que recai tudo sobre ele e não é assim. Fundo bater pênalti, o cara tem que ter muita coragem para bater. E ele tem a coragem para bater e errou. E é esse pênalti. Quantos jogadores estrelados que a gente tem na história do futebol do mundial erraram pênaltis importantes? Hoje foi o dia dele errar.
14: Aqui, Diniz, Rafael Esguilha.
1: Portanto, aí a coletiva do Diniz. Vamos com Edson Rufino, que está com o Matheus Bidu.
15: Vamos ouvi-lo.
16: Jogar no Corinthians já se seja dentro de casa, fora de casa. A gente sente muito que o fator casa é muito forte, é um ponto muito forte. Infelizmente, a gente não conseguiu dar o retorno que deveria. A gente tá devendo um pouco. A gente está muito frustrado pela eliminação de hoje, muito triste. Só pedir desculpa. Pedir desculpa a todos os torcedores. E pedir novamente para que eles continuem acreditando em nós. Por mais duro que seja a noite de hoje, a eliminação de hoje, a gente vai procurar tentar esquecer essa eliminação e procurar focar no brasileiro, que a gente sabe, a gente está vivendo um momento muito delicado.
15: Muito bem, o Bidu falando por aqui. O jogador tem uma fisionomia bastante abalado, dá para perceber. Realmente a tristeza, a decepção pelo fato de ter sido eliminado da Libertadores da América, pelo que consta, é o único a falar aqui na zona mista, mas continuamos espertos, aguardando para saber o que realmente acontecendo, enquanto a torcida argentina fazendo muita festa próximo daqui, viu, Weber?
1: Tá certo. O Edson Rufino, seu destaque final, que aí tá na reta final aqui do nosso tempo, seu destaque final e a piada, Rufino. Será que tem clima pra piada hoje aí, Rufino?
15: Ah, gente, dá um jeito, pô. Dá um jeito, sim. O destaque final, o Corinthians voltando ao Campeonato Brasileiro no final de semana, 5 derrotas consecutivas, e o time vai ter o Fluminense no final de semana jogando aqui na Arena. Expectativa é que o time possa se recuperar dentro da competição, porque a situação está complicadíssima, né, Weber?
1: Vamos lá para a piada, então.
15: Vamos lá, a piada.
1: Capricha, Rufino.
15: A garota passou perto de uma loja, aí ela viu um tapete maravilhoso. Ela entrou lá e foi ver, né, o preço do tapete. Aí o preço, muito caro. Aí ela ficou triste, né? O dono da loja chegou e falou: ó, eu tenho uma proposta para fazer. Só que o dono da loja era meio safadão, sabe? E ele adorava porta dos fundos, viu, Weber? Ele era tipo o Kid, ele era meio estilo Kid, né? Aí falou: ó, eu tenho uma proposta pra te fazer. Se você não chorar, eu te dou um tapete. Te dou o tapete. Aí ela pensou, falou: tá bom, eu vou encarar então. Meu, mal começou a brincadeira, Weber, já desceu, já rolou uma lágrima. Aí ela pegou e saiu. Foi indo para casa, chegou, a mãe perguntou: por que essa cara de tristeza? Ela falou, né? Ah, porque eu gostei de um tapete ali e o cara da loja falou que me daria o tapete se eu não chorasse. Porque ele gosta das porta dos fundos, só que ele é estilo Kid Bengala, entendeu? Aí a mãe da menina falou: deixa comigo. Então eu vou trazer esse tapete. Foi, chegou lá, conversou com o cara. E aí, conversou com o cara e o cara falou: olha, mas não pode chorar. Tá bom. Meu, começou a brincadeira, ué. Rolou uma lágrima. Falou: não, não vou levar o tapete. Foi pra casa. Quando chegou.
1: Tá cortando o áudio do Rufino.
15: Tá co... cara é essa? Ela explicou. Não, viu? Aí a véia, o Weber, a avó da menina, a mãe da mulher, falou: deixa que eu vou lá buscar esse tapete. Aí a véia chegou lá. Falou: olha, eu aceito a proposta, porque a minha filha é bastante do tapete. Aí o cara falou: ó, o negócio é o seguinte, não pode chorar, hein? Aí as duas, quando viram de longe, Weber, a véia vindo com o tapete. A ver com o tapete embaixo do braço. Tá. Aí as duas começaram a pular, bater palma. Ela conseguiu, vó, conseguiu, mãe. E ela pegou e falou: não, filha, é que eu me caguei toda, tô tapete pra lavar.
1: Tchau, Rufino. Tchau, Rufino. Tchau. Frão, seu destaque final, Frão, grande.
15: Assistência técnica do Cuca Labareda aqui.
1: Boa,
15: Rufino. Assistência técnica do Cuca Labareda. Vai lavar o tapete, Weber.
1: É, um abraço. Tá oscilando demais o seu som. Fran, um grande beijo, seu destaque final. O Corinthians tá fora e o Palmeiras avança, Fran.
0: É uma noite sofrida, né? Difícil para as equipes brasileiras. O Palmeiras teve dificuldades, mas conseguiu avançar. Isso é o mais importante. Não fez um jogo brilhante e acabou correndo riscos de forma desnecessária, mas ainda assim conseguiu avançar. E para a equipe do Corinthians fica essa preocupação, né, de como a equipe vai reagir na sequência do Campeonato Brasileiro. Mas que faz parte do futebol, né? O Diniz falou ali um pouquinho sobre o Memphis e não tem muito o que falar nesse momento, né, Weber? Ninguém quer errar naquele momento, mas ele teve personalidade e é algo que ele vai ter que conviver aí essa noite e ainda alguns dias.
1: Maravilha, Fran. Grande beijo e até a próxima, Fran.
0: Até
1: sábado, né?
0: Até sábado.
1: É, Fran, que sábado vai segurar do Celso Cardoso, que tem os cursos dele lá, vai fazer à noite o jogo do Tricolor contra o Internacional. A Fran faz
0: Remo e Santos
1: no futebol da Nova Brasil.
2: Ô, Weber.
1: Vamos lá, fala, Gaviva.
2: Dá tempo de dois áudios do pessoal reclamando, a torcida brava, Weber?
1: Vamos, que aí o Gamarra dá o destaque final e você vem com a dica cultural. Vamos lá.
2: Belezinha, vamos lá. Vai lá, Celcinho.
17: É, meus amigos, eu acho que já podemos mudar o nome aí do holandês Memphis Depay. É, depois desse pênalti que ele bateu para fora do estádio, podemos chamá-lo de Memphis Debaggio, em homenagem ao grande Roberto Baggio, que ajudou o Brasil a conquistar o Tetra em 94.
18: Ei, meu mano Gaviva, sei que a Nova Brasil aí tem um alcance grande aí. Ô, mano, não existe, mano. 50 mil pessoas hoje dentro da arena, mano. E o time jogar desse jeito, mano. Jogar como se não tivesse fome de bola, mano. Você é louco. Que ódio, mano. Voltando pra casa aqui dentro do carro, agora tendo que ficar vendo mensagem no WhatsApp, todo mundo querendo falar comigo pra me aloprar. Os caras têm que lembrar disso, mano. Lembrar que tem 50 mil pessoas no estádio. Que bosta, mano. Mas nós é Corinthians, nós não desiste, né? Valeu, Gaviva.
2: Valeu, mano.
1: Boa, Gaviva.
2: Ele tem que aguentar isso.
1: Ô, Gaviva, mano. E você sabe que lembrou muito São Paulo de ontem também, o Corinthians de hoje. Time sem pegada, sem briga. Os argentinos davam carrinho de tudo que era jeito, brigavam pela bola.
2: Verdade.
1: Não que carrinho vai ganhar jogo, mas mostra a disposição do time. Vamos lá,
2: isso.
1: Vamos lá, Gamarra, o seu destaque final, um grande abraço e a gente vai para a dica cultural do Gaviva, Gamarra.
7: É isso, vou ficar ouvindo aqui no final, agradecer a você, Weber, toda a equipe técnica, Gaviva, o nosso Cuca e também o glorioso Edson Rufino. É, o Weber, não é coincidência, salário atrasado nos dois times, o cara não corre, velho. Deixa eu só falar uma coisa, Weber, eu venho falando, já você é testemunha disso, tá com uma cara de Fla-Flu essa final e tá chegando, hein? Acho que dá Fla-Flu a final da Libertadores. Grande abraço, até domingo com o Flu, Corinthians e Fluminense na Arena do Corinthians. Valeu, Weber, tamo junto.
1: Valeu, tamo junto, Gamarra. E eu concordo muito por conta do momento do Palmeiras. Não é bom o momento do Palmeiras. Hoje escapou de cair para uma equipe fraquíssima da LDU. Sei não, hein? Palmeirense, não sei não. Vão passar um ano com o Paulista só. Apenas com o Campeonato Paulista. Ah, mas tá na semi. Olha quem o Palmeiras pegou pra chegar nessa semifinal. Cerro Porteiro.
7: É a Copa do Brasil, Weber.
1: É, então. A Copa do Brasil é o. É o Vasco, não é? Vasco melhorou. O Vasco melhorou. Que está na, também na Copa Sul-Americana. Bom, Gaviva, pra gente fechar a dica cultural. Gaviva.
19: Já ouviu falar, Weber Lima e ouvintes da Nova Brasil, do Museu de Cera de Madame Tussauds?
1: Você já ouviu falar, Weber? Já. É. Eu já vi até brincadeira, Gaviva, que esses atores de Hollywood, eu já vi do... Não sei se foi no Madame Tussauds, que o Schwarzenegger tá lá paradão e o Schwarzenegger é real, né? Aí o pessoal chega perto dele lá, como é o Exterminador do Futuro, aí ele se mexe.
19: Exatamente, é isso mesmo, de tão real que parece as imagens. O Lucas Monteiro nas imagens coloca a carinha, o rostinho de Madame Tussauds, ela aí, ó. Ela que é a mulher que começou esse negócio do museu. Na verdade, ela era funcionária de um outro cara, o Dr. Philippe. Ela nasceu na França, mas depois foi lá para a Inglaterra. E ele fazia próteses de cera, essas coisas todas, e ela foi se aperfeiçoando e fazendo imagens de pessoas real e tudo mais, né? Hoje em dia, não tem mais só na Inglaterra. Antigamente só tinha em Londres. Hoje virou tipo uma franquia, tá em mais de 20 países diferentes, o Museu de Cera de Madame Tussauds. Quero pedir então pro Lucas Monteiro colocar, eu separei três imagens de jogador. Olha o Dembélé. Dembélé não, o Mbappé. Mbappé. Olha o Mbappé.
1: Rapaz, impressionante.
19: Um do lado do outro, de verdade.
1: Isso daí não é IA, não, Gavi, isso daí é IA, pô.
19: Não, não tem nada de IA, não.
7: Não é, não, eu vi essa foto aí.
19: Você vê que até um é um pouquinho mais alto que o outro, que deve estar num...
7: O Mbappé postou, inclusive.
19: Ele postou. Olha aí, parece. Quem
1: tá no YouTube,
19: Nova Brasil em campo, jornalismo Nova Brasil. A outra imagem, por favor, Lucas Monteiro. É o Rei Pelé, olha aí.
1: Ah, esse não tá parecido, não. Esse não tá parecido, não, Gavi. Esse Pelé aí é do Paraguai, pô.
19: Eu concordo com você. Esse não tá 100%, não. E tem o Messi também, aí a outro. É o Messi.
1: Tá meio estranho esse Messi também, hein?
19: Não, mas esse é um Messi de alguns anos atrás, não é o Messi da última Copa.
7: Tá muito ruim esse Messi.
1: Tá ruim.
19: A Giz Creuza falou assim pra mim. A Giz Creuza falou: amor, esse Messi tá dentuço.
1: Demais. Tá. E a napa dele?
7: Tá faltando orelha. É uma orelha maior que a outra.
19: É, então. Mas hoje em dia, por causa desse negócio que não tem mais só o Museu de Londres, lá da Inglaterra, do tempo da Madame Tussauds, e tem mais de 20 países, né? São 800 profissionais que faz as esculturas, as estátuas aí de cera e tal. Mas tudo começou quando a Madame Tussauds, né? Ela era muito novinha, via o Dr. Philippe fazendo as coisas de cera, ela teve uma ideia genial. Como os maridos na Europa ficavam muito tempo longe de casa, iam pra pescaria, pra ficar um mês em alto mar, às vezes pra expedição, às vezes saía pra guerra, pra batalha, ela começou a fazer uns brinquedinhos, sabe? Uns brinquedinhos de cera. No começo, os brinquedinhos teve muita reclamação, teve muita devolução, porque durava só 10 minutos de brincadeira, derretia a cera.
1: Meu Deus.
19: A cera derretia.
1: Meu Deus.
19: É, não, é verdade, não é possível, mano. Mas você não viu que a mulher, uma influencer aí, colocou uns vibradores que tem nome de jogador? Não sei quantos jogadores.
1: Eu vi isso daí, eu vi.
19: Uma influencer.
1: É porque a cera derrete, né? Muito calor, né, Gaviva?
19: É, muito calor, muita fricção, né? Até que ela
7: aperfeiçoou. Né?
19: Exatamente. E ela aperfeiçoou uma cera que durava pelo menos 30 minutos, né? E parecia a estátua do Oscar, só que sem ombro. Parecia a estátua do Oscar sem ombro. E ela colocou o nome de Big Ben, né? Porque era em Londres, né? E ela colocou o nome de Big Ben. Só que fez tanto sucesso que começaram a chamar de Big Ben. Bom, só sei que a Madame Tussauds, ela ganhou muito dinheiro com isso aí. E não é à toa que fez sucesso no mundo inteiro, Weber Lima. Um abraço pra vocês tudo aí.
1: É. Aí agora você joga pra gente terminar, né? Um abraço, Gaviva!
19: Valeu, gente. Ficam com Deus.
1: Ai, ai, não dá não, cara. Não dá não. Esse negócio eu acho que tem que ser gravado, viu? Vou gravar o fim do negócio. Não, não dá. Meia-noite, 35 minutos, você curtiu o futebol da Nova Brasil com a grande equipe da Nova Brasil FM, com o Gavião, comigo, Weber Lima, Fran, Cleiton Gamarra, Edson Rufino, Hugo Botelho, Renan Teixeira, Lucas Basílio, nos trabalhos técnicos de Clodoaldo Júnior, Lucas Monteiro, na mesa de som, Celcinho Roberto, na produção de Antônio Lima e na técnica externa, Cuca Labareda. Ficamos por aqui, voltamos às 5h30 da tarde com o Nova Brasil em campo. O Palmeiras avançou, o Corinthians ficou pelo caminho. Apenas o Verdão dos paulistas na Copa do Brasil, na Libertadores e ainda disputa o Campeonato Brasileiro. Os outros três ficam no Campeonato Brasileiro para fugir do rebaixamento. Obrigado pela audiência, pelo carinho. Fiquem com Deus. Até às 5h30. Tchau.
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1: É tão legal pegar um monte de gente. Gente que a gente curta, né? Um dia de sol, um monte de bicicleta. E sair por aí. Vamos nessa?

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9: Cento e seis ponto cinco.

ótima manhã de quinta-feira para você que está aqui na sintonia da Nova Brasil. Agora, 5 horas, 11 minutos, por aqui, Cláudia Nakazato. A gente abre essa hora com Daniela Mercury, à primeira vista. Bom dia para você.

0: Nova Brasil e a Zélia Duncan, tudo sobre você. A gente ouviu também Dani Black, Muda Tudo, são 5h20. 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

0: Nova Brasil e a Vanessa da Mata, fotografia. Teve também de Ferreiro, Aonde Quer Que Eu Vá, faltando 20 para 6.
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0: Nova Brasil e a Maria Rita com A Festa. A gente ouviu também Lenine e Jackson Brasileiro. Faltando 6:02. Ótima quinta-feira para você.
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10: Na super quarta, Banco Central do Brasil baixa os juros para 13,75% ao ano. Nos Estados Unidos, a taxa de juros sobe pela primeira vez em mais de 3 anos.
11: Em mensagem ao Congresso americano, Donald Trump diz que o governo do Brasil fracassou em enfrentar o PCC e o Comando Vermelho.
10: O governo brasileiro responde e diz que os Estados Unidos não consideraram medidas e ações de combate às facções criminosas.
11: E daqui a pouco, Ronaldo Caiado, candidato à presidência pelo PSD, fala ao vivo ao jornalismo da Nova Brasil.
10: Na Libertadores, o Palmeiras perde para a LDU do Equador, mas se classifica nos pênaltis.
11: Mais sorte que juízo, hein? E o Corinthians, Memphis Depay, perdeu o pênalti e o Timão foi eliminado pelo Estudiantes da Argentina.
10: Tudo normal. Na Sul-Americana, o Atlético Mineiro faz gol nos acréscimos, vence o Santos por 4-2 nos pênaltis e se classifica para semifinais.
11: No Brasileirão, o Botafogo vence o Grêmio 3-2. Então, vamos juntos nesse dia de tudo normal. Hoje é quinta-feira, minha gente, 17 de setembro de 2026. Que seja um excelente dia para todos nós.
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10: Muito bom dia. Depois de uma noite normal, né? Vamos lá para mais um dia, mais um noticiário aqui. Na Rede Nova
11: Olha,
10: Brasil.
11: Olha, esse seu tudo normal, Mauro Taliaferri, tá vindo cada vez com mais palpitações,
10: por
11: hein?
10: Por pouco dessa vez.
11: Garantiu no sufoco seu tudo normal.
10: Foi por pouco. Vamos lá, muito bom dia para todo mundo que tá em toda a Rede Nova Brasil, em Andradas, Araçatuba, Brasília, Campinas, João Pessoa, Mococa, Recife, Rio de Janeiro, Salvador, São José dos Campos, São Paulo e Ribeirão Preto, muito bom dia, muito bom dia. 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É só dar uma passada por lá e participar aqui com a gente. São 6h03 e a gente começa os trabalhos desta quinta-feira com o Momento Mude um Hábito.
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10: Você tem algum tipo de alergia respiratória? E será que o ambiente da sua casa pode estar piorando os sintomas? É sobre isso que a gente vai conversar hoje com o Dr. Felipe Souza, que é alergista e imunologista da Unimed. Dr. Felipe, bom dia.
12: quais são os elementos dentro de uma casa que costumam desencadear ou agravar as alergias respiratórias, como a rinite e a asma?
13: Muito bom dia. Os principais desencadeadores de alergia em casa são as poeiras, né? Principalmente aquela poeira que a gente encontra no colchão, no travesseiro, onde está o ácaro. Além dele, o pelo de animal, mofo, umidade, os químicos como fumaça, cheiros fortes também podem ser gatilhos para as alergias respiratórias.
12: E que sinais que a gente pode ter de que a presença desses elementos está dentro de casa?
13: Principalmente o contato, né? Quando nesse contato dentro do ambiente, dentro de casa, nesse ambiente mais íntimo, a gente tem as manifestações a partir deste contato. Quando a gente sai desse ambiente, modifica, não se expõe mais e há um alívio, dá um indício de que naquele lugar existe algo que possa desencadear a alergia.
12: Quer dizer, aí é sinal de que não é apenas uma gripe ou a mudança de temperatura. Quer dizer, tem algum elemento ali na casa que está colaborando para agravar aquela crise, né?
13: Exato. A alergia é muito mais repetição. E nessa exposição, conforme os sintomas se agravam e tendem a persistir, a durar, a acontecer em ciclos, a gente pensa muito mais em alergia respiratória. O quadro gripal, o quadro infeccioso, um resfriado, ele é mais pontual, né? E tem manifestações que pensam mais em infecção. Mal-estar, dor pelo corpo, até mesmo febre.
12: E doutor Felipe, aí que hábitos que a gente tem que mudar ou que hábitos que a gente tem que adquirir dentro de casa, não sei se em termos de limpeza, outros cuidados, para evitar, né? Para evitar essas crises?
13: O principal cuidado que a gente pode exercer dentro de casa é a higienização, né? Uma limpeza bem organizada, né? Evitar objetos que acumulem muita poeira, que acumulem muito o ácaro, manter os ambientes arejados, obviamente isso ajuda bastante também, evitar que a umidade fique acumulada nas paredes, nos revestimentos e no piso, e utilizar dispositivos que facilitam a limpeza, como o caso de aspiradores de pó com filtro, né, e evitar varrer, passar espanador para não levantar essa poeira, mas o principal é manter o ambiente limpo, livre da poeira, livre da umidade.
12: Ah, produtos de limpeza que tenham perfumes muito fortes devem ser evitados?
13: Com certeza. Não que eles causem diretamente alergia, mas por serem produtos químicos com perfume, às vezes com odor até mais forte, mais marcante, eles podem ser gatilho para uma alergia respiratória. Aí é bom evitar. Usar o mínimo necessário para poder fazer a limpeza e a higienização, deixar algum cheiro suave, mas sem exageros.
12: E doutor Felipe, quando que a pessoa precisa procurar um médico?
13: Exatamente quando houver essa percepção de repetição conforme a exposição de um ambiente que deveria ser seguro, né, principalmente dentro de casa, esses sintomas começarem a atrapalhar, começarem a incomodar a rotina no dia a dia, tanto a questão respiratória alta quanto do nariz incomodando coriza, espirro, perda do olfato com frequência, quanto o trato respiratório inferior, aí os sintomas de asma, falta de ar, tosse, chiado, aquela sensação de aperto no peito. Quando isso começar a ficar muito frequente, incomodar no dia a dia e se tornar recorrente, principalmente nessas exposições, está na hora de procurar um especialista.
12: É isso, eu espero que a gente tenha te ajudado a cuidar melhor desse tema das alergias respiratórias que são tão comuns, tanta gente tem, e pelo menos dentro de casa a gente conseguir criar um ambiente que a gente possa respirar melhor e não ter alergia por causa de problemas que a gente tem dentro de casa. Doutor Felipe, muito obrigado pela ajuda. Até uma próxima.
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11: São 6h07, a gente abre a editoria de Tudo Normal, a editoria de esporte por aqui na nossa quinta-feira. Vamos falar muito de pênaltis hoje, hein, minha gente? Pro Palmeiras deu tudo certo, né? E a gente vai falar das competições sul-americanas, né? Pro Palmeiras deu tudo certo graças a São Carlos Miguel. Pro Corinthians deu tudo errado. E o vilão da noite pode ser um grande herói da equipe. E o Galo, hein? O Galo também nos pênaltis, ó. Despachou o Santos sem Neymar. Vamos saber tudo com o Weber Lima.
14: Bom dia, Stephanie, bom dia, Mauro, bom dia, ouvinte da Nova Brasil. Vamos falar das competições sul-americanas e olha, os paulistas neste meio de semana ficaram pelo caminho, com exceção do time do Palmeiras, que passou apertado, mas passou graças a Carlos Miguel, que fez duas defesas nas penalidades contra a LDU. E o que chama atenção é a fragilidade dos adversários brasileiros, e mesmo assim os times do nosso país com eliminações, ou no caso do Palmeiras, com dificuldade para avançar. Ontem tivemos lá no Casablanca a vitória da LDU por 3-2 para cima do Palmeiras, o que levou a partida às penalidades. Como eu disse, Carlos Miguel fez duas defesas importantes. O Palmeiras derrotou o time equatoriano por 4-3, terá pela frente o Fluminense na semifinal. O Corinthians foi eliminado. Eu brinco, né, que o Corinthians e Libertadores não combinam, e ontem novamente isto aconteceu. O Corinthians caiu para o Estudiantes, outra equipe fraca do futebol argentino. O Estudiantes da história é uma coisa, o time argentino de hoje é outro. O Corinthians conseguiu ser eliminado pelo Estudiantes em sua arena, e ainda com requintes de crueldade. Isso porque Memphis Depay teve uma oportunidade, bateu uma penalidade aos 56 minutos do segundo tempo e chutou na lua, chutou longe. Piadas já estão nas redes sociais por conta do chute de Memphis Depay. O Corinthians caiu na liberta, Estudiantes avança e aguarda o vencedor da partida de hoje entre Flamengo e Independiente del Valle no Maracanã. Lembrando que o Flamengo venceu a primeira no Equador por 2-0. Tivemos também queda de Paulista na Sul-Americana. Santos venceu a primeira por 2-0 na Vila, o Atlético Mineiro, só que ontem na Arena do Galo, levou um gol aos 46 do segundo tempo, gol do Atlético Mineiro, que foi o quarto e que terminou 4-2, deu a vantagem ao Galo no agregado, empate, e nas penalidades o time de Cuca perdeu de 4 penalidades, perdeu 3 e logicamente foi eliminado. Atlético Mineiro 3, Santos 1. O Galo aguarda a partida de hoje no Centenário entre Montevideo City Torque e Cienciano, partida às 9:30. O time peruano bateu o uruguaio na primeira por 2-0. Lembrando que a outra semifinal foi definida na terça entre Boca Juniors e Vasco da Gama. Ontem tivemos também o Botafogo, que jogou pela 21ª rodada do Campeonato Brasileiro e derrotou o Grêmio por 3-2. Com essa vitória, o Botafogo subiu na tabela, ultrapassou o Corinthians, Vitória e São Paulo, está em 11º com 35 pontos e não tem mais partidas a fazer o time da Estrela Solitária, e nem o Grêmio, que é o primeiro fora da zona do rebaixamento com 28. Botafogo ontem que jogou, venceu sob os olhares de Tite. O Botafogo anunciou ontem Tite como novo treinador, assume no final de semana, ele que fechou um contrato incomum no nosso futebol, até dezembro de 2028. E para fechar, uma notícia envolvendo a seleção brasileira: o volante Martinelli do Fluminense foi convocado para a seleção brasileira. Irá substituir o atacante João Pedro do Chelsea, lesionado. E o Martinelli é mais um estreante na lista de Carlo Ancelotti para os amistosos contra a Austrália e a Índia. Eu volto às 5:30 com o Nova Brasil em Campo. Um grande abraço e até lá.
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10: Depois desse noticiário esportivo normal, a gente começa a girar a reportagem da Nova Brasil. A gente começa por São José dos Campos. A Anvisa proibiu ontem a entrada, a venda e o uso da caneta emagrecedora T36, que vinha sendo comercializada no Brasil sem registro sanitário. A Dani Rivas tem as informações pra gente.
15: A Anvisa proibiu a importação, a venda, a distribuição e o uso da chamada caneta emagrecedora T36, que é uma marca de tirs hepatida fabricada no Paraguai. A decisão foi publicada ontem no Diário Oficial da União. E segundo a Anvisa, o produto não tem registro sanitário no Brasil. Por isso, a segurança e a eficácia desse medicamento não foram avaliadas pela agência aqui no país. E a medida também reforça o alerta para quem compra medicamentos para emagrecer pela internet. A Anvisa diz que medicamentos devem ser comercializados somente por farmácias e drogarias regularizadas, inclusive nos canais digitais oficiais. Produtos comprados de sites ou vendedores não autorizados podem não ter garantia de procedência, composição ou conservação. De São José dos Campos, Dani Rivas.
16: 6 horas e 14 minutos e as novas regras da ANAC, a Associação, a Agência Nacional de Aviação Civil, já estão valendo e passageiros que colocarem em risco a segurança de um voo poderão ficar até um ano sem voar. O Décio Caramigo está aqui no estúdio com a gente, ao vivo aqui em São Paulo, para contar direitinho que regras são essas. Décio, bom dia para você.
17: Bom dia, Mauro. Bom dia para quem nos acompanha aqui na Nova Brasil. Bom dia, Stephanie. Mauro, dependendo da gravidade da conduta do passageiro, a punição pode chegar a multa de R$ 17.500 e suspensão do direito de voar por até um ano. Nos casos mais graves, o passageiro entra numa lista compartilhada entre as companhias aéreas e fica impedido de comprar passagem, fazer check-in e embarcar em voos domésticos regulares durante o período da suspensão. A Nova Brasil, no caso eu, conversei com o especialista em aviação Francisco Lira e ele avalia esse novo regramento como positivo e acredita que punições mais claras podem ajudar a combater a sensação de impunidade. E o Lira lembra também que as regras dentro de uma aeronave existem para preservar a segurança de todos a bordo, mas ele faz uma ressalva. Ele diz que punições mais duras também precisam de mecanismos que evitem decisões arbitrárias ou desproporcionais por parte das companhias aéreas.
18: O impedimento não deve ser uma decisão arbitrária ou momentânea tomada na porta do avião e no calor da discussão, mas sim o resultado de um procedimento administrativo estruturado. A decisão final deve se basear em relatórios detalhados de ocorrência, registros em vídeo, testemunhos de tripulantes e passageiros, além de uma gradação clara das infrações. Garantir uma instância de recurso e a supervisão constante da ANAC são os pilares que asseguram o rigor contra o infrator sem abrir margens para excessos ou penalidades desproporcionais.
17: E as novas regras, elas também obrigam companhias aéreas e aeroportos a comunicar à ANAC os casos de indisciplina e a fiscalização será acompanhada por um sistema administrativo pelo SERPRO. Mauro.
16: Para quem fica ouvindo música alta no avião, tem também?
17: Sem o fone?
16: É.
17: Ah, acredito que sim.
16: É.
17: Tudo deve ser avaliado,
16: tem
17: né?
16: Vídeo do seu lado na poltrona.
17: Exato. Entrar mais alto, sabe?
16: Uhum.
17: Tenho medo de voar, vou tomar umas.
16: Mandando mensagem de áudio também, do seu lado, ali contando a vida.
17: Bem provável. Como ele disse, tomara que não seja coisa pequena. Às vezes pode se resolver ali num bate-papo, né? Uhum. Mas se evoluir de um bate-papo para uma discussão e de uma discussão para talvez uma agressão física, aí eu acredito que esse passageiro vai ficar impedido de voar por um ano.
16: O que não pode é comprometer a segurança ou a segurança dos outros passageiros.
17: É isso.
16: Décio, obrigado.
17: À disposição.
19: São 6 horas e 17 minutos agora. A gente tirou com a reportagem, já tem muito mais para você, mas a gente segue te deixando bem informado, bem informada. Agora é hora de saber o que é essencial.
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19: Ontem, quarta-feira, foi uma super quarta, né? Que é quando os bancos centrais aqui do Brasil e dos Estados Unidos se reúnem no mesmo dia para definir aí suas taxas de juros. Aqui no Brasil, o Banco Central decidiu reduzir a taxa Selic de 14% para 13,75% ao ano. Já nos Estados Unidos, o Fed, o Banco Central de lá, elevou a taxa de juros pela primeira vez em mais de 3 anos. A taxa de juros americana passou de 3,75% para 4% ao ano. A nossa colunista de economia, Marcela Kawauchi, analisou a super quarta de ontem. Muito bom dia para você, Marcela.
21: Bom dia, Stephanie. Bom dia, Mauro. Mais uma vez, o Banco Central cortou os juros. Foi a quinta vez que o Banco Central reduziu a taxa Selic em 2026, o que levou a taxa básica de juros da economia para 13,75%. O cenário, de acordo com o Banco Central, é melhor para a inflação. O IPCA tem caminhado para o intervalo de tolerância da meta e as expectativas também estão melhor, caminhando inclusive para o centro da meta de 3% nos próximos anos. Esse cenário abre espaço para corte de juros, não só nessa reunião de setembro, mas provavelmente também nas próximas reuniões. E a Selic pode terminar 2026 perto dos 13%. Ainda há riscos importantes com relação à inflação, principalmente por conta do mercado de trabalho aquecido. Por isso, o Banco Central deve continuar cortando juros num ritmo bastante lento, com 0,25 pontos percentuais por vez. Ainda assim, a notícia é boa, né? Juros baixos são sempre interessantes para a economia, porque acabam tirando peso para as empresas e para os consumidores.
16: Essa é a Marcela Kawauchi analisando a redução da taxa de juros aqui no Brasil. Tomara que caia ainda mais nos próximos meses. São 6 horas e 19 minutos. O governo brasileiro rebateu ontem as críticas feitas pelos Estados Unidos e negou que o país esteja falhando no combate ao crime organizado. A resposta veio depois de um documento enviado pelo governo de Donald Trump ao Congresso americano. Nesse texto, os Estados Unidos afirmam que o Brasil falhou no enfrentamento ao primeiro comando da capital e ao Comando Vermelho e cobram medidas mais duras contra as duas facções. Por lei, o presidente americano deve enviar ao Congresso todo ano, até setembro, um relatório que identifique os países mais importantes na produção ou trânsito de drogas que cheguem aos Estados Unidos. Na lista de Trump aparecem 23 países. E atenção, o Brasil não está nessa lista. O país aparece separadamente no texto, num comentário abaixo da lista.
1: O Ministério da Justiça respondeu que as críticas ignoram ações recentes, como a lei antifacção, que aumentou as penas para os líderes desses grupos, além de operações policiais e de medidas para atingir o patrimônio das organizações criminosas. Segundo o Ministério da Justiça, no mês de maio, o presidente Lula apresentou para o governo americano uma proposta para ampliar ações conjuntas contra a lavagem de dinheiro e tráfico de armas para aumentar o compartilhamento de informações. O Brasil afirma que ainda aguarda uma resposta dos Estados Unidos.
16: Agora, só um rápido comentário, Stephanie. Onde tem produção e venda e tráfico de drogas é porque também tem consumo. Os Estados Unidos poderiam ajudar bastante também fazendo campanhas, tentando evitar o consumo de drogas lá em seu território. Isso também faz parte do combate à criminalidade. São 6 horas e 21 minutos. A Petrobras aumentou em R$1 por litro o preço do diesel vendido às distribuidoras. Esse aumento vale a partir de hoje. Só que esse reajuste vai ser compensado por um subsídio do governo federal exatamente no mesmo valor. Com isso, segundo a estatal, o preço efetivamente pago pelas distribuidoras à Petrobras permanece o mesmo, inalterado. Com a adesão ao programa, a Petrobras vai receber do governo R$1 por litro de diesel vendido, o mesmo valor do reajuste anunciado pela estatal. O subsídio terá duração de 30 dias. Essa medida foi criada para reduzir os efeitos da alta do petróleo no mercado internacional.
1: Vamos falar de cultura aqui também. O filme Feito Pipa foi o escolhido para representar o Brasil na disputa por uma indicação ao Oscar em 2027 na categoria Melhor Filme Internacional. O longa, que foi dirigido por Alan Deberton, foi selecionado pela Academia Brasileira de Cinema entre os 6 finalistas. Esse filme foi rodado em Quixadá, no sertão do Ceará, e acompanha a história de Gugu, que é um menino de 11 anos de idade que vive com a avó e tenta esconder os problemas de saúde que a avó tem para não precisar se mudar, eu te entendo, viu, Gugu, para não precisar se mudar aqui para Brasília e morar com o pai. O elenco tem Teca Pereira e Lázaro Ramos. Feito Pipa foi o longa mais premiado deste ano no Festival de Gramado, com 4 troféus, entre eles o de melhor direção, de melhor filme pelo júri popular também.
19: A escolha brasileira ainda não significa uma indicação para o Oscar de fato, porque a lista com os 15 pré-selecionados internacionais aí, com as produções do mundo inteiro, só vai ser divulgada no mês de dezembro. Os 5 indicados finais vão ser anunciados lá em janeiro. São 6 horas e 23 minutos. Vamos dar uma olhada para além do nosso território.
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19: Vamos falar de arranjos e rearranjos comerciais com Camilo Mota no Noticiário Internacional hoje. Camilo, a União Europeia está propondo cooperação com o Canadá. Que cooperação inédita é essa?
20: É isso, Stephanie. Ótimo dia para você, Mauro. Enquanto uns aí ficam brigando, os outros, né, correm por trás e se aliam. A presidente da Comissão Europeia, Ursula von der Leyen, fez uma proposta inédita ao convidar o Canadá a se tornar o primeiro membro associado da União Europeia em uma iniciativa para reformular as parcerias estratégicas do bloco frente às incertezas geopolíticas. Falando no Parlamento Europeu, ao lado do primeiro-ministro canadense, Mark Carney, von der Leyen defendeu a criação de uma aliança abrangente que integre mercados, defesas industriais e projetos de tecnologia e inteligência artificial, além de explorar recursos energéticos e minerais críticos. Essa reaproximação ocorre em resposta direta ao aumento de tarifas comerciais promovido pelo presidente norte-americano Donald Trump e sua postura hostil em relação a ambos os aliados, como explica o professor de Relações Internacionais da ESPM, Demetrios Pereira. Bom, na verdade a gente não tem essa sonora, mas ele explica basicamente, né, que o Canadá já é parceiro da União Europeia, principalmente na organização da Aliança Militar, né, norte-americana, a OTAN, e isso faz com que também eles já tenham essa proximidade, mas agora a diferença é que esse acordo é basicamente comercial e é justamente uma tentativa de burlar, né, essas tarifas impostas pelos Estados Unidos. Mas tem um detalhe, porque esse anúncio foi feito e de forma até inédita e um pouco também precipitada pela von der Leyen, porque não há ainda nenhuma regulamentação de como essa parceria vai se dar. Inclusive, isso aí causou reação dos próprios opositores no Canadá. Então, a gente vai aguardar aí os desdobramentos para ver como, na prática, essa parceria vai se dar junto com a União Europeia, Mauro e Stephanie.
22: Aparentemente, o Canadá falando para os Estados Unidos, se vocês não querem, tem quem queira,
20: tem quem,
22: né?
20: Queira, exatamente.
22: Mais ou menos assim. Uhum. Uma notícia que está nas agências internacionais também, Camilo. Semana que vem tem a Assembleia Geral da ONU, né? O presidente Lula, inclusive, viaja no domingo. O Brasil costuma ser o primeiro país a discursar, pela tradição, na Assembleia Geral da ONU. E a notícia é que os Estados Unidos negaram de novo o visto de entrada do presidente da Autoridade Nacional Palestina, o Mahmoud Abbas, para que ele participe da Assembleia Geral da ONU. Essa notícia está na agência France Press e é o segundo ano consecutivo em que o Abbas não vai poder viajar para os Estados Unidos. Os Estados Unidos alegam que a autoridade palestina não cumpriu uma série de compromissos assumidos com os Estados Unidos, como continua pagando benefício a pessoas que o governo americano classifica como terroristas, glorificar atos de terrorismo em declarações públicas e livros escolares, etc, etc, etc. O fato é que o governo americano impondo mais essa restrição, né, ao governo da autoridade palestina em relação à Assembleia Geral da ONU.
20: Impedidos também de falar. E só um detalhe rapidíssimo.
22: Ele acaba falando por vídeo, né? Ele não vai ao plenário, acaba falando por vídeo. Mas
20: de não estar no território norte-americano,
22: né? É um constrangimento.
20: Sim, né? E rapidíssimo, né? O prefeito de Nova York, que é bastante crítico a Donald Trump, o Zohran Mandani, ele solicitou também um encontro bilateral com o presidente Lula, que aí o governo brasileiro e o Itamaraty tá vendo a possibilidade e também as reações que isso poderia causar aqui no Brasil. Mas é uma possibilidade, ele pediu esse encontro bilateral às margens aí da Assembleia Geral na semana que vem.
22: Obrigado, Camilo.
20: A gente segue por aqui.
22: 6 horas 27 minutos e você segue com muita informação aqui na Nova Brasil.
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19: Governo divulga resultados das provas do concurso da ASAL. Obra de drenagem é concluída na região da Ladeira do Catolé. Aqui no estúdio vamos falar sobre o Sebrae na terceira edição do Seu Dia Pé de Flores, que movimenta o mercado floral alagoano. Hoje temos a nossa colunista da política alagoana, Luciana Santana, e os bastidores da política alagoana com Cleverson Levi e as novidades dos mundos da bola do esporte com a F-Sports. Está começando o Jornal Nova Brasil Maceió desta quinta-feira, 17 de setembro de 2026. Eu sou Matheus Silvino e junto com Jadir Silva nos trabalhos técnicos e programação musical, Fabiana Freitas na produção, Franklin Agra na transmissão do YouTube, Elô Beatriz e Nívia Milena nas mídias sociais, vamos te fazer companhia até às 8 da manhã aqui na Nova Brasil Maceió.
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19: O tempo em Alagoas está com sol entre algumas nuvens e a temperatura atual é de 23 graus, com a sensação térmica por volta de 25 graus. O ar está bem úmido, marcando cerca de 86%, e sopra um vento leve vindo lá do sudeste. Para o resto do dia, a previsão indica um calor com máximas que podem chegar aos 31 graus, com chances de pancadas de chuva isoladas ao longo da manhã e também da tarde. Bom dia, gente! Mais uma vez estamos com o nosso querido Jornal da Nova Brasil Maceió. Na Nova Brasil Maceió, trazendo também mais informações para vocês. Eu sou Matheus Silvino, mais uma vez, de uma forma excepcional, eu estou aqui no lugar do nosso querido Oscar de Mello. A gente só organizar um pouquinho aqui o nosso microfone. Tivemos um probleminha técnico, mas já foi resolvido aqui com o nosso querido Jadir. Tudo ok aí, Jadir? Agora sim, tá tudo certo. Mais uma vez, sou Matheus Silvino, seja muito bem-vindo ao nosso Jornal Nova Brasil Maceió. A gente vai te fazer companhia até às 8 horas da manhã, com todas as notícias de Alagoas também, do Brasil e do mundo. Lembrando que você pode também interagir com a gente através do nosso YouTube Nova Brasil Maceió, no nosso Instagram também, Nova Brasil Maceió. E para você que está saindo de casa, né, liga já o rádio na 106,5 para saber como é que está Maceió antes de você sair de casa. Fica com a gente que tem muita informação, muita novidade e um papo muito bacana, é claro, para você ficar informado da melhor forma na primeira hora da manhã com a primeira notícia, é aqui na Nova Brasil Maceió. 6h37 e vamos para as notícias. A gente fala sobre saúde mental, porque Maceió conta atualmente com 6 centros de atenção psicossocial, que são os CAPs. Eles são distribuídos em diferentes regiões da cidade. As unidades oferecem atendimento especializado e também a pessoas com transtornos mentais graves e persistentes, e também a quem necessita de cuidados relacionados ao uso de álcool e também de outras drogas. O atendimento é feito por equipes multiprofissionais, com psiquiatras, enfermeiros, terapeutas ocupacionais, assistentes sociais e também outros especialistas. A rede possui unidades para adultos, crianças e adolescentes, além de serviços específicos para a dependência de álcool e drogas. Entre elas está o CAPS AD3 do Novo Jardim, lá na cidade universitária, que funciona 24 horas. O acesso aos CAPS pode ser feito por encaminhamento das unidades de saúde ou por procura espontânea, com acolhimento e também avaliação inicial da equipe. Muita gente tem dúvida: ah, como é que eu faço para ser atendido lá no CAPS? Precisa fazer algum pré-agendamento, né? Como é que chega? É só chegar lá e falar. E a demanda é de forma espontânea, gente. Se tiver alguém da família que esteja precisando, você tem interesse também nos serviços do CAPS, a demanda é espontânea. Você chega lá, procura atendente que já vai te encaminhar para um profissional especialista para cumprir a sua demanda e também realizar o tratamento necessário para o seu caso, tá bom? Vamos falar sobre polícia, combate ao crime organizado. Sabe por quê? Porque a Polícia Federal cumpriu 4 mandados de busca e apreensão contra um grupo criminoso em Arapiraca, também Limoeiro de Anadia, lá no Agreste de Alagoas. A ação faz parte da Operação da Força Integrada 4, realizada simultaneamente em vários estados do país. A diligência busca reunir provas para as investigações sobre a atuação do grupo e também em Alagoas. A operação é conduzida pela Força Integrada de Combate ao Crime Organizado, formada pela PF, Polícia Militar e também a Polícia Penal. Nacionalmente, a mobilização tem como os alvos de investigações que são relacionados ao tráfico de drogas e também armas e lavagem de dinheiro, além de outros crimes associados a organizações criminosas. Até a última atualização, não haviam sido divulgadas informações sobre prisões ou materiais apreendidos durante a operação em Alagoas. Lembrando, gente, que essa semana a Polícia Federal também cumpriu mandados de busca e apreensão e também o bloqueio de R$ 6.673.000 na Prefeitura de Capela, sobre também uma licitação que tinha sido possivelmente fraudada para prestar serviços à Prefeitura de Capela para uma concessionária que aluga carros, veículos e também máquinas. A justiça determinou esse bloqueio de bens, além da suspensão dos servidores investigados que estão lá na Prefeitura de Capela. A gente acompanhou esse caso e a gente segue atualizando. Qualquer novidade também, a gente fala para vocês. Essas, até agora, são as duas operações que me vem à cabeça da Polícia Federal aqui no estado de Alagoas durante essa semana. Agora vamos falar sobre concurso da ASAL, porque o governo de Alagoas divulgou o resultado final das provas objetivas e o resultado provisório da prova discursiva do concurso da Agência Reguladora de Serviços Públicos do Estado, que é a ASAL. O certame é para o cargo de analista de regulação em especialidades com administração, direito, economia, ciências contábeis e também engenharias. Os resultados estão disponíveis no Diário Oficial do Estado e também no site do SEBRASP. Os candidatos podem consultar a imagem da prova discursiva e os espelhos da avaliação. Quem quiser contestar o resultado provisório da prova discursiva tem até às 6 da tarde do dia 22 de setembro para apresentar o recurso. O resultado final da prova discursiva e as convocações para as etapas destinadas aos candidatos das vagas que são reservadas estão previstos para o dia 8 de outubro. Então, para você que vai fazer esse concurso, é mais uma excelente oportunidade. Como eu sempre falo, né, gente? Existem pessoas que estão se preparando a vida inteira para poder realizar um concurso, ter essa oportunidade também para ter uma estabilidade financeira. A gente sabe da vida como é de concurseiro. Quem nunca passou por isso, né, gente? Então, é importantíssimo vocês se atentarem sempre aos prazos. Não somente para concursos, mas para todas as provas que você vai fazer, todo o processo seletivo. O mais importante é lembrar e estar atento sempre à data, além da data, a hora, para você não perder a prova. Chegar lá, o portão tá fechado e fica aquela situação também desagradável para você, tá, gente? São 6h43 da manhã e motoristas com carteira nacional de habilitação ou autorização para conduzir ciclomotor com vencimento entre 5 de junho e 8 de setembro de 2026 ganharam mais tempo para renovar o documento. Uma deliberação do Conselho Nacional de Trânsito prorrogou automaticamente a validade dessas habilitações até o dia 9 de dezembro. Não é necessário solicitar a prorrogação nem emitir um novo documento para registrar a mudança. Após o dia, que é de 9 de dezembro, os condutores contemplados ainda terão 30 dias para fazer a renovação. A medida também deve ser observada pelos órgãos de trânsito durante as fiscalizações. A prorrogação não vale para motoristas que estejam com o direito de dirigir suspenso ou cassado. Aqui em Alagoas, o Detran já informa a nova validade em seu portal de serviços. Notícia importante, principalmente para você que depende aí do meio, né? Para poder se locomover, às vezes trabalhar, às vezes você faz alguma entrega, né? Por aplicativo. E é importante sempre estar atento a esse tipo de notícia, até mesmo para não ser surpreendido em alguma blitz e acabar tendo aí alguns problemas para você. Então, prevenir sempre é melhor do que remediar. São 6h44. Da manhã, e a Prova Nacional Docente 2026 será aplicada já neste domingo, dia 20, em mais de 800 municípios do país. Os portões abrem ao meio-dia e fecham à 1 da tarde e a prova começa às 1h30 no horário de Brasília.
14: A prova nacional docente, a PND 2026, será realizada no próximo domingo em mais de 800 cidades de todo o país. Os portões serão abertos ao meio-dia e fechados à 1 da tarde no horário de Brasília. Com duração total de 5h30, a avaliação começa à 1h30 da tarde e termina às 7h da noite. Participam do exame estudantes que estão concluindo cursos de licenciatura inscritos no ENAD 2026 e também profissionais já formados que desejam ingressar na carreira docente na rede pública de ensino. Os candidatos devem consultar com antecedência o local da prova no cartão de confirmação da inscrição disponível na página do participante. O documento reúne informações como endereço, data, horário e eventuais atendimentos especiais autorizados pelo INEP. A recomendação é levar o cartão impresso no dia da avaliação. Para entrar no local de prova, será obrigatório apresentar um documento oficial com foto. Também é preciso levar caneta esferográfica preta de material transparente. Celulares e outros aparelhos eletrônicos deverão permanecer desligados e guardados em envelope lacrado, que só poderá ser aberto após a saída definitiva do local. A prova nacional docente é composta por 2 etapas. A primeira inclui 30 questões objetivas e uma redação. Já a segunda reúne 50 questões de múltipla escolha relacionadas à área de formação do participante. Neste ano, a prova passa a contemplar 21 áreas de licenciatura, incluindo novas opções como teatro, dança, ciências naturais e letras espanhol. Além de incentivar a realização de concursos públicos, a prova nacional docente busca aperfeiçoar os processos seletivos para professores e contribuir para a ampliação de profissionais qualificados na educação básica brasileira. Com informações da Agência Brasil, da Rádio Nacional no Rio de Janeiro, Tatiana Alves.
19: Muito bem, obrigado, Tatiana, por suas informações. E a gente já havia falado sobre a questão de concursos, para vocês sempre ficarem atentos sobre data e também sobre hora. E importante também essas informações da Tatiana para vocês se informarem da melhor forma para não ser surpreendidos, tá bom, gente? 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
19: Maceió. 6h48 da manhã e a gente segue com o nosso quadro de entrevistas. E aqui no nosso estúdio a gente recebe Débora Medeiros, que é analista do Sebrae, para conversar sobre a terceira edição do Seu Dia Pé de Flores, a iniciativa do Sebrae Alagoas, que vai reunir empreendedores do setor floral na Praça Central do Maceió Shopping, nos dias 19 a 27 de setembro.

0: Bom dia, pessoal. Bom dia. Obrigada pelo convite. É verdade. Chegamos na terceira edição, né? É um evento que, na verdade, está consolidado dentro desse segmento de flores e planta. Está consolidado também estrategicamente dentro do Maceió Shop, né? Então, assim, como você mesmo mencionou, é um evento aberto, gratuito, para as pessoas que gostam das flores, das plantas, da decoração. É o público consumidor, é o público curioso, é o público que diz: cara, como é que eu faço para gostar de planta? Como é que eu faço para cuidar de uma planta se eu quiser adquirir? Então, é um misto de coisas que vão acontecer dentro de 9 dias na Praça Central do Maceió Shopping. E houve sim um crescimento desde a primeira edição, que a gente começou de forma pequena, meio tímida, até para sentir como é que ia ser esse movimento, até para sentir como é que ia ser a adaptação, né, dessa proposta de evento do Sebrae. E a gente foi para a segunda edição, já assim com números altos, né, tanto de visitantes, da parte mesmo comercial, porque os próprios empresários, para você ter ideia, eu tenho um empresário que vai para a terceira edição que está comigo desde a primeira. Então, se não tivesse sido bom, né, você não estaria ali, né? E não é só a questão da comercialização, é muito mais a visualização. Você colocar sua marca do seu negócio dentro de 9 dias, dentro de um grande shopping com um número grande de circulação, ao lado de marcas como Sebrae, Cooper Flora, Bruno Flores, Amadê Sustentabilidade. Então, a sua marca está do lado de grandes parceiros. Isso gera uma visibilidade muito boa. Então, é posicionamento, muito mais do que comercialização. Então, a gente chega assim, muito feliz na terceira edição, com a programação muito vasta, onde você mesmo mencionou, vamos ter palestra, demonstração, né? Não só dos 7 expositores, porque são empresários que fazem a parte comercial de produção, né? Então a gente está com nomes realmente grandes, fortes dentro de Maceió, né? A gente está com a Florata, a gente está com a Euplanto, a gente está com a Raiz no Pote, Flor do Vale, Vida Verde, com Denison Moraes, que é design floral, a Flores e Mimos, e estamos também com a Naedja Paisagismo. Então, são nomes conhecidos, né, do mercado de flores e planta, além de uma vasta lista de convidados que vão estar ali naquele palco durante os 9 dias, fazendo palestras e demonstrações. Nomes como Valmir Becho, João Curvelo e Rodrigo Barbosa. Então, são nomes realmente que falam muito, principalmente dessa parte da decoração floral, né, de grandes eventos. Mas todos os nossos empresários também são design floral, são paisagista, são decoradores. Temos também Sandra Urbano, que é uma grande decoradora, que vai estar lá expondo e vai também subir ao palco, né? A gente tem Valéria Conrado, que é empresária da Raiz no Pote, que também faz belos trabalhos, né, nessa parte. Então, são nomes que a gente traz não só para a exposição, mas para que eles também possam ter a oportunidade de mostrar o seu serviço ali para aquelas pessoas que estão passando. A gente tem Denison Moraes, que é um grande florista, design floral, bem conhecido no mercado. A gente tem a Lucineia. Ai, Lucineia da Silva, que é a dona da Flor do Vale, que também trabalha com essa parte de decoração, paisagismo. Então, a gente tem a Cassiane de Souza, que trabalha na Vida Verde, que também trabalha, faz belos trabalhos.
1: É uma experiência completa, né? E também de vários dias. Aproveitando também essa deixa, esse público é um público que é muito apaixonado, né? Quem gosta de flores é completamente apaixonado, fissurado. A minha tia, por exemplo, minha tia Noi, mandar um beijo para ela. Ela tem esse hobby, ela criou praticamente um jardim dentro de. Ela virou praticamente uma colecionadora de várias plantas em casa. Entre elas, relembra a questão familiar, memórias afetivas, também medicinais. É uma experiência muito completa. E eu queria saber de você como é que está esse cenário aqui em Alagoas.

0: já está na terceira edição. É sinal que está dando certo, que o público vem crescendo, mas ainda existe espaço para crescimento aqui em Alagoas?
1: Sim. A gente percebe que é um mercado realmente que vem crescendo muito, né? Porque é um mercado diversificado. Como eu te falei, a gente tem dentro desses 9 dias, desde unicamente floriculturas, que vendem seus arranjos, presentes. A gente tem a parte de paisagismo, que são pessoas que já saem de um nicho diferente, com um foco diferente. A gente tem design floral, que já vai para um outro campo, né? E a gente tem decoradores. Então você vê que é um universo muito grande e que todos utilizam de um único produto, as flores, né?
0: Muito importante.
1: Então você vai para um nicho que é muito grande de negócios e que abre essas oportunidades, sim, de negócios, né? Porque se a gente for olhar, todo mundo quer fazer uma comemoração, todo mundo quer ir para uma festa e as flores estão sempre presentes, né? Se a gente vai para um show, se você vai para um grande evento, você sempre vê as flores. Se você vai para dentro de casa, você sempre vê flores, né? Então, assim, é um mercado que cresce muito e ele abre oportunidade para outros segmentos oriundos das flores e das plantas. Isso é oportunidade de negócios, né? O mercado é amplo, sim, tem oportunidade para todos, sim. E o Sebrae está aí para poder subsidiar, para poder apoiar, para poder ajudar você, desde aquele que tem uma ideia de negócio, aquele que já está empreendendo nesse setor, né? A gente oferece palestras, oficinas, cursos, consultorias. Em alguns desses eventos são gratuitos, né? A gente oportuniza através de grandes eventos você poder estar participando, seja demonstrando, palestrando, seja expondo, né? A gente também abre acesso ao mercado através de missões empresariais para levar empresários a feiras. Abrindo só um parênteses, a gente está agora em outubro levando vários empresários para o Congresso de Paisagismo. Então, assim, é um mercado amplo e o Sebrae está ali para estar caminhando junto e oferecendo essas oportunidades.
0: Muito bem, quero agradecer a Débora Medeiros, que é analista do Sebrae, pela participação. Lembrando, gente, já está lá, vai estar lá no Maceió Shopping. Se programem, que vai ser vários dias para vocês terem a experiência completa, tá bom? Muito obrigado, Débora. Lembrando que nossas entrevistas e os conteúdos ficam disponíveis no Spotify, YouTube e também no nosso Instagram. A gente vai para um breve intervalo, lembrando que estamos do Guia Eleitoral e na volta a gente segue com mais Jornal Nova Brasil Maceió.
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11: Estamos de volta, 7h28 da manhã, para você que está chegando agora, para você que está no rádio, para você que está saindo de casa, está no meio do caminho, estamos de volta com o nosso Jornal Nova Brasil Maceió. Eu sou Matheus Silvino, não estranhe, a gente está aqui nessa semana cobrindo o nosso querido Oscar de Mello, que está numa missão maior e também precisa cuidar da sua voz. Muita saúde para a voz, a gente que trabalha com a voz sabe que é a nossa principal ferramenta, mas também é o nosso ponto, é a nossa criptonita também. Se a gente adoecer da voz, meu amigo, acabou o nosso comunicador, acabou você, e a gente precisa de um tempo também para poder se recuperar. Quem trabalha com isso sabe, né, Jadir? É muito duro, mas a gente torce aí pro Oscar ter a melhor saúde durante essa missão, porque trabalhar com a voz não é fácil, gente, não é fácil. Então, para você que tá chegando, interage com a gente também no YouTube, Nova Brasil Maceió, segue a gente também no Instagram, Nova Brasil Maceió, a gente te faz companhia até às 8 horas da manhã. Para você que estranha, a gente tá no período eleitoral, por causa do guia, a gente faz esse intervalo aí, né, para essas propagandas eleitorais, a gente depois retorna com o nosso jornal. Mas vamos dar seguimento, são 7h29 da manhã. 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Bloqueios e abordagens não poderão prejudicar o deslocamento dos eleitores e a PRF também poderá dar apoio em emergências climáticas.
10: Há menos de um mês para o primeiro turno das eleições, um acordo firmado entre o Tribunal Superior Eleitoral e o Ministério da Justiça e Segurança Pública estabelece diretrizes para o trabalho da Polícia Rodoviária Federal. O acordo foi firmado na noite desta terça-feira pelo presidente do TSE, ministro Cássio Nunes, e pelo ministro da Justiça e Segurança Pública, Wellington Silva, com o objetivo de garantir que todos os eleitores consigam se deslocar até seus locais de votação com segurança e sem interrupções indevidas. Ficou definido que o patrulhamento da PRF nas rodovias federais deve focar na proteção das pessoas e na fluidez do trânsito. A portaria determina que não aconteçam bloqueios desnecessários, que qualquer necessidade de bloqueio seja informada com antecedência à Justiça Eleitoral e que os veículos só devem ser parados para averiguação de infrações leves e se houver risco à vida ou à integridade física das pessoas. Pela primeira vez, o acordo inclui apoio logístico da PRF para enfrentar eventos climáticos extremos, principalmente por causa da possibilidade desses eventos ligados ao fenômeno El Niño neste ano. O clima adverso pode afetar a mobilidade e o acesso aos pontos de votação. A Polícia Federal, a Polícia Penal Federal e a Força Nacional também têm atuação prevista na portaria, de acordo com as atribuições de cada entidade. Tudo isso para garantir que mais de 158 milhões de eleitores tem o direito ao voto assegurado e com tranquilidade. São quase 2 milhões e 300 mil eleitores a mais que em 2022. Da Rádio Nacional em São Luís, Gabriel Correa.
11: Muito obrigado, Gabriel, por suas informações. A gente se aproxima cada vez mais das eleições de 2026 e também é importante a gente saber de todos esses detalhes. Importante também a intervenção da Polícia Federal em casos de acontecer algumas mudanças climáticas, né? Algumas emergências que a gente sabe que pode acontecer, a gente nunca está 100% seguro, nunca sabe como é que vai ser o dia de amanhã, mas é importante, quanto mais segurança, quanto mais prestação de serviço e apoio para que as eleições ocorram da melhor maneira, é melhor para todo mundo. 7h33 da manhã. E a Prefeitura de Maceió abriu credenciamento para profissionais interessados em atuar como pareceristas no segundo ciclo da Política Nacional Aldir Blanc. O edital é destinado para pessoas físicas, microempreendedores individuais e também empresas que contemplam 18 áreas culturais. Cada interessado pode se credenciar até 4 áreas, desde que comprove experiência, qualificação. Também é necessário pelo menos 2 anos de atuação no setor cultural e a experiência em análise, seleção ou avaliação de projetos. A primeira rodada de inscrições segue até o dia 5 de outubro e o procedimento é gratuito com envio da documentação por e-mail. O banco de pareceristas terá validade de 24 meses e continuará aberto para novos credenciamentos durante esse período para a primeira demanda. O edital prevê o valor global de no máximo R$180 mil. Então, gente, prestem atenção sempre aos prazos. Para você que trabalha na cultura, tenho muitos amigos que trabalham na cultura. Não é fácil também, viu, gente, trabalhar na cultura. É uma luta a cada dia, é uma guerra a cada dia. E essa galera que está aí lutando pela cultura é uma galera que tem uma raça, assim, uma força de vontade inexplicável. Então tem gente que espera uma vida toda por essa oportunidade e é importante que você não perca essa boa notícia, tá bom? São 7h33 da manhã e a gente segue com mais notícias aqui no nosso jornal Nova Brasil Maceió. Olha, o SUS realizou mais de 7,5 milhões de cirurgias eletivas no primeiro semestre de 2026. O número representa um crescimento de 8% em relação ao mesmo período do ano passado, com 108 mil procedimentos a mais.
12: O Brasil realizou 7 milhões e meio de cirurgias eletivas pelo SUS no primeiro semestre do ano. Isso significa um aumento de 8% em relação ao mesmo período de 2025. Segundo o Ministério da Saúde, o resultado mantém a trajetória de crescimento registrada nos últimos anos. Em 2025, foram quase 15 milhões de procedimentos, um recorde. O aumento das cirurgias eletivas foi registrado em 19 estados e no Distrito Federal, que apontou o maior avanço, seguido de Sergipe, Paraíba, Bahia e Ceará. Os procedimentos dentro do rol do programa Agora Tem Especialistas também registraram alta, sendo que de 9% entre janeiro e junho, totalizando quase 3 milhões. O programa reduz o tempo de espera de pacientes do SUS ao permitir a ampliação de atendimentos nos hospitais públicos e filantrópicos, incluindo também a rede privada para atender gratuitamente. A projeção do Ministério da Saúde, seguindo essa evolução no primeiro semestre, é de que o SUS atinja um novo recorde anual nas cirurgias eletivas, ultrapassando os 15 milhões de procedimentos em 2026. Da Rádio Nacional no Rio de Janeiro, Priscila Terezo.
11: Muito obrigado, Priscila, pelas informações. São 7h37 da manhã e a gente segue com o nosso jornal Nova Brasil Maceió. Olha, você que está aí sempre acompanhando no carro, em casa, no rádio, sempre fica ligado na gente aqui a partir das 6h30 da manhã, sempre com todas as notícias atualizadas do Brasil, do mundo e principalmente de Alagoas e Maceió. Aproveita, gente, se inscreve no nosso canal do YouTube, lá para você também acompanhar a nossa transmissão com imagens aqui com o nosso Jadir. Você tem mais interação e pode comentar também lá para a gente poder interagir durante o programa, tá bom? 7h37 da manhã, sabe aquele momento de pegar as chaves da casa nova ou abrir as portas para um novo negócio? 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
11: 7h38 e os mesários convocados para as eleições de 2026 têm até o dia 3 de outubro para concluir o treinamento da Justiça Eleitoral. A capacitação pode ser feita pela internet ou presencialmente, conforme a orientação do cartório eleitoral.
14: Mesários convocados para trabalhar nas eleições 2026 têm até às 11 horas e 59 minutos da noite do dia 3 de outubro para concluir o treinamento da Justiça Eleitoral. A capacitação à distância pode ser feita pelo aplicativo Mesário ou pelo ambiente virtual de aprendizagem do Tribunal Superior Eleitoral, educação.tse.jus.br. Também há treinamento presencial, conforme a orientação do cartório eleitoral. O curso apresenta os procedimentos que devem ser adotados nas sessões eleitorais e foi atualizado para este ano com informações sobre o novo fluxo de votação e orientações para as atividades no dia da eleição. Pelo aplicativo Mesário, também é possível acessar materiais de apoio, acompanhar o andamento do curso e emitir o certificado. Quem tiver dúvidas sobre a modalidade de treinamento indicada, presencial ou virtual, deve consultar a convocação no autoatendimento eleitoral, no portal tse.jus.br. A conclusão do curso equivale a um dia de convocação pela Justiça Eleitoral e dá direito a 2 dias de folga no trabalho. trabalho. Cada turno trabalhado garante mais 2 dias de dispensa. Assim, quem fizer o treinamento e atuar nos 2 turnos das eleições poderá ter direito a 6 dias de folga, sem prejuízo da remuneração. Da Rádio Nacional em Brasília, Oussama El Ghauri.
11: Muito importante as informações. E a gente segue também com o nosso jornal Nova Brasil, Marcel. Gente, deixa eu fazer um adendo também. Eu falei do Jadir. O Jadir fica aqui comigo na programação técnica e também musical. Mas também falar do Franklin, que fica o responsável por colocar a nossa transmissão do YouTube. Então, um abraço pro Franklin Agra, para que coloca tudo no ar. Então, você aí tá vendo a gente através das imagens, é graças ao Franklin. Então, comenta com a gente. Também a nossa Fabi, que faz toda a produção do Nova Brasil Maceió. Tá, gente? A Secretaria de Infraestrutura de Maceió concluiu a obra de drenagem na região da Ladeira do Catolé, na BR-316, entre Maceió e Satuba. A intervenção implantou cerca de 180 metros de tubulação para melhorar o escoamento das águas da chuva e reduzir os impactos da erosão às margens da rodovia. Desse total, 80 metros foram instalados sobre a pista por uma tecnologia que dispensou a abertura do pavimento e reduziu os impactos no trânsito. A rede também ofereceu poços de visita e uma escada hidráulica, que ajuda a controlar a velocidade da água no trecho de declive. Com a drenagem concluída, o DENIT segue responsável pelas obras de contenção e estabilização do terreno na região. Os serviços incluem a recuperação das áreas atingidas pela erosão, inclusive no ponto onde foi identificada uma vossoroca. Gente, eu sempre passo ali naquele trecho da Satuba e realmente é uma grande obra que está acontecendo ali. Não é de hoje, desde a situação que foi identificada, sempre as equipes da Defesa Civil de Maceió esteve lá para realizar toda essa contenção, e a gente fica feliz com a conclusão dessa obra, porque traz muito mais seguranças para os motoristas e principalmente para os caminhoneiros que passam por ali. É um fluxo muito grande. São 7h42 da manhã e a gente, claro, segue com mais notícias aqui no Nova Brasil Maceió, porque o Banco Central, gente, proibiu publicidade, ofertas comerciais e links externos nos comprovantes dos PIX. A nova regra entra em vigor em março de 2027 e busca reduzir o risco de golpes e páginas fraudulentas.
15: O Banco Central proibiu a inclusão de publicidade, ofertas comerciais, links externos e outros conteúdos que não estejam relacionados à transação nos comprovantes de pagamentos feitos pelo PIX. A nova regra foi publicada nesta quinta-feira e entra em vigor em 1º de março de 2027. Segundo o Banco Central, o objetivo é garantir que o comprovante seja usado exclusivamente para registrar e demonstrar a operação. A retirada de links e anúncios também busca reduzir o risco de que um documento seja utilizado como caminho para páginas fraudulentas. As regras para contestar transações suspeitas pelo Mecanismo Especial de Devolução, o MED, também serão atualizadas. A partir de março do ano que vem, o usuário terá uma jornada mais detalhada para informar o golpe, contextualizar a transação e anexar documentos e comprovantes que ajudem na investigação. O MED continuará restrito a casos de fraude ou golpe. Problemas como atraso na entrega de um produto, mercadoria diferente da esperada ou insatisfação com um serviço não dão direito à devolução por esse mecanismo. O prazo para contestação permanece em até 80 dias. Depois do pedido, a instituição financeira terá até 11 dias para informar o resultado e os próximos passos. A devolução não é automática e depende, entre outros fatores, da existência de recursos na conta que recebeu o dinheiro. O Banco Central também determinou novos alertas para contatos favoritos do PIX, caso seja alterada a identificação do recebedor associado à chave cadastrada. Da Rádio Nacional em Brasília, Pedro Lacerda.
11: Muito obrigado, Pedro, por suas informações, sempre com notícias completas aqui no Nova Brasil Maceió. Ora, gente, a gente acompanha agora uma análise da política brasileira com a cientista política Luciana Santana. Bom dia, Luciana!
16: Bom dia, Oscar. Vamos lá, vamos falar então sobre esse tema que movimentou a semana, né, e que realmente causou bastante perplexidade, né, na toda a população. De qualquer forma, né, meu ponto aqui é o quanto alguns candidatos, até aqueles envolvidos, né, citados no processo, têm se apropriado, né, da crise do Supremo para ter ganhos eleitorais. E, nesse caso, a estratégia de Flávio é bastante clara: transformar essa crise do Supremo num problema eleitoral para Lula, né? Ele procura associar o presidente Alexandre de Moraes e apresentar um conflito interno da corte como parte aí de um sistema político que precisa ser derrotado nas urnas. Essa narrativa tende a funcionar especialmente entre eleitores que já desconfiam do STF e possuem alguma proximidade com o bolsonarismo. Bom, mas essa associação ela não pode e não é automática, né? A gente precisa lembrar que Alexandre de Moraes foi indicado pelo ex-presidente Michel Temer, né? E André Mendonça chegou ao Supremo por indicação de Jair Bolsonaro. Além disso, o próprio caso envolve personagens, relações que atravessam diversos campos políticos, né? Então, né, não é simples atribuir a responsabilidade ao governo Lula. A postura adotada pelo presidente, presidente Lula, tem sido numa outra perspectiva, né, de defender que todas as suspeitas, né, sejam investigadas, independente de ser Alexandre de Moraes ou outro, né, ou qualquer outro envolvido, inclusive, né, do próprio filho. Então, essa postura permite aí, né, pelo menos do ponto de vista estratégico, permite, né, que Lula se distancie dessa defesa corporativa do Supremo e tente, né, ocupar o lugar de quem exige transparência e responsabilização, né? Claro, a gente sabe que essa posição, apesar de ser responsável, ela não necessariamente consegue chegar em eleitores, principalmente esses que têm uma posição mais cristalizada, né, principalmente no espectro da centro-direita. Bom, de qualquer forma, a gente também pode dizer que essa declaração sozinha não elimina desgastes, né? Lula precisa manter coerência, né? Defender efetivamente, né, que a gente tem um processo legal sem seletividade e mais, né, a reforma do judiciário. Então, do ponto de vista de disputa presidencial, o impacto direto talvez seja menor do que a repercussão nas redes sociais sugere, né? Acho que questões como renda, inflação, emprego, segurança, avaliação de governo continuam tendo maior peso para a maioria dos eleitores. A crise do STF, claro, pode reforçar convicções já existentes, mas ainda não sabemos se será capaz de produzir uma migração expressiva de votos. O efeito, a meu ver, Oscar, mais preocupante pode ser outro: o aumento da desconfiança das instituições, né? E quando os ministros tocam acusações publicamente e a corte não consegue oferecer aí respostas claras, né, pode ter também um crescimento da percepção ali de que as regras não valem para todos, né, e isso alimentar um discurso antissistema, o aumento da rejeição à política, favorecendo aí o aumento da abstenção. Então, nesse sentido, a crise ultrapassa interesses eleitorais tanto de Lula quanto de Flávio Bolsonaro, e aí é algo que eu chamo muita atenção: atinge a credibilidade da própria democracia, e é algo que a gente não quer, né? Bom, é isso, Oscar. Fico aqui. Até a próxima semana. Uma boa semana para todos.
11: Obrigado, Luciana. Lembrando, Nova Brasil Maceió, Instagram, YouTube, também no Spotify, para você acompanhar todos os nossos colunistas. A gente vai para um breve intervalo, daqui a pouco a gente retorna.
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3: Estamos de volta às 7h51 da manhã e agora a gente fica por dentro das novidades do mundo esportivo com a F-Sports. Bom dia, meninos.
4: Muito bom dia para você ligado na programação da manhã, o F-Sports passando cedinho para te trazer todas as atualizações que você precisa para se manter atualizado sobre o mundo do futebol. Nós tivemos um feriado no dia de ontem, porém no futebol nada de feriado, tá? Nós tivemos ali rodada gigante, não só de Campeonato Brasileiro, como também de Sul-Americana e Libertadores. E tem uma história maravilhosa para contarmos sobre cada um desses campeonatos, tá? Na Libertadores da América, a equipe do Estudiantes eliminou a equipe do Corinthians, o último jogo da noite, chegando ali no finalzinho do dia, a equipe do Coringão, infelizmente, dentro de casa, que já soma ali mais de 7 eliminações consecutivas dentro da própria arena. Pois é, meus amigos, a Neoquímica Arena vem sendo um revés para a equipe do Corinthians, que teve a oportunidade de voltar para o jogo, de levar a partida para as penalidades, porém Memphis Depay desperdiçou um pênalti, não converteu, e aí a equipe do Coringão deu tchau à Libertadores da América. Do outro lado, o seu rival, né, a equipe alviverde do Palmeiras, muito pelo contrário, já tinha feito um jogo da ida bom com 1-0, e aí mesmo a equipe da LDU buscando o placar, meteu 3, a equipe do Palmeiras meteu 2 e conseguiu garantir a parada nos pênaltis com Carlos Miguel, comprovando por que voltou como ídolo para a equipe do Palmeiras, né? Com aquele estigma de traição ali com o Corinthians. Então, o goleiro que era do Corinthians, hoje no Palmeiras, fez história salvando a equipe do Verdão, enquanto do outro lado, o Hugo Souza não conseguiu segurar a onda, né? E fez com que a equipe do Corinthians fosse eliminada, com muito protesto também sobre Memphis Depay, tá? Ele que não conseguiu decidir, não conseguiu ajudar a equipe do Corinthians, então muito, muito criticado o holandês lá no Parque São Jorge, em Itaquera também. Já na Sul-Americana, um jogo de uma virada maravilhosa. A equipe do Atlético Mineiro tinha perdido na Vila Belmiro por 2-0 para a equipe do Santos. E aí levou para a Arena MRV com um revés imenso de 2-0, mas aí a equipe do Atlético mostrou, né, o porquê que tem tanta força nessa competição na Sul-Americana, quando foi finalista no ano passado, acabou perdendo e está querendo mudar nesse ano, né? Quer repetir a dose da final, mas quer, de fato, levantar a taça. Porque venceu por 4-2, levando a parada para os pênaltis. E nos pênaltis, Gabriel Delfim, um jovem jogador, substituindo um gigante Everson ali no gol da equipe do Atlético, conseguiu simplesmente pegar 3 das penalidades do Santos, meus amigos. Um jogo que já começou com muito nervo à flor da pele, né? Porque o Atlético, em 25 minutos, conseguiu marcar 3-0. Deixou a equipe do Santos perdidinha. Porém, a equipe do Santos foi buscar um gol contra de Lianco, zagueiro da equipe do Atlético. E no finalzinho do jogo, o Gabriel Barbosa, Gabigol, apareceu para meter o segundo da equipe do Santos, dificultando a parada para o Atlético, que no final do jogo teve Tomás Coelho, o baixinho argentino, cabeceando para marcar o quarto gol da equipe do Galo, que propiciou as penalidades, onde Gabriel Delfim foi, de fato, o nome da noite, meus amigos. O nome da noite, o Clube Atlético Mineiro passa às semifinais da Copa Sul-Americana e agora aguarda, né? Porque nós temos o jogo entre Boca Juniors e Vasco da Gama, o Galo que está aguardando o jogo entre Montevideo e Cienciano para definir ali quem será o seu rival nas semifinais. Podemos ter final brasileira, quem sabe o Vasco em Atlético, hein? Um jogaço. E você acompanha todos os detalhes aqui conosco no @fsports.br, tá? A gente chega de noite, de 19 às 20, aguardamos vocês. Tchau!
3: Obrigado, meninos, e agora a gente fica com a coluna

0: de política com o nosso Cleverson Levi, que vai trazer todas as análises bastidores também da política alagoana. Levi, muito bom dia para você, tá contigo, meu irmão.
1: Bom dia, Matheus Silvino, bom dia a todo Mobiliza Brasil, né? Estamos aí... Eita, já me troquei, tá vendo? Foi mal. Jornal da Nova Brasil. É a campanha que me deixa doido. Todo mundo sabe que aqui eu faço participação em vários jornais.
0: É onipresente você.
1: E aí, é onipresente. É de manhã, de tarde, de noite. Eu já me troquei aqui com a situação. Mobiliza Brasil a partir das 8 horas. Eu tô aqui no Jornal da Nova Brasil.
0: Isso.
1: E para trazer um pouco da política aqui em Alagoana, né? Lembrando que faltam aí 17 dias para o 4 de outubro. Já encerra todo... Essa campanha eleitoral aí nas ruas, enfim. Mas hoje eu vou trazer uma participação, eu vou fazer uma participação rápida aqui, só para mostrar uma fala do candidato ao Senado, Arthur Lira, né? No qual ele disse que a maioria dos prefeitos, alguns prefeitos já estão declarando apoio aí ao JHC, né? Candidato ao governo do estado, prefeitos aliados ao Arthur Lira. E ele disse que se caso o candidato seja eleito, a tendência, lógico, aqui em Alagoas, e boa parte do Brasil, é que os prefeitos se alinhem, lógico, ao governador eleito. Então, tem uma fala dele que ele sobre essa história, eu queria soltar aí rapidinho.
2: Porque é cíclico isso. Se o JHC ganhar a eleição para governador, ele do PSDB, pode ter certeza que a maioria dos prefeitos do estado de Alagoas vão para o PSDB, como foi na época de Théo Vilela, como foram do PSB ou PDT na época de Ronaldo Lessa, como estão no MDB agora na gestão do MDB. Então isso é uma coisa normal da política, do movimento estadual, da proximidade, da necessidade dos municípios de conectarem mais, e como não há proibição de fidelidade partidária em cargos majoritários, esse fluxo ele varia muito, Juliana, varia muito.
1: Pois é, tá aí a fala do candidato ao Senado, Arthur Lira, né? Inclusive, o Arthur Lira tem sido atacado aí nas redes sociais, em algumas matérias, justamente por conta, né, desses apoios que ele tem conseguido para o candidato JHC e por conta também da sua liderança aí, que tem mostrado nas pesquisas, nas últimas pesquisas, e virou alvo aí dos seus adversários. E ao falar sobre esses apoios do prefeito, ele também falou da importância aí de estar no grupo do candidato JHC, junto com a candidata ao Senado, Marina JHC, e dizendo, né, às pessoas onde chega, da importância desse grupo estar forte nas eleições de 2026. É isso aqui, Matheus. Eu estarei daqui a pouco aqui no Mobiliza Brasil. Isso. Aqui é o Jornal da Nova Brasil. E amanhã, se Deus quiser, estarei de volta aqui trazendo mais detalhes e informações sobre os bastidores da política aqui em Alagoas. Muito obrigado, Matheus. Parabéns aí pela sua condução. Bom dia, até amanhã, se Deus quiser.
0: Até amanhã, Levi. Muito obrigado. Daqui a pouco acompanhe o Levi no Jornal da Francês. Gente, ficamos por aqui agradecendo sua participação. Lembrando que amanhã estamos de volta com Nova Brasil Maceió a partir das 6:30 da manhã. Grato pelo que tenho, agradeço pelo que está por vir. Até uma próxima, se assim Deus permitir. Tchau, gente. Bom dia.
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2: 8:09, bom dia para você que tá aqui na sintonia da Nova Brasil, por aqui Cláudia Nakazato, bora começar o Sob Medida, música sem intervalos comerciais até o final dessa hora, hein? A gente já começa com Maria Rita, Cara Valente.

Nova Brasil e a Marisa Monte, Infinito Particular. A gente ouviu também Cidade Negra, A Estrada. E olha, a poesia, a intensidade e o romantismo de Cazuza continuam embalando gerações. 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Agora a gente segue o Sob Medida às 8h30 da manhã com Hanoi Hanoi. Totalmente demais.

Nova Brasil, e esse foi Lenine, Simples Assim Lenine, que é a atração confirmada do Festival Nova Brasil deste ano. Aproveita para conferir mais informações pelo nosso site novabrasil.com. Seguimos agora com Gilberto Gil, Lente do Amor.

0: Nova Brasil e essa foi Luciana Mello. Olha pra mim, fechando muito bem o Sob Medida. A gente ouviu também LS Jack, Uma Carta.
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0: E o filme Feito Pipa foi escolhido para representar o Brasil na disputa por uma indicação ao Oscar do ano que vem. Dirigido por Alan Deberton, o longa acompanha um menino que vive com a avó no sertão do Ceará e tenta evitar a separação dos dois. O elenco reúne Lázaro Ramos, Teca Pereira e Yuri Gomes. Só que a escolha não garante uma indicação. A lista de concorrentes ao Oscar vai ser divulgada somente em janeiro do ano que vem. O que resta a gente é ficar na torcida. Nova Brasil, faltando 3 para as 9. Bom dia para você. 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

0: Nova Brasil, e essa foi Paula Lima, Baila Comigo. Também teve Caetano Veloso com Samba de Verão, agora 9h15.
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4: Pesquisa do Procon Maceió identificou grandes variações nos preços de produtos da cesta básica. A banana teve diferença superior a 133% e o custo da cesta otimizada subiu de R$ 160,00 em agosto para R$ 163,24 em setembro.
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0: Nova Brasil, esse foi Chimarruts, verso simples. A gente ouviu também JP, Até Outro Dia, Amor. 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
2: A Copa do Brasil está chegando na sua fase decisiva. E por que que eu estou falando disso no Economia Sem Filtro? Porque Palmeiras, Vitória, Grêmio e Atlético Mineiro estão de olho em algo muito mais importante do que a taça, pelo menos para o orçamento do clube. É porque a edição de 2026 pode faturar quase 100 milhões de reais só em premiação da CBF. E o dinheiro não vem só no final. Cada fase eliminada já garante um valor crescente para o clube, das oitavas até a decisão. Então, é por isso que a Copa do Brasil deixou de ser vista como um torneio secundário há alguns anos. Hoje, ela paga tão bem que pode literalmente equilibrar as contas de um clube por uma temporada inteira. Então, mais do que gritar é campeão, os times podem gritar é adimplente.
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4: De volta com Capital Inicial e Kiko Zambianchi, Primeiros Erros.

0: Nova Brasil, e esse foi Thiago York, Tempo Perdido. Também teve Maria Bethânia com Reconvexo.
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0: E a Petrobras aumentou em um real por litro o preço do diesel vendido às distribuidoras. O reajuste entrou em vigor hoje, mas não vai ter efeito prático por enquanto. Isso porque o governo federal concedeu um subsídio do mesmo valor, válido por 30 dias. O novo benefício se soma a outro desconto de R$ 1,12 por litro, que vigora até o dia 26 de setembro. Enquanto as duas medidas estiverem valendo, o subsídio total chegará a R$ 2,12 por litro. Nova Brasil, faltando 5 minutos para as 10, eu, Cláudia Nakazato, estou indo embora. Você fica agora na ótima companhia da Ana Pellicer. Beijo para você e uma ótima quinta-feira. Tchau.

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Mais que moderna brasileira, 10 horas em ponto. Como que você tá? Tudo bem? Eu sou a Ana Feliceto, chegando e agradecendo o carinho da sua companhia. Agradecendo principalmente você que escolheu a Nova Brasil para fazer parte da sua vida nesta quinta-feira, hoje, 17 de setembro de 2026. Bom demais começar o dia ouvindo música brasileira, né? É muito bom. A gente agradece você que está dando carona para a gente, para que está curtindo aí a programação pelo seu rádio, no seu aplicativo, no seu celular ou pelo site novabrasil.com. Uma honra enorme ter a sua companhia, de verdade, viu? Bora começando com o som do Rapa, Vapor Bar.

0: Nova Brasil com Engenheiros do Havaí, Piano Bar, versão acústica. Teve também Marina Lima, Pessoa. E hoje, hein, a partir das 16h, a gente vai receber o cantor e compositor Marcelo Falcão. Será imperdível. Um super bate-papo. A gente vai falar sobre a turnê, o legado e tudo que está rolando na carreira desse mestre da nossa música. Então anota aí hoje, a partir das 16h, Marcelo Falcão ao vivo, aqui nos estúdios da Nova Brasil, mais que moderna brasileira, 10h18.
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0: Nova Brasil com Vanessa da Mata, Nossa Canção. Teve também Rael, Elaiá, agora 10h39.
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0: Você, Ivan Lins, grande sucesso da nossa música, né? Teve também Guilherme Arantes, Pedacinhos.
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0: A Polícia Federal, ou melhor, a Polícia Rodoviária Federal, vai restringir bloqueios e abordagens de veículos nas rodovias federais durante os dias de votação. Bom, pelas novas regras, as operações não poderão criar obstáculos ao deslocamento dos eleitores. Abordagens para verificar infrações administrativas de trânsito só poderão ser feitas quando houver risco concreto e imediato à vida ou à integridade das pessoas. As regras valem para o primeiro turno, em 4 de outubro, e para um eventual segundo turno, no dia 25. O patrulhamento e as ações de prevenção e combate a crimes continuam normalmente. Agora faltando 2 minutos para as 11.
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0: Com o envelhecimento, a pele perde colágeno e hidratação natural, tornando-se mais fina, frágil e propensa a manchas. Muitas dessas marcas, como manchas arroxeadas ou castanhas, são benignas. Porém, áreas avermelhadas e ásperas exigem atenção dermatológica, pois podem evoluir para câncer de pele. Para proteger a saúde cutânea na terceira idade, adote banhos rápidos com água morna, aplique hidratante logo após o banho e use protetor solar diariamente.
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0: Nova Brasil, com Ana Rato, Passei em Casa. Teve também Roupa Nova, Força do Amor. E sabe quem vai passar por aqui daqui a pouquinho, bater um papo super gostoso com a gente? Ed Mota, a partir das 14h. Ed Mota chega aqui ao vivaço nos estúdios da Nova Brasil para falar do lançamento do seu novo álbum, Toque Toque, imperdível, hein? Anote aí, Ed Mota ao vivo, a partir das 14h. Só aqui na Mais Que Moderna Brasileira, 11h18.
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0: 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Agora, 20 para o meio-dia.
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5: O dinheiro depositado nas contas do Fundo de Garantia do Tempo de Serviço, FGTS, não é perdido quando o trabalhador morre. O saldo pode ser sacado pelos dependentes ou sucessores legalmente habilitados, mediante a apresentação de documento exigido para cada situação. O pedido pode ser apresentado pelo aplicativo FGTS ou presencialmente em uma agência da Caixa Econômica Federal. A prioridade é dos dependentes habilitados. A pensão por morte pelo INSS ou por outro regime oficial de previdência social. Quando não houver dependentes previdenciários ou quando for necessário identificar formalmente os beneficiários, o pagamento poderá ser feito aos sucessores previstos na Lei Civil. Informações sobre hipóteses de saques estão disponíveis no portal oficial do FGTS e, em casos de dúvidas, a Caixa atende gratuitamente pelo fone 0800 726 0207.
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15: O Ministério Público de Alagoas acionou a justiça em uma ação civil pública de emergência, com o objetivo de estancar a degradação e o pavor vivenciado por moradores do bairro Paraíso, em Palmeira dos Índios. Há mais de 6 anos, casas da região estão sendo engolidas por erosões profundas e alagamentos devastadores, sem que nenhuma providência concreta tenha sido tomada. O estopim da ação envolve um canal de águas pluviais clandestino, sem proteção
16: direção que atravessa a área urbana. Em pelo menos uma das casas atingidas, a força da água derrubou integralmente o muro de proteção, deixando a família vulnerável e exposta à criminalidade e aos riscos de desabamento. Enquanto a prefeitura tenta se esquivar da responsabilidade, alegando que as obras caberiam à empresa, a concessionária se exime, afirmando que responde apenas pelo esgoto sanitário. A promotoria rechaçou a manobra e lembrou que a drenagem urbana é dever inalienável do município, exigindo intervenções estruturais imediatas antes que a omissão resulte em uma tragédia anunciada.
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39: Em Maceió, 12:30.
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39: Eu sou Alexandre Câmara, está começando o Boletim da Nova, com mais novas informações, né, sobre a política alagoana. E vamos que vamos. Começando agora aqui, sem limites, hoje o Boletim da Nova mostra um grupo de WhatsApp chamado Rumo à Vitória, com pessoas ligadas ao presídio do Agreste. Ali aparecem cards de campanha de Renan Filho. Convocações para eventos, organização de transporte, lista com dezenas de nomes e até sticker com a imagem do secretário de ressocialização, Diogo Teixeira. Numa das mensagens está escrito: secretário solicitou apoio para evento hoje em Batalha. Em seguida, é solicitado um levantamento do pessoal. Funcionários relatam pressão para participar dos eventos de campanha. E um dos relatos afirma que um trabalhador teria sido demitido depois de chegar ao presídio com um adesivo de JHC. Os prints mostram as listas, mostram as convocações, mostram o transporte sendo organizado, mostram material de campanha circulando no grupo e os relatos dos funcionários acrescentam a denúncia de pressão. Quando uma campanha eleitoral chega ao ambiente de trabalho, envolve listas de funcionários e é acompanhada por denúncias de pressão, o assunto deixa de ser apenas campanha. Passa a ser uma questão de poder e, se a coação for comprovada, também uma questão de ilegalidade eleitoral. A conta que fica para o próximo governador. Alagoas deve hoje cerca de 16 bilhões e 500 milhões de reais. É a dívida consolidada do Estado. E essa conta está crescendo. No final de 2025 eram 15 bilhões e 550 milhões. Quatro meses depois, agora no final de abril deste ano, já eram 16 bilhões e 490 milhões. Quase 1 bilhão de reais a mais em apenas quatro meses. Mas o problema não é apenas quanto Alagoas deve, é quanto custa pagar essa dívida. E principalmente, quem vai pagá-la? Porque o atual governo termina em dezembro, mas as prestações não. Em 2025, Alagoas pagou 1 bilhão e 23 milhões de reais somente em juros e encargos da dívida. E mais 769 milhões e 600 mil reais em amortizações, somando 1 bilhão e 793 milhões de reais em um único ano. Fazendo uma média, são cerca de 149 milhões de reais por mês, quase 5 milhões de reais por dia. E essa conta chega à porta do próximo governador, antes mesmo dele sentar na cadeira. Quem assumir Alagoas em janeiro de 2027 não começa do zero, não. Antes de decidir sobre uma nova política de moradia, saneamento, saúde, educação, qualificação profissional e emprego, ou uma nova obra, já existem contas para pagar. Juros, amortizações, previdência, folha, contratos, manutenção da máquina pública. E tem mais. Nos últimos anos, o Estado contratou novas operações de crédito. Só os programas Visão Alagoas 2, 3 e 4 somam aproximadamente 2 bilhões e 500 milhões de reais. O Visão Alagoas 4 sozinho é de cerca de 847 milhões e tem prazo total de 10 anos, ou seja, o dinheiro é contratado agora, mas a conta atravessa o próximo governo e vai além dele. Existe ainda uma grande reestruturação da dívida de Alagoas. Nesse caso, não é dinheiro novo para fazer obra. É uma operação para trocar e alongar dívidas que já existiam. Na prática, reduz-se a pressão de pagamentos no curto prazo e parte da conta é levada para mais adiante. E é aqui que aparece uma pergunta fundamental. Se Alagoas arrecada bilhões todos os anos, por que é preciso continuar tomando bilhões emprestados para financiar parte desses investimentos? Essa não é apenas uma pergunta deste boletim. O próprio planejamento fiscal do Estado reconhece que a não liberação de recursos, de operações de crédito, pode impedir investimentos planejados ou retardar projetos. Traduzindo, uma parte dos investimentos de Alagoas depende de dinheiro emprestado. E aí, o governador, que assumir em 2027, encontrará um dilema. Se decidir eu não vou mais tomar dinheiro emprestado, as dívidas antigas não desaparecem. As prestações continuam chegando, os juros continuam vencendo e o dinheiro dos novos empréstimos deixa de entrar. Então, de onde virá o dinheiro para manter os investimentos? Para investir sem novos empréstimos, o próximo governo terá que encontrar mais recursos próprios, reduzir outras despesas, conseguir outras fontes de financiamento ou diminuir o ritmo de investimentos. Mas existe o outro lado. E se o próximo governador continuar só tomando dinheiro emprestado, entra dinheiro novo, mas entra também dívida nova, novas prestações, novos juros e novos encargos. E se as novas dívidas crescerem mais rápido do que a receita e a capacidade de poupança do Estado, uma parcela cada vez maior do orçamento poderá ser consumida pelo pagamento de compromissos assumidos em governos anteriores. E a consequência pode aparecer justamente onde o cidadão mais precisa do Estado, menos espaço para novas políticas, para novos investimentos, menos liberdade para o governador escolher onde colocar o dinheiro. E existe mais um risco. Para continuar conseguindo financiamento em boas condições, Alagoas precisa preservar seus índices fiscais e sua capacidade de pagamento. Crédito não é uma fonte sem limite. Por isso, talvez a pergunta mais importante não seja quanto Alagoas deve. A gente já sabe, cerca de 16 bilhões e 500 milhões de reais. A pergunta é outra. Quanto do orçamento do governador que assume em janeiro já estará comprometido antes mesmo de ele começar a governar? Durma com um barulho desse. E há duas perguntas que o próximo governador terá que responder. Se parar de pedir dinheiro emprestado, Alagoas tem recursos próprios suficientes para continuar investindo? E se continuar pedindo, até quando a receita do Estado será suficiente para pagar as dívidas antigas, assumir novas prestações e ainda ter dinheiro para investir? É preciso ter coragem para enfrentar esse problema de frente e mudar esse quadro que está aí. Afastados, investigados e de volta. Qual é o critério? Uma reportagem publicada nesta semana trouxe de volta uma pergunta que merece ser feita ao governo de Alagoas. Qual é o critério para manter ou reconduzir às funções públicas pessoas envolvidas em investigações criminais? O caso mais recente é o da médica Marta Celeste de Oliveira Mesquita, em dezembro de 2019. Marta era gerente do Hospital Geral do Estado quando foi presa preventivamente na Operação Florence da Polícia Federal. A investigação apurava suspeitas de fraudes e desvios envolvendo órteses, próteses e materiais especiais na saúde pública. Depois desta operação, Marta foi exonerada da gerência do HGE. 7 anos depois, documentos oficiais mostram Marta novamente atuando na estrutura da Secretaria de Estado da Saúde. A própria CESAL já a identificou como assessora técnica e, em junho deste ano, o Diário Oficial registrou Marta num grupo de trabalho da assistência farmacêutica em oncologia. Documentos da secretaria também já registraram sua lotação no gabinete. Mas o caso Marta leva a outro. Gustavo Pontes, secretário de Estado da Saúde. Em dezembro do ano passado, a Polícia Federal deflagrou a Operação Estágio 4. A investigação apura suspeitas de desvios de 100 milhões de reais em recursos da saúde. Gustavo Pontes foi afastado. Depois, uma decisão judicial permitiu o retorno de Gustavo Pontes e ele voltou ao comando da saúde, mesmo com a operação da Polícia Federal, apurando desvio de 100 milhões, dinheiro que poderia ser usado em remédios, em atendimento, em médicos, em insumos, podem ter sido desviados. O que a comissão criada pelo próprio governador Paulo Dantas apurou? Procuramos resultado, relatório, conclusão, recomendação. Até agora não localizamos publicamente esse resultado. Se a comissão concluiu seu trabalho, o que ela disse? Se não concluiu, por quê? Qual foi a avaliação administrativa feita antes da volta do secretário? E não termina na saúde. Temos o caso do delegado-geral da polícia, Gustavo Xavier. Ele foi afastado cautelarmente no âmbito de uma investigação federal sobre suspeitas de fraudes em concursos públicos do Estado. Segundo o Ministério Público Federal, o afastamento foi pedido para preservar a integridade da investigação. A medida chegou a ser prorrogada. Posteriormente, Gustavo Xavier retornou ao posto no governo do Estado e hoje está novamente no comando da Polícia Civil. Documentos oficiais recentes mostram o delegado-geral assinando portarias e exercendo novamente as atribuições do cargo. Uma decisão administrativa. Por que mantê-lo novamente no comando da Polícia Civil enquanto a investigação prossegue? Houve algum parecer, alguma avaliação de risco, alguma recomendação da Procuradoria, alguma restrição de acesso a procedimentos relacionados à investigação? Quem tomou essa decisão? Portanto, a pergunta que o governador Paulo Dantas precisa responder é simples, meus amigos. Qual é o critério? Quais elementos fazem o governo considerar que uma pessoa que foi afastada, presa preventivamente ou investigada pode voltar ou permanecer numa posição de responsabilidade? Na saúde, qual é o critério? A saúde de Alagoas tem uma pergunta difícil para responder. Por que alguns pacientes precisam ir à justiça, conseguir uma decisão e até pedir o bloqueio das contas do Estado para conseguir um tratamento? Enquanto em outro caso, o próprio Estado autorizou mais de 200 mil reais para uma cirurgia particular fora de Alagoas. A pergunta ganhou força com uma reportagem publicada nesta terça-feira. O caso é de uma paciente com endometriose profunda. Ela entrou na justiça pedindo que o Estado pagasse uma cirurgia particular em Pato Branco, no Paraná, no valor de R$ 202.683. R$ 202.683. Antes de decidir, o juiz pediu informações, queria saber se havia urgência, se existia alternativa na rede pública e se havia fila regulada para esse tipo de procedimento. O NatJus, núcleo técnico que assessora a justiça em questões de saúde, reconheceu a necessidade da cirurgia. Mas não reconheceu a urgência alegada e informou que o procedimento cirúrgico estava disponível pelo SUS, recomendando preferencialmente a avaliação em centro credenciado com a equipe capacitada para endometriose profunda. No dia seguinte ao parecer, segundo os documentos do processo reproduzidos pela reportagem, o secretário de Estado da Saúde, Gustavo Pontes, autorizou o depósito dos R$ 202.683. E preste atenção à cronologia. A autorização administrativa foi dada antes da ordem judicial específica que determinou o repasse do dinheiro à paciente. Depois, o Estado informou à Justiça que havia reconhecido o pedido e o juiz homologou. E aí começa a pergunta desta reportagem. Qual foi o critério por que Alagoas possui desde 2023 um ambulatório estadual específico para endometriose no Hospital da Mulher? Quando o serviço foi inaugurado, o próprio governo anunciou atendimento e tratamento para esses pacientes. Então, por que nesse caso a solução foi pagar mais de 200 mil reais por um procedimento particular e no Paraná? E tem mais. A prestação de contas desse dinheiro, segundo a reportagem, mostra que cerca de 144 mil reais foram destinados ao cirurgião principal e à instrumentação. Houve também pagamento de hospital, outros médicos, anestesia, passagens aéreas, hospedagem, medicamentos e outras despesas. E os problemas não estão apenas nos tratamentos individuais. Em julho deste ano, a Justiça Federal determinou que o Estado regularizasse um repasse de R$ 4.659.000 reais ao Hospital Veredas. A decisão atendeu a um pedido do Ministério Público Federal. De um lado, uma investigação federal sobre pagamentos da ordem de 100 milhões de reais na saúde. Do outro, pacientes que precisam recorrer à justiça para conseguir tratamentos. Casos que chegam ao bloqueio de contas públicas. Hospitais cobrando na justiça repasses milionários. E agora um caso em que o Estado reconhece administrativamente um pedido de mais de 200 mil reais para uma cirurgia particular fora de Alagoas. Em Alagoas, a discussão sobre saúde já não é apenas sobre quanto dinheiro existe, é como esse dinheiro está sendo distribuído, quem consegue acessá-lo e quais os critérios definem as prioridades. Porque quando um paciente precisa da justiça para conseguir um tratamento e outro caso recebe uma solução administrativa de mais de 200 mil, o poder público precisa explicar essa diferença. Na saúde pública, os critérios precisam ser claros e, principalmente, precisa ser o mesmo para todos. Maceió começa a recuperar uma praia perdida há décadas. Há uma notícia sobre Maceió que para ser compreendida, precisa voltar no tempo. Porque não é apenas uma notícia sobre balneabilidade, é sobre uma parte da cidade que Maceió perdeu durante décadas e que agora dá sinais de que está sendo recuperada. A Praia da Avenida voltou a apresentar dois pontos monitorados como próprios para banho e o resultado se repetiu em coletas consecutivas nos dias 1º e 9 de setembro. Os dois pontos analisados pelo Instituto do Meio Ambiente ficaram dentro dos padrões de balneabilidade. Uma coisa que eu tenho achado feia nesse período eleitoral é que uma solicitação tão antiga da população, entrava prefeito, saía prefeito, ninguém conseguia fazer, foi feita a obra e as pessoas que estão, que são adversárias, né? Elas começam a denegrir, falar mal, quer dizer, é como uma síndrome de viralatismo, não respeitar uma obra tão importante, né? Para quem nasceu nas últimas décadas, talvez isso pareça mais um resultado de laboratório, mas pergunte a um maceioense mais velho o que foi a Praia da Avenida. Ela foi uma das praias da cidade, um ponto de encontro, de lazer, de vida social. Foi uma praia da moda, uma região frequentada pelas famílias e pela sociedade maceioense. Antes de Apajuçara, Ponta Verde e Jatiúca concentrarem grande parte da vida turística da capital, a Praia da Avenida já recebia visitantes e os primeiros hotéis da cidade, o Hotel Atlântico, construído em 1920, foi o primeiro hotel da Orla de Maceió, próximo à Praia da Avenida e ao Salgadinho. Naquele tempo, a praia e o riacho eram atrações para quem chegava à cidade. Nos anos 70, a Praia da Avenida viveu outro boom, outro grande movimento. Hotéis como Luxor e Beira-Mar ajudaram a mostrar Maceió para o Brasil e para visitantes de fora. Restaurantes, clubes e estabelecimentos de lazer faziam parte da vida da região. Era um dos principais pontos de visitação da capital e aquela praia está ao lado de uma das regiões mais importantes da história de Maceió. Centro, Jaraguá, Porto, Casarões, Sobrados, Armazéns, uma parte da história econômica da capital passou por ali. O açúcar, o comércio, a atividade portuária, os hotéis, as famílias, a ferrovia, a cidade cresceu em torno daquela região. Mas Maceió cresceu, o Salgadinho mudou, um riacho que um dia serviu para banho, pesca e outras atividades foi se transformando ao longo de décadas de urbanização desordenada num grande receptor de esgoto. O CAF, Banco de Desenvolvimento da América Latina e Caribe, fala em uma degradação construída ao longo de aproximadamente 70 anos. E o problema não era apenas de quem morava na beira do riacho. A bacia do Vale do Reginaldo, da qual Salgadinho faz parte, passa por 17 bairros. Mais de 300 mil pessoas vivem nessa área. A água atravessa a cidade e termina onde? Na Praia da Avenida. Durante décadas, a conta dessa degradação foi paga pela cidade. A praia foi perdendo banhistas, a região foi perdendo movimento. A rede hoteleira migrou. Pesquisa da Universidade Federal de Alagoas relaciona a poluição da praia e do Salgadinho à redução do fluxo de visitantes e registra que no final dos anos 80 e início de 90, os grandes hotéis daquele ciclo na Praia da Avenida encerraram suas atividades. O eixo turístico passou a avançar em direção a Pajuçara, Jatiúca, Ponta Verde. Maceió continuou crescendo, mas uma parte histórica da cidade ficou com o mar na frente sem poder usá-lo. É isso. A gente conseguiu que o JHC fizesse uma obra grande, imensa ali.

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0: O sucesso do Lulu Santos como uma onda nas vozes da Paula Toller e do Rodrigo Santos. Passou por aqui também o Zé Cabaleiro com Flor da Pele.
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0: Mais de 1.200 candidaturas foram indeferidas pela Justiça Eleitoral até esta semana, segundo dados do Tribunal Superior Eleitoral. Desse total, 888 ainda podem recorrer, enquanto 326 foram barradas definitivamente. A maior parte dos casos envolve candidatos a deputado estadual e federal, mas também há 31 postulantes ao Senado e 24 aos governos estaduais. Cerca de 73% das decisões desfavoráveis ainda estão em fase de recurso. Agora faltando 2 minutos para uma.
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0: 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Agora 1h21. 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

0: Nova Brasil com a Rita Lee, caso sério. Teve também Cazuza aqui pela Nova Brasil, faz parte do meu show, 20 para as duas.
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A gente volta com ela, que está fazendo aniversário hoje. Ela, a música brasileira está em festa. Marina Lima completando hoje 70 aninhos. Parabéns, feliz aniversário, muita saúde. E continue assim, sempre, com todo o charme do mundo.

0: Nascimento na voz do Vitor Clay, Maria Maria.
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0: O filme Feito Pipa foi escolhido pela Academia Brasileira de Cinema para representar o Brasil na disputa por uma vaga no Oscar 2027 de melhor filme internacional. Dirigido pelo cearense Alain de Berton e filmado no Quixadá, o longa acompanha um menino criado pela avó que enfrenta Alzheimer. A escolha ainda não garante indicação ao Oscar. O filme vai passar pela seleção da Academia de Hollywood e a estreia nacional será em 5 de novembro. Nova Brasil, agora 1h57. 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

0: com Titãs, isso. Teve também a Luciana Mello com Borboletas, agora 2h18.
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4: O governo de Alagoas divulgou o resultado final das provas objetivas e o resultado provisório da prova discursiva do concurso da Arsal. Os candidatos têm até 22 de setembro para apresentar recurso contra o resultado provisório.
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0: clássico, a Via Láctea. Teve também a Zélia Duncan com Alberto Continentino Pontes no ar. 2h38, continue aqui na Nova Brasil, porque depois do intervalo a gente vai bater um papo com esse moço aqui, ó. Será que você conhece essa voz? Um tostãozinho da sua voz, por favor.
1: Alô, alô, é? Responde, responde,
0: Já, já, Edmó, tá ao vivo aqui nos estúdios da Nova Brasil.
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0: Almeida, 2h43. Sim, ele que passou os últimos 13 anos navegando pelo mercado internacional, mergulhado no inglês, no jazz e na estética AOR. Mas agora, Ed Mota. Eduardo Mota?
1: Eduardo Mota.
0: Alguém te chama de Eduardo Mota, além do gerente do banco?
1: Minha irmã.
0: A sua irmã.
1: Se minha irmã me chamar de Ed Mota, eu vou chorar.
0: É mesmo?
1: Ah, sim. Um familiar, primo, a família, se me chamar de Ed Mota, eu fico triste.
0: É mesmo?
1: Eu lembro quando minha madrinha me chamou de Ed Mota uma vez, eu fiquei super triste.
0: O que está acontecendo?
1: Eu falei, mas o que está havendo? Ah. Ela está chateada comigo? O que, que é?
0: Não, eu sou Eduardo.
1: Sim, Eduardo. Os que me conheceram. Bom. Ao mesmo tempo eu tenho isso, mas também eu fico possesso de raiva quando alguém que me conheceu muito depois me chama de Eduardo.
0: Ah.
1: Aí me irrita demais. Eu nem aí, aquela pessoa conquistou minha antipatia.
0: Entendi.
1: Para a eternidade.
0: Bom, para mim você é o Ed Mota, tá?
1: É.
0: Por favor, Ed Mota. Bom, agora ele tá de volta à língua materna e às origens que mudaram sua identidade, né? Vem aí, Toque Toque, o novo álbum de inéditas do músico e produtor carioca que tá aqui do meu lado hoje, gravado ao lado do produtor Michel Lima. O trabalho traz 11 faixas que resgatam o tempero do electrofunk, do soul brasileiro e da bossa nova. É isso mesmo?
1: É
0: Conta
1: isso.
0: Pra gente como que é esse novo trabalho de você.
1: Esse disco que eu vou apresentar parte desse repertório no Teatro Bradesco, dia 16 de outubro, é um disco que lembra bastante os meus primeiros discos. Tem um elemento dançante, de funk, soul music, né? A música que me lançou, né? E eu comecei, porque eu vinha fazendo discos mais jazzísticos, discos de jazz e tal. E não que eu tenha abandonado o jazz, e eu nunca abandonei esse tipo de música, porque as pessoas cobravam muito. Olha, uma coisa que eu vou te contar, não é porque eu estou aqui na Nova Brasil. Ninguém sabe disso, é a primeira entrevista que eu conto isso.
0: Diga.
1: Uma grande influência e uma... da decisão em fazer um disco em português foi minha visita à Nova Brasil ano passado.
0: É mesmo?
1: Sim, o pessoal da rádio chegou e falou assim: Ed, você não tem uma música nova pra gente tocar? Você não tem uma música em português? Você não fez uma versão em português? Eu fiquei encafifado com isso. Falei, poxa, eu posso ter meu trabalho em inglês, minhas coisas, mas nada impede que eu grave um disco em português e com uma pegada mais radiofônica e tudo isso. E saiba você, a Nova Brasil foi, juro mesmo, eu juro por Deus, foi a grande influência desse disco.
0: Puxa, que bom, a gente fica muito honrado e os ouvintes também, tenho certeza que estão muito felizes por isso, né? Que bacana. E essas músicas já tem alguns singles que a gente já pode ouvir no streaming, né?
1: Toque Toque.
0: Tem também...
1: Eu quero ser feliz.
0: E do desejo...
1: O desejo está nu.
0: Isso, já estão.
1: Já tem essas três. Semana que vem, sexta-feira, dia 25, sai o disco completo.
0: Completo. Eu já ouvi Toque Toque e eu falei, a hora que eu tava ouvindo a música, eu falei assim, gente, eu não posso arrumar minha casa ouvindo essa música. Porque ela é dançante demais. Eu vou ficar dançando o tempo todo, um balanço, um gigado super gostoso e a faxina vai ficar de lado, né? Como que foi essa música pra você? Como tá sendo?
1: Essas músicas... eu decidi gravar esse disco quando... Eu tô sempre compondo, sempre fazendo músicas e de estilos diferentes. Eu até mostrei no meu Instagram, eu fiz uma música sertaneja de brincadeira. Eu faço coisas diversas, né? E notei que eu tinha um número de canções que se caracterizava muito pelo elemento pop, né? O elemento pop, o elemento que me lançou na música brasileira. Então, essa música Toque Toque, eu acho que ela tem uma ligação com Manuel, por exemplo.
0: Sim.
1: Com o que eu fiz lá no começo, né? Eu fiz a, há quase 40 anos atrás, né?
0: Como que é o Ed Mota hoje, ouvindo esse primeiro trabalho?
1: Ah, eu escuto aquilo, hoje eu escuto, eu fiquei por muitos anos implicante com o que eu fazia no começo. Eu desdenhava um pouco, renegava, mas hoje, aos 55 anos, eu olho para o que aquele garoto de 15 anos tinha feito de uma forma como se fosse meu filho. E eu me orgulho dele. E falo, poxa, que legal que você fez isso com 15 anos de idade, quando eu gravei essas músicas todas. Eu Não Nasci Pra Trabalho, Baixo Rio, Manuel. Eu tinha 15 anos, né? E comecei a fazer divulgação, por exemplo, por São Paulo toda. Eu tinha 15 para 16.
0: Muito jovem. Isso,
1: é, faz muitos anos, né? Então, eu tenho um olhar diferente para isso hoje. Senão eu não teria feito o disco, porque a minha gravadora tá na Alemanha. Eu tive que convencer os alemães que gravar um disco em português, olha, vocês vão... Isso vai ser bom, no Brasil vai ser interessante. Vai ser interessante também pro mercado europeu, que se interessa pelo som do português, porque eles acharam estranho, porque eu gravei vários discos em inglês pro mercado alemão, que lança para a Europa toda, né? Mas, enfim, foi eu lutava tanto para gravar em inglês antes, e dessa vez foi o contrário.
0: Ao contrário, se não é agora, é a hora da volta.
1: Da volta. Para mim é um agradecimento ao meu público também, às pessoas que me sustentaram todos esses anos, as pessoas que me deram a vida que eu tenho.
0: Estão ansiosos, né? Eu tenho certeza para ouvir você de volta cantando em português. E tá muito bacana, eu já ouvi e realmente super recomendo. E tô super ansiosa para ver o álbum completo, então, já.
1: Por favor, por favor.
0: Muito legal. E tem mais novidades, não para por aí não, né? Ed Mota é um grande colecionador de quadrinhos. E também se prepara para virar personagem de HQ.
1: Exatamente.
0: Você será um detetive? É isso?
1: Eu acabo virando um detetive. Eu sou um músico que sai do Rio de Janeiro para fazer uma turnê em Londres. Para fazer uma turnê em Londres, não. Fazer uma turnê pela Europa.
0: Tá.
1: Quando eu chego em Londres, começa a acontecer uma série de crimes nos meus shows.
0: Nos shows.
1: E aí eu viro um detetive que eu vou investigar de onde tem esse elemento. Tem esse elemento detetivesco, policialesco, né? Mas tem um lado também fantástico. Tem os druidas juntos. Isso é história do PHT, grande locutor de rádio, um cara que... Ele fazia o programa Top TV na televisão, né?
0: Inclusive o PH, ele foi locutor da Nova Brasil no Rio de Janeiro.
1: Que maravilha, você comentou isso.
0: Isso, foi nosso colega.
1: O PH é locutor até hoje, é locutor de muitos anos.
0: Um abraço pra ele.
1: Ah, um queridaço,
0: né? Boníssima, é super profissional.
1: É um roteiro dele e a ideia toda veio da cabeça do PH. E o desenho, que é espetacular, o desenho do Manuel Magalhães. Então é a dupla PH Thierry e Manuel Magalhães. O legal é que o PH é um conhecedor desses...
0: Ele é um expert, né?
1: É uma enciclopédia dos quadrinhos. Ele sabe tudo de tudo.
0: Né? E como foi esse convite?
1: Ah, ele me ligou, porque a gente se conhece. Eu tinha feito o programa dele, eu tinha feito o programa que ele tem no YouTube, o Eurocomics, né? E aí ele comentou assim, olha, eu tenho uma surpresa pra te mostrar... Tinha algumas páginas e quero saber se você concorda e tal. Eu falei, o que será, né? Eu pensava que era alguma coisa ligada à rádio que ele trabalha, né? Mas não, era isso aqui. Era isso aqui.
0: Que bacana. E já tá disponível pra gente comprar nas livrarias? Como que tá?
1: No momento, quem tiver interesse em comprar o quadrinho, tá na minha bio do Instagram, tem um link de pré-venda. Ele vai estar à venda nas livrarias em novembro.
0: Em novembro.
1: No final de novembro, mais ou menos.
0: Mas já dá pra antecipar. Eu tô
1: já
0: aqui
1: dá.
0: De olho, assim, ó. Maravilhoso. Aplausos e Enigmas.
1: Aplausos e Enigmas, né?
0: Muito bacana.
1: É aquele, com aquele traço que lembra o Tintim, essa coisa toda, né?
0: As Aventuras de Ed Motta, Aplausos e Enigmas. Então, tá interessado? Eu tô. Eu vou lá pesquisar, entrar e fuçar.
1: No meu Instagram.
0: No Instagram da Ed
1: Motta. Instagram, na bio. Lá no mesmo lugar onde a pessoa pode também comprar os ingressos pro dia 16 de outubro no Teatro Bradesco.
0: Era isso que eu ia te falar. Me conta um pouquinho sobre esse show. Teatro Bradesco em São Paulo. Você vai... O que a gente pode esperar desse show, além das músicas novas?
1: Olha, tem as músicas novas, o disco do Tok Tok. Tem o disco... O show é uma comemoração de 30 anos no meu disco Manual Prático.
0: Sim.
1: Para festas, bailes e afins.
0: Sim.
1: E junto disso, eu também interpreto as músicas do filme Tarzan. É a primeira vez que eu canto ao vivo isso.

0: foi uma coisa gratuita, que fique fora de compasso, né? Que tenha a ver com um conceito só, né?
1: Uhum.
0: E aí, finalmente, eu coloquei essas músicas.
1: E a gente, eu acho, como ouvinte, como fã, e também como eu curti muito o filme Tarzan junto com os meus filhos, isso foi em 99, você não sabe o significado pro seu público disso.
0: Que maravilha.
1: Porque, assim, são músicas que realmente tocaram e continuam tocando a gente.
0: Sim, elas são muito... Quando eu gravei, em alguns momentos eu senti vontade de chorar, porque...
1: É muito emocionante.
0: Tinham três pessoas da equipe da Disney, né? E eles são muito exigentes, assim, rigorosos na forma de... Eu aprendi muito com isso.
1: Uhum.
0: Maravilhoso isso.
1: Desprezam a excelência, né?
0: É, isso espetacular. Eu me lembro quando eu tava gravando, não posso mentir isso, que eu achava exagerado, falava, poxa vida, não é possível que não esteja bom ainda. Eu já gravei 8 vezes.
1: Uhum.
0: Não, falta. O personagem ainda não tá com o sentimento. Minha mão no meu mundo a te guia. Eu repeti essa parte.
1: Uhum.
0: Milhares de vezes. Eu falava, meu Deus, não é possível que não... Eu falava, é a parte Bocelli.
1: Uhum.
0: A parte André. No meu mundo a te guia. Né?
1: Maravilhoso. Dois mundos.
0: É, dois mundos.
1: Dois mundos.
0: Tenha fé em tudo que acredita. Dois mundos distintos são. Deixe o seu destino vir. Guiar seu coração.
1: Ah, que maravilha. Bom, então, nosso tempo. Como diz aquela canção, aqui tá bom, aqui tá 10.
0: Aqui tá 10.
1: O nosso tempo acabou. A gente fica por aqui. Ed Mota, a gente agradece demais a sua presença.
0: Agradeço
1: e vamos
0: muito.
1: Reforçar, hein, esse show imperdível que vai rolar no dia 16 de outubro no Teatro Bradesco, em São Paulo. Comemorando 30 anos do disco Manual Prático. Tem as músicas do filme Tarzan, as músicas do novo álbum Toque Toque. E o Toque Toque a gente vai ouvir agora, a primeira vez na Nova Brasil. Para você, ouvinte, sim, vamos tocar. Ed Mota, Toque Toque. Obrigada, Ed Mota.
0: Ih, caramba.
1: Por quê? Não pode?
0: Pode, claro, não. Porque eu não sabia, eu não estava preparado.
1: Ah, então prepare-se. Vamos dançar junto, pode?
0: Boa, é a primeira vez que eu vou ouvir no rádio. Primeira vez que vai tocar no rádio
1: é
0: agora.
1: É mesmo?
0: Sim.
1: Então bora dançar junto, curtir junto.
0: Vamos
1: junto com o ouvinte da Nova
0: Agradeço
1: Brasil.
0: Agradeço demais a Nova Brasil pela força.
1: Um beijo pra você.
0: Beijão.
1: E aproveito e me despeço do ouvinte da Nova Brasil, Ana Felicé. Volto amanhã a partir das 10 da manhã. Um beijo pra você. Já tem Júlio César.

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4: A pureza da resposta das crianças é a vida, é bonita e é bonita no gogó.

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1: Agora 3h19, boa tarde.
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0: Nova Brasil, o som do Ira, o Girassol, mais que moderna brasileira, 3h38.
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3: Maceió concluiu a obra de drenagem na região da Ladeira do Catolé, na BR-316, com cerca de 680 metros de tubulação. A intervenção busca melhorar o escoamento da água da chuva e reduzir os impactos da erosão.
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0: A polilaminina, substância experimental pesquisada para lesões graves na medula, começa uma nova fase de testes clínicos no próximo dia 24 em São Paulo. 5 pacientes serão acompanhados no Hospital das Clínicas e na Santa Casa. Nesta primeira etapa da nova fase, o objetivo é avaliar

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3: Ótima tarde pra você, agora 4-1. Já vai sentindo o clima, vai sentindo a vibe. Exatamente. Sabe por quê? Ele, que é a voz de gerações, um artista que sempre traduziu a realidade da vida com verdade e peso no alto-falante. Com mais de 30 anos de caminhada, ele está aqui, ao vivo, na rede Nova Brasil FM, para trocar uma ideia com a gente sobre carreira, nova fase. Senhoras e senhores, saudações rubro-negras para ele, Marcelo Falcão. Boa tarde, Marcelo.
4: Saudações, pô, obrigado pela introdução aí, carinho e respeito ao Brasil comigo. Cara, é continuar fazendo o que tu ama, falando de música para as pessoas, dar uma boa tarde para todos e fazer um convite para um momento especial que é Espaço Unimed amanhã, é a turnê O Legado. Eu sempre brinco que vai ter as antigas, novas, clássicas e também ter legado. Chegue cedo para você pegar o show desde o início, que vocês vão ter um momento de audiovisual, sensações, audições ali bem diferente do que tem ouvido, tem sentido. E é um convite bacana para os pais levar os filhos, cara da minha geração, os filhos levar os amigos e a gente fazer um show lindão, porque vai ser uma festa linda mesmo.
3: Boa, vou fazer o serviço do show aqui amanhã. Marcelo Falcão, legado no Espaço Unimed. 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Ele deu um spoiler em off que eu não vou poder falar, mas vai estar demais esse show que ele preparou exclusivamente aqui para São Paulo, embora a turnê que já é sucesso, a gente sabe bem disso. Agora, você está falando de legado nesse seu show. E a gente percebe no clipe de legado que você traz e resgata não só a tua musicalidade, já desses 30 anos, mas você aponta para o novo, até porque, né, a gente tem, vou deixar ali, duas pessoas especiais participando desse clipe. Eu vou deixar pra você citar quem são.
4: Cara, o meu filho Tom, de 7 anos, isso. Meu filho do Chorão, Xande, que é um querido, considero ele, que ele sempre saiba, que eu considero ele como se fosse um sobrinho, e meu respeito sempre ao Charlie Brown Jr., ao Marcão, ao Thiago e toda a história. Então, assim, ter feito legado, ter eles dois, numa época tanto de inteligência artificial, você poder fazer uma coisa orgânica, você ter disponibilidade do Xande deixar os HDs do pai dele comigo, eu pegar a melhor parte que combinava para aquilo que eu estivesse falando, que nesse mundo hoje tão conturbado, cheio de pessoas loucas da vida, né, que nos comandam, e a gente vivendo essa gruda de dias melhores, momentos de depressão, essas coisas acontecendo, legado fala de uma possibilidade de você sempre, de uma forma educada, de uma forma sem ser chula, sem palavrão, você poder se expressar, botar para fora o que você sente, desabafar real. Então, acho que legado vem ali com o Tom e com o Xande ali de uma forma, o Chorão num outro plano ali, olhando a gente. E a gente vivendo esse momento especial, que é saber que tem 6 meses que ela tá entre as músicas mais tocadas do pop rock nacional. Então, tô muito orgulhoso da galera. Na época que a gente tinha um rap e Charlie Brown, a gente não conseguia se esbarrar para fazer um som. Mas, pô, eu falei, não, eu precisava fazer um legado, uma homenagem, fazer uma ponte de gerações. Tem um Tony Gaído com Cidade Negra, tem o Marcelo Falcão com Rapa, tem o Chorão com o Charlie Brown e tem a nova geração também. Eu queria fazer uma coisa que eu pudesse homenagear e também estar chamando a nova geração para ouvir os antigos, que é uma coisa que eu sempre reverencio. Reverenciar os antigos é o que faz a longevidade do seu futuro.
3: Perfeito, muito bacana. A gente está feliz de te receber aqui, Marcelo. E deixa eu saber um pouco mais, quando foi o momento que você percebeu, que você disse assim, é o momento de eu pegar tudo isso que eu tenho, toda essa bagagem, a minha musicalidade e levar para um grande show, para uma grande turnê, levar para as principais capitais do Brasil?
4: Cara, primeiro você sonha com aquelas pessoas que te seguem, sabe? Que tem na música, como eu tenho, uma mudança de vida. Você ouvir uma música, às vezes, te abre olhares, te abre momentos assim para você, né? Mesmo conversar com você mesmo sobre o que você pode fazer de melhor para seu futuro ser melhor, o que pode fazer de melhor para agregar para o seu trabalho, para sua família. E o legado deu uma vez que eu tinha certeza que ele se transformava numa ponte de gerações mesmo, que eu poderia conectar gerações mais novas com os antigos e vice-versa. Eu pudesse estar sendo feliz naquilo ali quando eu também pudesse dar a opção, dar a oportunidade da pessoa ir no meu show e ver visualmente aquilo que eu tô cantando. Então, assim, aquilo que eu tô cantando, você no palco, no show amanhã, se você olhando o que eu tô cantando e que você vai estar vivendo do audiovisual, você vai se emocionar. Muitas pessoas, eu gravei os primeiros shows, e vou gravar amanhã também. Cara, muita emoção das pessoas sentindo a letra batendo no coração, a música batendo de uma forma diferente. Então, acho que as pessoas que foram no show amanhã, como no Legado em Curitiba, dia 18 também, no Iglu Super Hall, cara, eles vão ter a sensação que eles vão entrar de uma forma e vão sair de outra, pra bem melhor. Porque o que eles vão viver ali, o conteúdo do que eu preparei para as pessoas, então sair do estúdio e conseguir oferecer isso num show é a realização de um sonho. Eu tenho realizado esse sonho, já estamos indo pro terceiro agora.
3: Bacana, sensacional. Portanto, Super Show, turnê O Legado, amanhã no Espaço Unimed, ingressos em eventim.com.br. Quem não for, já morreu por dentro. Vamos falar logo.
4: Com certeza. E quem for vai comentar pra caramba.
3: Eu tenho certeza. Bom, no álbum, você já tá falando aí dessa irmandade aí do reggae, do pop rock. Queria que você falasse aí do Tony também, dessa conexão que você tem com outra turma também que tá ali dentro.
4: Cara, o Tony já é um amigo de meu rival de futebol, flamenguista também.
3: Gente boa demais.
4: Gente boa, queridão. Eu só não falo que é meu rival de futebol, porque ele nunca conseguiu me ganhar no futebol. Então deixo esse recadinho pra ele aí, pra ele ficar sempre ciente disso. Ele não arrumou nada comigo no futebol. Eu ganhei 3-2, ele ficou tristinho comigo. Pô, tem um carinho gigante. Eu queria, a gente não... isso que eu falei, não consegui fazer isso com o Chorão, nem com o Tony, né? Nem na época do Cidade, nem na época do Rap Charlie Brown. E aí eu... Pô, falei pro meu coração, falei, cara, eu preciso ver o Tony cantando essa música que eu fiz junto comigo, eu preciso ter essa distância, essa voz, a minha, a dele, junta, que a gente pudesse usufruir desse momento. E aí eu brinco, sempre brinco com ele, falei assim, pô, mano, 3 meses pra tu gravar um som pra mim, fiz pizza, pedi sushi, fiz churrasco, miserável, não gravava música. Aí eu falei assim, pô, aí chegou um dia, eu falei assim, ó, hoje não tem nada, não tem sobremesa, não tem nada, é só música. E o queridão foi lá, gravou comigo, fizemos refletir. E aí foi me dando esses starts, esbarrando com a nova geração nos aeroportos, de que eu podia fazer uma homenagem pro Chorão depois de eu ter conseguido gravar com o Tony. Falei assim, pô, agora fica completo, Cidade Negra, Apo, Charlie Brown. E, pô, a gente consegue chegar agora nessa de poder mostrar isso visualmente no palco e no som também.
3: É bacana você reunir essa galera, essa consideração, mostrar esse carinho. Eu acho que gratidão é um dos sentimentos mais bonitos que a gente tem. E a gente percebe na sua fala isso. Isso é muito bacana. Eu tenho certeza que, onde quer que esteja, esse camarada está olhando a gente lá agora, trocando essa ideia contigo, desejando tudo de melhor para você, assim como a família dele que está aqui também. E tem muito orgulho de você estar levando o legado dele junto contigo pra frente. Porra, isso é muito legal, assim como o som do Tony Garrido, né, da banda, e também daquilo que você já fez e daquilo que você vai fazer. Eu quero saber, daqui pra frente vai ter mais um outro legado de Marcelo Volcão? O que você tá pensando desse momento?
4: Cara, eu tô usufruindo bastante agora do legado, tô sendo muito feliz com ele. Shows e mais shows pra gente fazer, porque acho que a consagração do músico é essa. Tipo, se você não faz um disco só pra você, você faz um disco pro mundo, né? Você quer que as pessoas te ouçam. Pô, quando eu ouço minha música, é uma das coisas mais emocionantes até hoje na minha vida como cantor, é ouvir a minha música tocando na rádio, cara. Uma das coisas mais inacreditáveis, mais bonitas, assim, para um artista. Então, acho que o que eu penso no futuro agora tá tudo guardadinho ali, tá sendo feito e tal, mas eu tô usufruindo muito. Tô até sem fazer muito alarde sobre o que eu já estou fazendo no estúdio.
3: Boa.
4: Porque, pô, foi até legal encontrar agora com o Ed Mota ali fora. Que vai ter vou voltar a fazer um programa de reggae lá no Rio, vou chamar ele, que ele gosta de reggae também, pra ele participar.
3: Parceiro nosso,
4: sabe? Também. Parceiro. Então, assim, eu acho que, cara, você, uma vez que tá vivendo esse momento como é o legado, usufrua dele, eu tô usufruindo. Mas eu já sei realmente o que eu quero do próximo, quem que vai me ajudar a finalizar e gravar. Tenho música já finalizada com artistas que eu amo de coração, inclusive Alcione Tanella também.
3: Que legal.
4: Sabe, de uma forma linda pra caramba, assim. Mostrei a música pra ela, falei, ó, se eu fizer um caranguejo lá em casa, a senhora vai? Pô, ela falou assim, eu tô com a roupa de ir.
3: É boa.
4: Cara, quando eu pisquei, tava lá em casa toda linda, arrumada de azul. Falei, madrinha, você botou até azul também? Ela, botei, cadê as câmeras? Tem câmera? Eu falei, tem câmera.
3: Boa.
4: Então, acho que, enquanto vida, né, cara, as pessoas já acham que nesse mundo... Acho que vai levar alguma coisa se morrer. Não vai levar nada. Então eu sempre boto na minha cabeça que se eu posso fazer alguma coisa com a minha voz, botar minha voz a serviço daquilo que, sabe, já mudou minha vida e continua mudando, eu vou continuar fazendo. Então a minha música é uma bênção, o palco é uma bênção. E eu tá gravando com o Alcione é uma bênção. Um dia já gravei com o Zeca Pagodinho, já gravei com o Jorge Aragão. Então, acho que são as oportunidades que surgem para você, cara, que você não pode deixar passar, sabe? Aproveitar, reverenciar os mais antigos e ter esse respeito para que a sua continuidade ela seja sempre respeitada, admirada também da mesma forma.
3: E de alguma forma vem uma galera nova que faz de igual maneira contigo. Querendo ou não, você é o exemplo que arrasta.
4: Pô, é cara, ver essa nova geração, Lennon, Cíntia, Luz, Lennon, Orochi, Thales Maneva, Major RD. Cara, ter tido esses meninos comigo, assim, gravando num sarrafo alto, falando sobre coisas que realmente são importantes pra gente e que realmente, sabe, pode mudar uma música, muda a vida das pessoas, mudou a minha, muda de várias, as que vão no show. Por isso que eu falo que a pessoa chegar no show amanhã, ela vai sair diferente. Problema todo mundo tem, estamos vivendo essa loucura aí do nosso país aí, com o cara julga ele mesmo, que ele defende ele mesmo, sim, essa loucura toda. E no meio disso tudo, as pessoas têm um sentimento de não terem, de não merecimento, de assim, elas mereciam coisas melhores, o povo, a população, e não tem. Então eu acho que a música, cara, ela tem um fator primordial, ela não vai encher a barriga, mas ela vai causar sensações em você tomar determinações futuras, vai te desanuviar de coisas ruins, vai te botar num plano de coisas boas para que você possa agir, que você possa sair da inércia, se locomover, fazer alguma coisa por você. Então eu acredito que a música é isso. Então eu propago essa ideia de que o cara vai lá, ele tem que, ele, na meu coração, ele tem que sair muito melhor do jeito que ele entrou. Então eu acho que essa turnê tem muito a ver com isso. Como eu tô saindo para ela. E como eu quero que o meu público também vá lá com todas as expectativas do mundo, que você vai sair de lá mais feliz.
3: Bacana. Mais uma vez, ligou o rádio agora, estamos recebendo o Marcelo Falcão, que amanhã tem um super show da turnê O Legado, no Espaço Unimed, Barra Funda, pertinho. Tenho certeza que você vai curtir esse baita show. 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E você falou disso tudo, né? De deixar também um legado para quem tenha indo lá te assistir. Esse cuidado também é muito bacana.
4: Não, eu tô vendo os pais levando os filhos, cara da minha geração, assim, que fica preocupado, será que eu vou ouvir?
3: O adolescente dos anos 90.
4: Sim. Adolescente dos anos 90. E aí o cara fica preocupado, será que eu vou ouvir? Eu falei, as antigas, novas, clássicas, tudo.
3: Boa.
4: Então, assim, você pode ir lá viver momentos de sensações sem que vocês foram no show do Rapa um dia, que é minha paixão, minha vida, o Rapa tá na pausa. Mas pensando nisso e hoje eu usufruindo da minha carreira solo, meu segundo álbum solo, o que eu tenho para te oferecer, você só precisa estar lá comigo, o Eventinho, ele já falou, o Eventinho tá vendendo a finaleira dos convites pro show de amanhã, vai tá lindo lá, vai tá bonito, tá lindaço, vai ter uma galera linda lá, e a gente vai se divertir muito, cara. O legado é você fazer que realmente aquilo, as coisas que você quer fazer para ser feliz. Então, eu faço, ainda usufruo com meus fãs, faço ainda usufruo com as rádios, então assim, é uma benção, eu fico, até hoje, cara, eu sou... As coisas exageradas não me enchem os olhos, sacou, cara? As coisas simples, elas me movimentam de uma forma violenta. Então, acho que com essa simplicidade com onde o Rapa começou, e eu sou uma das células, continuo com ela mesmo. Dedo na ferida de quem deu motivo pra gente falar alguma coisa, eu vou escrever, eu vou falar, eu vou dialogar da forma mais bonita e poética possível, mas que as pessoas sempre sejam alertadas a sair da inércia e fazer alguma coisa por elas.
3: Marcelo, eu vou te agradecer demais por estar conosco aqui na Rede Nova Brasil, fazendo a chamada para o show de amanhã, mais uma vez, no Espaço Unimed. Eu quero que você, por favor, convide o nosso ouvinte.
4: Meu querido amigo, cara, eu quero convidar todos para chegar junto, Espaço Unimed, sexta-feira, amanhã, diria amanhã, dia 18, lindão, chega lá cedo para você ver o que começa no show, o que vai estar rolando, e você vai ter um momento bonitão de ver um show nacional de um cara que tem amor à música. Vocês vão ser muito bem-vindos. Tá aí os ingressos do eventinho, os pouquinhos que faltam. E é isso. A gente tá aguardando vocês lá. A gente viveu um momento muito especial. E se me permite...
3: Fica à vontade.
4: Eu acho que você vai tocar uma música minha, do meu irmão querido, Chorildo. Chorildo pros íntimos. Chorão, Marcelo Falcão, Chorão e Charlie Brown Jr., Legado.
3: Locutor por um dia na Nova Brasil.

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0: Nova Brasil com Fibuena mais bonita, agora 4h52, a poesia, a intensidade, o romantismo de Cazuza continua embalando gerações. 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Brasil homenageando Cazuza, o eterno poeta. Mais que moderna brasileira, agora 4h53, para você uma ótima tarde.
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4: O governador Paulo Dantas do MDB direcionou R$732 mil do estado de Alagoas para atender projetos que acabariam favorecendo diretamente a avó da primeira-dama, Júlia Brito, a pianista Selma Brito. Recursos da Secretaria de Cultura e Economia Criativa de Alagoas foram reservados para a compra de 2 pianos por R$506 mil, com modelo e marcas específicos. Um deles, no valor unitário de R$253 mil, já foi adquirido em julho deste ano eleitoral de 2026, e um ano antes. O governador Paulo Dantas já havia direcionado R$226 mil para o projeto O Piano Brasileiro de Selma Brito. Antes da compra do piano, a prioridade do governador foi homenagear os 85 anos da pianista.

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7: Agora 4h58, som do Skank.

0: Nova Brasil, som de Nando Reis, as coisas tão mais lindas. Agora 5h23, ótima tarde. Tá chegando o Weber Lima com mais uma edição do Nova Brasil em Campo e toda a repercussão do que você já sabe que está acontecendo no futebol. Fique conosco. 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
22: 5 horas e 28 minutos. Boa tarde, grande abraço para você ligado na Nova Brasil FM. 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Dá jogo e a partir de agora a gente vai falar de Libertadores da América, classificação do Palmeiras, eliminação do Corinthians, Sul-Americana, o Santos caiu, do Campeonato Brasileiro, as informações do seu clube no seu programa de futebol diário que você curte no rádio aqui em São Paulo no 89,7, Ribeirão Preto 91,3, Campinas, alô Campinas, no 103,7, Mococa 93,3, São José dos Campos no 91,5 e no 90,1 de Araçatuba, lógico, para o sul de Minas Gerais, região de Andradas no 100,5 na Nova Brasil Mantiqueira e lógico por todo o Brasil, Rio de Janeiro, Vitória, Brasília, Recife, Salvador, Aracaju, João Pessoa, Fortaleza e Maceió. Todo mundo ligado no futebol da Nova Brasil. Você participa também pelo WhatsApp do nosso programa. A sua participação é muito importante. A enquete hoje é espetacular. 11-943-805-100. 11-943-805-100. Você manda sua mensagem, você participa conosco aqui do Nova Brasil em Campo. Mande a sua mensagem. Você curte a Nova Brasil pelo aplicativo Nova Brasil FM. Baixe no seu iOS, no seu Android, Nova Brasil FM, o jornalismo, logo muito cedo, que eu também estou todo dia lá com o Mauro Tagliaferri, a Stephanie Alves, o Heródoto Barbeiro. Todos os dias de manhã eu trago sempre as informações do futebol. Tem a programação musical da Nova Brasil. Tá diferente a programação musical da Nova Brasil. E o futebol a partir das 5h30 com Nova Brasil em campo. E os jogos do Campeonato Brasileiro, Libertadores, Sul-Americana, Paulista. Tudo para você aqui na Nova Brasil. Comigo, Weber Lima. Ao meu lado hoje, Luiz Ademar e Celso Cardoso. Nos trabalhos técnicos do Clodoaldo Júnior, do Lucas Monteiro. Na mesa de som, Celcinho Roberto, na produção de Antônio Lima. A enquete de hoje que você pode curtir no youtube.com/Nova Brasil em Campo, youtube.com/jornalismo Nova Brasil, é a seguinte: você viu a bola de Memphis Depay por aí? Essa é a enquete de hoje. Você viu a bola de Memphis Depay por aí? Aí você, sim, quebrou a janela em casa. Não, foi parar na Holanda. Não, já está em órbita. Ou não, foi parar lá na Vila do Chaves. Você manda sua mensagem, participa conosco. Luiz Ademar, boa tarde, Ademar. E aí, Ademar, você viu a bola do Memphis por aí? Pera aí que eu não estou ouvindo o Ademar, hein? Não, não estou ouvindo, não estou ouvindo, Ademar, não estou... Ademar, não estou ouvindo não, a gente vai ouvir o Luiz Ademar, 5 horas e 31 minutos, está desligado, acho que está desligado.
23: A bola
22: chegou. O Celso, eu estou ouvindo, vamos ver agora, vê aí Ademar, nada. Mas tá ligado.
23: Agora verdinho.
22: Agora foi.
23: Agora então tá
22: mutado.
23: Tava mutado. Os caras estão me boicotando. Vou pedir pra nego ser mandado embora aqui.
22: Ademar, boa tarde.
23: Boa tarde. Brincadeiras à parte.
24: Corintiano, só pra você não falar.
23: Foi algum corintiano que tá querendo. Porque eu vi a bola do Curuvim, rapaz.
22: Ah, você viu lá?
23: Vi, caiu lá no meu quintal, assim, Falei, pô, essa bola, mas não pode ser. De Itaquera no Tucuruvi, a distância é longa. Mas assim, apesar de eu ter achado a bola e não vou devolver lá no Tucuruvi, eu vou te falar, o corintiano tem toda a razão do mundo de estar triste, né? Tá chateado. Você foi eliminado dentro de casa, mas eu não quero condenar o Memphis, não. O cara foi lá, fez a parte dele, pegou a bola,
0: tinha
23: desde
0: de fazer,
23: que foi no
0: né?
23: VAR, fez o que ele tinha que fazer.
0: Tinha de fazer.
23: Com um cara do nível internacional, de seleção, de Copa do Mundo, tinha que fazer. Ficou com a bola o tempo todo, bateu mal. Eu erro, você erra, todo mundo erra. Acho que isso aí não dá para condenar o cara. Ele não é o culpado pela eliminação. Ele fez, errou. Agora, Corinthians não jogou nada. O Fernando Diniz tem que dar uma resposta, porque o time dele, desde depois que voltou da Copa, não joga bola. É, eu tive lá recentemente, perdeu do Santos, perdeu da Chapecoense. Então, o time não está jogando bola. E o Memphis, dentro do time... E o Memphis... Obrigado pela bola lá no Tucuruvi, hein?
0: Boa.
23: Não devolvo.
0: Boa. E ó, Adriano aqui, grande Adriano, um abraço pra você do Apaixonados por Rádio. Ele tá falando, essa bola vai cair na cabeça de quem inventou essa enquete. Bom, ó, é o seguinte, Celso Cardoso, boa tarde. E aí, Celso, você viu a bola do Memphis por aí? E um beijo pro Felipe. Felipe, um grande beijo pra você.
23: Estamos felizinho, Felipe.
0: É.
1: Grande tarde, meu querido Weber Lima, Luiz Ademar. Eu tô mais pra manda essa bola na cabeça de quem promoveu essa enquete. Ah, ela foi longe, realmente foi... Foi, ela foi pra lua.
23: Você sabe, só rapidinho, tem um torcedor que tava atrás do gol, né?
0: Ele tá filmando.
23: Ele tá filmando, aí ele fala um palavrão, a bola vem ali perto do... Estourou a cabeça de alguém,
1: ela,
23: hein? Porque ela foi na torcida.
1: Ela vai numa velocidade. Ela vai numa velocidade. Agora, eu tô com o Ademar, e eu quero falar sobre isso agora, nesse comecinho, se você me permite. Porque, fala pra mim, um dos maiores ídolos da história do Corinthians.
23: Assim, que eu acompanhei trabalhando, Marcelinho Carioca.
1: Marcelinho Carioca. Ele perdeu o pênalti contra o Palmeiras numa semifinal de Libertadores.
0: Isso, verdade.
1: Ele perdeu o pênalti no final de Mundial contra o Vasco.
23: Verdade.
1: O Edmundo mandou na lua o último pênalti.
23: Verdade.
1: Nem por isso o Edmundo deixou de ser ídolo no Vasco. O Marcelinho deixou de ser ídolo no Corinthians.
23: Palinha no São Paulo.
1: Palinha no São Paulo. O Badi, um dos maiores jogadores da história da Itália, perdeu um pênalti assim na Copa do Mundo.
23: Zico,
1: Sócrates. Então, perder o pênalti faz parte de um contexto. É óbvio que se você tem lá o cara mais caro, depois de toda a celeuma, de tudo que aconteceu, ele vai pegar a bola, se ele tem a responsabilidade, e vai botar. Não questionamos o Vinícius Júnior por não ter batido o pênalti na Copa do Mundo?
23: Exatamente isso.
1: Se não fosse o Memphis, que nós estaríamos falando?
23: O cara tremeu.
1: Tremeu, ganha muito. Não, ele foi, assumiu a responsabilidade e errou. E isso faz parte do futebol. Agora, colocar na conta do Memphis, eu acho uma das maiores... Tem muita gente aproveitando isso.
23: Ah, sim, para falar que errou, que o contrato... Exatamente.
1: É, porque aí, olha o absurdo que fez. Eu acho isso uma desonestidade intelectual. Respeito a opinião das pessoas, ou as pessoas que têm uma opinião diferente da minha, mas eu acho de uma... Eu acho de uma desonestidade...
23: Preguiça de pensar.
1: Porque o Corinthians... Não foi porque o Memphis perdeu, talvez pudesse ter levado o jogo para os pênaltis, ter perdido nos pênaltis. E ter perdido nos pênaltis. Agora, o que o Fernando Diniz tinha no banco para mudar o jogo? Quem é o substituto do Roberto?
23: Não tem.
1: Não tem. Não tem. Quem é o substituto do Garro quando não joga bem?
23: E faz tempo que não está jogando.
1: Quem é o substituto do Mateuzinho se ele não joga bem? É isso. Quem que o Corinthians contratou na janela de transferência?
23: Nem pôde contratar porque está com o Transferban.
1: Transferban, que vem desse presidente, do outro, e por aí vai. O Corinthians é uma esculhambação. E às vezes o resultado encobre isso. Se o Corinthians ganhasse da Libertadores, como foi o Flamengo que ganhou o Campeonato Brasileiro em 2009, e era uma bagunça... Ah, o que adianta ser certinho se você está vencendo o jogo? Agora, quando perde, aí, sabe, a faca é colocada na ferida mesmo. Então, o dedo, melhor, a faca não, né? Senão vai ser um crime. O dedo é colocado na ferida. E aí ficam se caçando bruxas, mas não é por aí.
0: Eu concordo com o Celso. Eu só acho que é o fechamento do erro
22: da renovação com o Memphis Depay. É o erro. Só que foi consolidado ontem o erro. Ele bateu o pênalti porque ele tinha que bater. Ele é o cara que tinha que bater o pênalti. Ele não tinha que entregar a bola para ninguém. Mas o erro que eu falo da renovação, que eu fui contra o tempo todo, porque eu sempre disse aqui que tudo existe o lado do céu e o lado do inferno. E o Corinthians está vivendo agora o inferno, certo? Então é o seguinte, eu sempre falei isso aqui. Paga o caro que tem, não leva mais para frente a dívida, vai pagar, o Corinthians ia pagar de alguma forma, mais um transfer ban? Era mais um. O Corinthians já tem outros. Era mais um. Parasse ali, pagasse o cara. Por quê? Na época, se você se lembra, eu falei o seguinte, se o Corinthians cair na Libertadores, ficarão com Memphis Depay para disputar Campeonato Paulista, Brasileiro e Copa do Brasil. Quando vier 2028, a gente não sabe o que vai acontecer até lá. A gente não sabe se o Memphis vai jogar Libertadores da América. Mas, mais.
23: Vem cá, deixa eu só fazer um contraponto à sua análise. Você acha que você trouxe o Memphis Depay para ser eliminado na Copa? Você não acha que quando você...
22: Foi um erro.
23: Seu elenco...
22: Já foi
23: não,
22: um erro.
23: Eu não, assim, eu não acho erro, tá? Eu faria a mesma coisa. Eu
3: também faria
23: a mesma coisa. Eu contrataria o cara.
22: Sim, então não porque... teria responsabilidade de dinheiro, certo?
23: Não, então, assim, desde que eu falei, você faz a estrutura, você faz como
22: não,
23: você
22: vai pagar. Não, mas aí tem que falar hoje. Então, hoje, então, o Corinthians
23: eu,
22: de hoje.
23: Então, eu faria a estrutura, faria, por isso que eu falei, se eu fosse presidente do Corinthians, eu não teria diretor de marketing. Eu seria o diretor de marketing.
22: Não, sim. Aí é um outro então, mundo, Ademar.
23: Então, eu vou lá, faço toda a estrutura. Por quê? Porque eu estou trazendo o Memphis, que é um cara fora do nível do futebol brasileiro, ele é acima do nível que a gente tem hoje, para ele dar a resposta. Agora, se o time não classificou, tudo que você fez joga
22: fora. É um erro, sabe por quê?
23: Porque você tem que acreditar que ele está lá, que o time vai reagir, que você, quando tiver dinheiro, vai contratar melhor.
22: Ademar,
23: você pode ganhar a próxima Copa do Brasil.
22: O que o Memphis jogou esse ano, Ademar? Nós estamos em setembro.
23: Tudo bem, mas você ia adivinhar que ele não ia jogar tudo isso?
22: Não, eu já não contrataria.
23: Então, eu contrataria.
22: Eu não renovaria, porque olhando a situação do clube de hoje, o que o Corinthians fez, se enrolou mais, porque vai ter que pagar essa parcela de 12 milhões, 11 milhões, e não vai ter dinheiro para pagar. E agora piorou, porque não seguiu na Libertadores.
23: Mas ele ia pagar o mesmo jeito.
22: Ia pagar, ok. Mas você não ia crescer essa dívida.
23: Não, mas você ia ter que pagar a vista. O salário dele o salário dele hoje é 2 milhões. Cara, quantos caras...
3: Você acredita mesmo?
23: O Flamengo, todo mundo ganha de 2 milhões para cima.
3: Mesmo que o Iro...
22: O Flamengo está disputando Libertadores todo ano.
23: Cara, mas tudo bem.
3: Mas você acredita mesmo que se o Memphis Depay não tivesse renovado o contrato, quando estaria melhor?
22: Não sei.
23: Não.
22: Não sei. Mas não sei.
23: Claro que não.
22: Não sei.
23: Se você pegar o Pedro Raul, o Charles e mais... Dá 2 milhões, cara.
22: Não, ok.
23: Economiza dispensando esses caras.
22: Não, mas você tem três... Quem que você falou? Bidon?
23: Não, Bidon não. É Pedro Raul,
3: Charles.
23: Cara, que nem isso. Aproveitado.
22: Então, Vitinho. Mas o Pedro Raul foi contratado lá atrás.
23: Então,
22: né?
23: Mas em outra administração. Mil, o cara ganha.
22: Eu tô falando que o Osmar Stabile fez o certo à época, que ele não ia renovar, e aí pressionaram o cara para ficar com o Memphis. Pressionaram, ameaçaram ele, familiares, e aí ele recuou. Hoje, tem um monte de cara aqui, inclusive do jornalismo esportivo, se aproveitando para falar, esse presidente não presta, sucumbiu à pressão. Isso é uma vergonha fazer isso com o cara. Porque o cara, na minha visão, quando tomou a atitude certa, que era de estancar a dívida, porque ele teria que pagar os 40 milhões, de qualquer forma... E se tomasse transfer ban, ia ter de pagar de qualquer forma esses 40 milhões? Não, vamos renovar com o cara. O cara não jogou nada, utilizou o Corinthians de treinamento para a Copa do Mundo. Como o Neymar fez com o Santos, o Depay fez a mesma coisa com o Corinthians. Utilizou o clube para ficar se recuperando para a Copa do Mundo. Chegou na Copa, não jogou porcaria nenhuma, ficou no banco de reservas, entraram 5 jogadores na Holanda em uma partida e ele não entrou, em um jogo que não deu para entender porque o cara não entrou mesmo. E aí ele volta pro Corinthians não, né? Porque só vale lembrar a novela. Ele pedia as coisas, eles passavam uma negociação. Não, mas eu quero isso, não, nós não vamos te dar. Eu quero isso outro, não vão te dar. Isso daí se chama, sabe o quê? Eu não tenho para onde ir. Não tem ninguém interessado no meu futebol. É aqui com esses caras que eu vou tentar alguma coisa. Foi isso que aconteceu. Memphis Depay não tinha mercado, não tinha proposta em lugar nenhum. E o que o Corinthians fez? O Osmar Stabile tomou a decisão certa. Mas o que a torcida, inclusive a organizada, fez? Pressionou o cara, ameaçaram o cara, etc. Isso daí que aconteceu ontem é só o fechamento da má administração corintiana. É só o fechamento de tudo isso que aconteceu.
23: Se ele tivesse feito o gol, aí era boa administração.
22: É isso aí. O quê?
23: Se ele fizesse o gol...
22: Não era boa administração, mas é o caso é que o Memphis, o Ademar...
23: Não erra e faz o gol, vai para os pênaltis e o Corinthians classifica...
22: A administração continua...
23: Ninguém falava nada da administração.
22: Não, a gente não sabe. A gente não sabe o que ia acontecer amanhã. O Corinthians tinha que ser campeão. Para dar certo, para alguém falar para mim que deu certo... Para alguém falar para mim.
23: O futebol não pode ser
22: imediatismo. Para alguém falar para mim que dá certo, vamos esperar até meados de 2028. Se o Corinthians não ganhar nenhum título com o Depay, não conseguir nada de diferente nesses um ano e meio, aí um ano e oito meses que restam, foi péssima a contratação, a renovação.
23: A renovação, porque vamos lá. Por que, que ele está ficando? Porque o Corinthians bateu o Palmeiras num Paulistão, bateu o Palmeiras numa Copa do Brasil, e ele jogou muita bola, e ele bateu o Flamengo numa final de Supercopa. Então, você tem uma projeção do que o cara fez no seu time. Do que ele já fez no seu time. Por isso que eu não precisava ter pressão de torcida nem nada. Eu ficaria com o cara também. Claro. Eu diminuí o salário como ele diminuiu. Ele é o melhor
22: jogador. Então, você renovaria com o Lucas, então?
23: Renovaria com o Lucas.
22: Já falei, o Lucas não tem mais condições, Ademar.
23: Mas aí a renovação é dos meus modos. Eu como clube, eu tenho que proteger meu clube, certo?
22: Mas você acha que vai ser assim, Ademar? É isso que eu falo. Mas
23: é custo-benefício.
22: A gente tem que falar como estão os clubes hoje.
23: Ninguém quer machucar como você machucou. Mas então, eu também tenho que proteger o clube, você é São Paulino e eu também. Então nós vamos proteger o clube assim. Se você fizer que nem agora.
22: Não, mas isso não vai acontecer,
23: Ademar. O Cauli, se jogar mais 4 jogos, São Paulo tem que contratar esse engodo.
22: Sim.
23: Então, você tem
22: que... E o que você acha que vai acontecer?
23: É não escalar mais o cara.
22: Mas o que você acha que vai acontecer?
23: Que vai acabar contratando.
22: Mas é o que eu tô falando. Então,
23: é culpa do diretor de futebol,
22: okay.
23: É culpa do presidente.
22: Mas é isso,
23: cara,
22: que eu tô falando. A gente tem que falar sobre a situação dos clubes de hoje, das pessoas que estão administrando
23: esses clubes.
22: Mas
23: quando você foi renovar, você tem que fazer o quê?
22: O Corinthians não fez isso.
23: Não, mas você tem que analisar o que ele fez pelo seu clube.
4: Sim, porque é investimento.
23: Você não vai pagar... Quem é o melhor jogador do Corinthians hoje, dos caras que estavam em campo ontem?
22: Ontem? Não, dos últimos tempos?
23: Não.
4: Tecnicamente.
22: Ah, tecnicamente. Então, aí é o que eu falo do Neymar.
23: Sim.
22: O Neymar é o melhor do Santos.
23: Mas aí que tá
22: o Memphis. Eu defendo.
23: Por que o Memphis
22: não? Não, o Memphis, a renovação do Memphis, eu não defendo mesmo. Isso eu não defendo.
4: O Corinthians, assim, lá, melhor que ele.
23: Então você não renovaria o Neymar agora em dezembro? Porque tudo...
22: Não, lógico que não.
23: Ah, tá.
22: Lógico que não.
4: Quem que você vai colocar assim? Porque o Memphis, queira ou não, era a esperança que o Corinthians tinha de conseguir.
22: Mas como, Celso, se o cara não jogou nada o ano todo?
23: Mas tinha jogado antes do Corinthians.
22: Antes em 2000 e quando? 25?
4: O lance da Holanda, ele quase perdeu a Copa do Mundo por um erro do departamento médico do Corinthians, que era o departamento de fisioterapia. Isso é falado.
23: O Iroberto tá alegando a mesma coisa.
4: Quase perdeu. Perdeu a Copa do Mundo, não é que ele está abusando o Corinthians para a Copa do Mundo, ele quase perdeu a Copa do Mundo por causa de um erro de procedimento.
22: No Corinthians ele não jogou, Celso.
23: Mas não jogou.
22: Mas por um erro. Não jogou. Não, isso depois. Antes também não jogou. Antes do procedimento, não jogou.
4: Eventualmente
22: ele estava poupando para a Copa do Mundo.
4: Ele queria jogar, ele falou várias vezes que queria jogar, fez postagem e tudo mais. Às vezes você tem problema de contusão. Tanto que ele queria voltar, porque ele fazia questão de voltar a jogar, porque era condicional para ele poder ir para a Copa do Mundo. Ele não jogou e quase perdeu a Copa. Ele quase perdeu a Copa por causa disso. E ainda acho que isso mostra que não deveria ter renovado com o Memphis Depay. Parece que a culpa do Corinthians não ter passado foi o Memphis Depay.
22: Não, a culpa ele é grande, ele errou o pênalti.
23: Não,
22: o decisivo,
23: mas aí é uma
22: de quem
23: técnica.
22: De quem é a culpa da Itália não seguindo as penalidades com o Brasil? Não é o Baggio? Não foi o Baggio que errou, gente?
23: Mas aí a gente vai colocar só nas costas do Baggio. Por que, que a seleção não ganhou do Brasil no tempo normal?
22: Mas o cara, mas é o que eu tô... O que eu tô dizendo é o seguinte, se não tivesse o Depay lá, poderia ter outro. Se não tivesse renovado com o Depay. O Corinthians não jogou espetacularmente bem com o Neymar, com o Memphis Depay.
23: Mas seria que sem o Depay, será que teria chegado agora?
22: Não sei.
23: Então,
22: não sei. O Depay jogou quantos jogos dessa Libertadores, Neymar?
4: Jogou... Parte contra o Rosário Central, o jogo contra o Estudiantes fora e o jogo aqui.
22: Três jogos, gente.
3: Jogou ainda sacrificado, porque ele jogou na posição que não é dele, porque não tinha o Yuri Alberto. Não tinha o Yuri Alberto, a diretoria do Corinthians não contratou ninguém.
22: Então, aí é o problema do quê? Da administração do clube, que não pôde contratar.
6: A gente também acha.
3: Colocar num pênalti que foi perdido.
6: Eu acho que o Corinthians desperdiçou um talento, jogando ele de centroavante. Como ele vem jogando.
3: Que não é dele.
6: Você pode pegar,
22: Não, mas ontem ele não jogou, Didi. Não.
6: Ele saía.
22: Ele tava no meio direto.
6: É a mesma coisa o Luciano. Todo mundo mete a boca no Luciano. Por que ele sai? Porque a bola não chega, ele fala, vou ficar aqui parado que nem um
22: cara. Inclusive, na terça ele nem saiu.
3: Então, mas é o cara pra jogar de frente pro zagueiro, não de costas.
6: É.
3: Ele tá jogando de costas pro zagueiro.
22: Weber. Ó, Gavião, vou te chamar, Gavião.
6: Tá aí o Gavião, pô.
22: Eu nem sabia que o Gavião
6: tava aí, pô.
22: Tava, o Gaviva. Gaviva tá aí, sim. Gaviva, na sua opinião aí em relação ao Depay e a nossa enquete de hoje, você viu a bola do Memphis por aí, Gaviva? Boa noite.
7: Eu vi. Boa tarde, boa noite, Weber Lima, Luiz Ademar, Celso Cardoso, toda a galera do áudio, vídeo, produção, nossos ouvintes. Eu vi o vídeo, acertou na cabeça do Chaves, lá na Vila do Chaves, caiu pra trás, eu vi o vídeo hoje. Eu vi, ninguém me contou não. Agora, eu respeito a opinião de todo mundo, mas pra mim e pra boa parte de com quem eu conversei hoje, torcedores corintianos revoltados, Memphis Depay entra pro seleto grupo de Roger Flores e Alexandre Pato pra bater pênalti. Marcelinho Carioca não, porque o Marcelinho Carioca deu Mundial de Clubes em 2000, deu 4-5 títulos paulista, deu Copa do Brasil e deu 2 campeonatos brasileiros. Por isso que ninguém, né?
6: Ué, mas o Memphis, que eu gosto o Memphis muito, deu Copa do Brasil e Paulista.
7: Ah, mas ele não deu.
6: Supercopa do Brasil.
7: Ele não fez Supercopa. O que o Marcelinho Carioca fazia.
6: Claro.
7: Com a camisa do Corinthians, o Memphis ainda tem que fazer muito para chegar no Marcelinho Carioca.
6: Não tenho dúvida nenhuma, mas ele já ganhou 3 títulos com a camisa do Corinthians, cara. Ele ganhou mais títulos que o São Paulo tá ganhando faz 5, 10 anos aí. Ele ganhou mais títulos com a camisa do Corinthians que o São Paulo.
22: Não, ganhou o Paulista mais.
6: Paulista, Copa do Brasil.
22: Não, São Paulo ganhou. Copa do Brasil é Supercopa, então, São Paulo ganhou.
6: Então, é pouco. Eu acho que o Corinthians, o Marcelinho Carioca, pra mim, é o maior jogador da história do Corinthians. Eu não vi lá atrás. Eu tô 36 anos no futebol, no jornalismo. Se não me engano, ele disputou 12 finais, ganhou 10 e fez gols em 11. Das duas finais. Pra mim, é o maior jogador da história do Corinthians, sabe? E meu amigo particular, o Ricardinho, que era parceiro dele, eles tiveram um problema e tudo, também considera.
22: Sim.
6: O cara jogava muito. Então, agora, não significa, eu não tô querendo comparar um com o outro, mas eu não gosto achar que agora eu contrataria o Memphis. Uhum. Eu acho que a gente...
22: Eu não renovaria.
6: A sua...
22: Antes, Jorge, eu já não renovaria.
6: O nosso narrador, ele fala, eu sou resultadista. Perdeu é uma porcaria, é bom. Perdeu é uma porcaria tudo. Beleza, é forma de pensar e a gente respeita. Mas assim, o mesmo planejamento que faz o campeão, faz o vice. A mesma preleção do campeão é do vice. Às vezes o vice toma de 4-0 e aqui é uma porcaria e ele fez tudo direitinho que nem esse. Só que no dia de jogar, esse aqui jogou muito e esse não jogou nada.
22: Sim. Ô Gaviva, só para você fechar aí concluir a sua ideia, Gaviva.
7: Não, então é isso. Eu também concordo, né, nesse sentido do seu pensamento, Weber. Quando o Corinthians tomou aquela decisão de que não ia renovar com o Memphis, estava caro, a realidade financeira do Corinthians não permitia toda aquela grana que o Memphis ganha e não sei o que lá, tinha que ter parado ali, no meu modo de pensar. Porque o Marcelo Paes, quando ele entrou, ele falou, nós vamos ter uma outra realidade aqui no clube, vai ser diferente. Aqui a gente não está podendo ter gasto mais. Então, quando rompeu aquela vez, eu falei, agora vai entrar nos eixos, vai começar a economizar e vai ter uma outra realidade. Ali eu acho que foi o erro.
22: Boa, e é o seguinte, ó, a gente vai para as manchetes do programa e já vamos com o Edson Rufino, que está lá no CT do Corinthians, porque o Rufino me passou que durante a tarde chegou a informação de uma coletiva do CEO do Corinthians, o Marcelo Paes. Eu fiquei fazendo um exercício aqui, eu falei, olha... Ou o Diniz caiu, mas quando o técnico cai, isso daí vaza. Ou ou o Memphis pedir uma rescisão, vai embora. Fiquei pensando muitas coisas, mas daqui um pouquinho o Rufino vem para dizer o que de tão importante Marcelo Paes convocou uma coletiva nos, assim, de surpresa lá no CT do Corinthians. Mas antes as manchetes com Edson Rufino, Lucas Basílio, Felipe Oliveira, Felipe Camargo e Antônio Lima.
10: O Corinthians continua lamentando o ocorrido ontem na arena para mais de 47 mil torcedores. Derrota para o Estudiantes pelo placar de 1-0. E olha que parecia que teríamos uma noite no jeito Corinthians. Pênalti marcado no último instante. O Memphis chamou a responsa, foi para a batida, mas isolou. Jogou para fora, colocando assim o ponto final no sonho da conquista do bicampeonato da Libertadores da América. Muros no Parque São Jorge, pichados, pedindo a saída do holandês.
11: Palmeiras sofre mais do que imaginava, mas supera a LDU do Equador nos pênaltis e se garante entre os quatro melhores da Libertadores da América mais uma vez. A altitude de Quito e a grande apresentação do goleiro Carlos Miguel nas penalidades foram destaques da classificação ao viver.
12: Do CT da Barra Funda, Pedro Lima, novo reforço da equipe tricolor, é apresentado de forma oficial. O lateral direito de 20 anos já estará à disposição do técnico Dorival Júnior no próximo sábado. Duelo contra o Internacional às 9 horas da noite no estádio do Morumbi.
13: No Santos, é hora de juntar os cacos depois da eliminação nos pênaltis para o Atlético Mineiro pela Copa Sul-Americana. O foco já passa a ser o Campeonato Brasileiro. Elenco fez um trabalho regenerativo na manhã desta quinta-feira aqui em Belo Horizonte e já embarcou rumo a Belém do Pará, onde sábado encara o Remo e tenta emplacar a quarta vitória seguida no Campeonato Brasileiro.
24: Flamengo recebe o Independiente del Valle às 9:30 da noite no Maracanã pela volta das quartas de final da Libertadores. Pode perder por até um gol de diferença e quem avançar enfrenta o Estudiantes da Argentina.
22: Maravilha, é mais um lateral direito para o São Paulo, né? São tantos, rapaz, eu não entendo que planejamento é esse que é feito lá com o senhor Rafinha, Dorival Júnior, é difícil de entender. Vamos com o nosso Edson Rufino, direto do CT do Corinthians, CT Joaquim Grava. Edson Rufino, boa noite, boa tarde ainda. Ô Rufino, o que foi dito nessa coletiva de tão importante para ela ser convocada assim de uma hora para outra, Rufino?
25: Olha, nada de tão importante assim. Tem que falar um pouco baixo porque ainda está rolando a entrevista coletiva, mas as palavras do próprio Marcelo Paes é que ele estava nessa entrevista coletiva para dar cara à tapa, porque nesse momento de eliminação, todos tristes, então ele, como tem essa responsabilidade, ele convocou essa entrevista coletiva para dar a cara à tapa, é assim mesmo dito pelo Marcelo Paes. Continua ainda a entrevista coletiva, mas nada de tão interessante, dando explicações a respeito da sequência e até na minha pergunta ao Marcelo Paes, foi a respeito do Memphis Depay, se ele tem um tratamento diferenciado em relação ao grupo e até onde vai o limite com o trabalho do Fernando Diniz. São 5 derrotas consecutivas do Campeonato Brasileiro, então até onde vai esse limite? E o Marcelo Paes respondeu a respeito dessa pergunta que fiz. Vamos acompanhar o que disse na resposta ao Marcelo Paes.
26: Olha, o Memphis ele tem que cumprir todos os protocolos que todo jogador cumpre, né? De chegar no horário, de usar o uniforme correto do clube em todas as suas peças, de se apresentar, de estar na concentração, de estar sujeito ao tratamento.

0: E quanto ao Diniz, já respondi na primeira pergunta, mas entendo a sua pergunta, a gente esteve aqui reunido hoje com o presidente fez questão de vir ao CT para reforçar o apoio ao trabalho do Diniz e transmitiu isso aos jogadores, de que a gente está junto, de que vai sequenciar esse trabalho e vamos sair dessa situação incômoda de muitas derrotas no Brasileiro, junto com o Diniz.
1: Muito bem, então na resposta aí do Marcelo Paz, deu para perceber que não teve nada de diferente, nada de bombástico nessa entrevista coletiva, que, repito, ainda não acabou, continua concedendo entrevista o Marcelo Paz. O Corinthians ontem eliminado da Libertadores da América, perdendo no tempo regulamentar para o Estudiantes pelo placar de 1-0, e parecia que seria no jeito Corinthians, né, Ué? Com um pênalti nos últimos instantes da partida, o Memphis Depay chamando a responsabilidade para a cobrança, só que ele chutou a bola na lua, o Corinthians foi eliminado e hoje Mouros, pelos lados do Parque São Jorge, apareceram pichados pedindo a saída do Memphis Depay. Tem impressão que talvez até pela pressão nesse momento o Marcelo Paz tenha convocado essa entrevista coletiva, que por volta de 14h30 os setoristas do Corinthians foram avisados que teria entrevista. Então foi muita correria para chegar até aqui e ter esse início da entrevista que, repito, ainda não acabou. Agora o Corinthians terá apenas Campeonato Brasileiro, essa reta final de temporada. Situação não é tranquila, 5 derrotas consecutivas e correndo o risco de queda da Série B. Portanto, situação complicada, mas o trabalho do Fernando Diniz segue normalmente, o Ever Lima.
2: Tá certo, Rufino. Portanto, aí, essa daí não dá para entender, né? Uma coletiva às pressas para não falar nada. Para falar que o Diniz vai continuar, isso não é novidade. Né? Ele tem de continuar. A gente vai para os nossos ouvintes, depois o Gaviva vai falar sobre isso, o nosso Luiz Ademar, o Celso Cardoso. O pessoal já mandando aqui, ó, o Silvio do Grajaú falou que a bola do Memphis ainda não caiu. Deixa eu ver aqui quem mais aqui. O Jackson Almeida falando que passou lá em Maceió. O Edson Ohira de Nagoya. O Abel precisa parar com o Chilique. E a Leila precisa multar o Abel, que está prejudicando o Palmeiras. Prejudicou novamente. O Fábio de Grande, de Indatuba, está mandando uma foto aqui, o cara com a bola do Corinthians na sacada, com o fundo do Itaquerão. Veio parar no meu peito, eu dominei e emendei para dentro do gol do Boca Juniors, coisa que o senhor Luciano e companhia não fizeram. É o Ricardo Pulga, lá de Indatuba, um abraço para você. São várias as mensagens, tem várias, velho. Várias mensagens chegando. A bola do Memphis estão procurando até agora. Quem mandou a mensagem foi o Marco, final do telefone 8693. Várias mensagens, vamos ouvir as mensagens. E aí depois a gente vem com a opinião do Luiz Ademar, do Celso Cardoso, do Gavião, para essa coletiva aí, que falou que o Memphis pediu desculpas, que o Diniz vai permanecer. Uma coletiva sem sentido nenhum. Mas vamos lá, o povo participa no WhatsApp 11 943 805 100.
3: Fala, pessoal do Nova Brasil, Ricardo de Jundiaí, corintiano. É o seguinte, a culpa não é do Memphis, a culpa não é do Yuri Alberto que se machucou, do Garro que não jogou nada. A culpa é de uma diretoria omissa que não assume suas responsabilidades. E eu isento também o Fernando Diniz, porque olhando pro banco, o que que ele tem?
4: Boa noite, Nova Brasil. Quem fala aqui é o Thomas de Santo André. Essa enquete é interessante, né? Então quer dizer que o Veloso vai guardar a bola do Memphis, então, né?
5: Boa tarde a todos. Boa tarde, Weber Lima. Noite espetacular ontem. Para encerrar o ano com chave de ouro, Palmeiras, 3 títulos, Corinthians rebaixado. Ontem foi sai Corinthians, final do ano é cai Corinthians. Fernando de Tu, um abraço.
6: Boa noite, Weber Lima, boa noite, bancada. Ó, eu não vi passar essa bola aí não, hein? Mas a gambazada iludida que tava achando que ia ser campeã da Libertadores deve estar procurando até agora. Chupa, gambá.
7: Boa tarde, Nova Brasil. Ô, cabeça branca, você pega pesado com a galinhada, hein? Tá na Vila do Chaves aí, pô. Tá na Vila do Chaves essa bola aí. Pelo amor de Deus. E o Murruga deu sorte ontem.

0: Tem. E que dia que você vai pagar minha pizza aí que eu ganhei aí?
1: Aqui
0: e
1: pra
0: a cerveja
1: você,
0: do Gavião, que eu vou pra comer, bebê.
1: Aqui pra você, perdeu.
2: Boa tarde, Rebelima. Boa tarde, bancada. Aqui é o Vicente, moço de aplicativo Itamão da Serra. Ô, Rebelima, eu passei lá na Plana Radial hoje lá, meu. Aquele túnel ali perto do Itaquerão lá tá toda alagada, meu. Os caras falaram que foi uma choradeira ontem, meu Deus do céu, viu? E a bola do Mendes até lá na Vila do Chaves. Um abraço.
3: Fala, Weber Lima, Ceninha de São José. Agora todo mundo tá criticando o Diniz, né? O cara tem nem um ano de trabalho, aí o pessoal fica criticando. Não pode criticar, tem que deixar o homem trabalhar. O trabalho dele tá sendo bom. É questão de tempo para começar a dar fruto.
1: Ai, rápido break, a gente volta já já. Falando um pouco mais do Corinthians, será que acabou o fim da maldição palmeirense? Inclusive, né, você vê como o futebol é engraçado. O Carlos Miguel fez o que o Muralha foi criticado há um tempo atrás aí, né? Muralha do Flamengo, se vocês não se lembram, pulou em uma decisão do Flamengo 5 vezes para o mesmo lado, no pênalti. Falaram que ele era um imbecil, que era um burro, um idiota. Ontem o Carlos Miguel pulou 5 para o mesmo lado. Não trocou uma vez de lado. Pulou 5 vezes, só que o jogador do duas bolas. É, mas então...
4: Olha ali na toalha.
1: É,
4: na hora que eu tava assistindo o jogo, eu vi. Ele ia lá beber água, ele via a colinha. Vai ver que os caras que cobravam naquele lado. Não foi que ele escolheu um lado.
1: Mas ele pulou cinco pro mesmo lado. Não,
4: mas ele sabia, porque antes de pular, ele ia na toalhinha.
1: Isso, eu vi.
4: E o cara que ia lá... Opa,
1: mas será aqui... que não era Miguel? Não. Sabe se não é Miguel.
4: Não sei, mas assim,
1: porque
4: na teoria...
1: Na
4: teoria, ele e o preparador de goleiros trabalharam bem pra caramba, teoria, né?
1: Sim.
4: A gente não sabe.
1: Porque...
4: O que eu vi foi ele ir na toalhinha antes do jogo, falava, ah, tá bom.
1: É.
4: Então ele ia lá e pá.
1: É, exato.
4: Na teoria, o trabalho foi
1: porque
4: bem feito.
1: Porque você acompanhar pênalti no campeonato equatoriano é complicado, hein?
4: Então, mas aí o cara que trabalha com scout só trabalha com isso.
1: É.
4: Tem que ter obrigação de fazer isso.
5: Já vai, já.
4: Pelo amor de Deus.
1: É.
5: Paga na semifinal.
1: Mas tá...
5: Alguém lá conhece todo mundo.
1: É, mas tudo bem, mas chama atenção os 5 pulos pro mesmo lado. Chama atenção.
4: Não, pode chamar atenção.
1: É porque
4: mas
1: é o que eu tô falando.
4: Ele sabia onde que
1: então,
4: os caras iam bater.
1: Então, ó, tá vendo como é que são as coisas? É isso daí. Ele teve sucesso ontem. Pegou 2 bolas. O Muralha pulou a 5 pro mesmo lado. Será que o Muralha também não tinha cola e era naquele canto, então, ele pulou e os caras mudaram?
4: É, então, é aí que cabe a nós entrevistar o cara.
1: Exato, aí sim, é isso aí.
4: Eu fiquei com a impressão ontem, assim, todo mundo sabe que eu falo aqui que o Carlos Miguel, pra mim, eu sei que ele não tá ainda tão bem no Corinthians e tal, mas acompanhando ele da base, pra mim é cara pra brigar pra ser titular da seleção em 2030, eu acho isso. Não sei se ele vai conseguir fazer ou não. Mas, assim, ontem me passou a impressão, eu assistindo, que...
1: E foi na colinha.
4: E foi ele e o preparador de goleiros, estão de parabéns, cara.
1: Sim.
4: Os caras trabalharam...
1: Mas chamou atenção 5 pulos pro mesmo lado. Se foi na cola ou não, mas chamou atenção.
6: Independentemente disso, eu nunca pensei que fosse fazer isso. Eu vou te dar razão. O Palmeiras...
4: Olha.
6: O Palmeiras virou, tomou uma virada nos acréscimos.
4: Sim, jogou nada, não jogou nada.
6: Foi lá e ganhou nos pênaltis. Isso é coisa de quem é leão na Libertadores.
1: É.
6: O Corinthians teve a chance aos 50 minutos do segundo tempo e falhou. É uma coisa de quem é gatinho na Libertadores.
1: Eu falo.
6: Tem razão. Só que...
7: Até não tá dando muita moral não, Celso.
6: Até não, calma. Até 2018, quantas Libertadores tinha o Flamengo?
1: É, não tinha. É uma, né?
6: Uma.
1: É.
6: Uma.
1: Tá ganhando tudo, né?
6: Isso a gente tá falando aqui no universo de...
1: de 60.
6: 7 anos pra cá.
1: Ah, 7 anos, sabe.
6: Em 7 anos ganhou 2.
1: É, é.
6: 3.
1: 3.
6: Ganhou 3 em 7 anos.
1: Sim. E vai ganhar o quarto esse
6: Palmeiras
1: ano.
6: Até 2020 tinha quantos Libertadores?
1: Uma, né?
6: Uma. Em 6 anos ganhou quantas?
1: Mais 2.
6: 2 ou 3?
1: Mais 2. Mais 2.
6: Mais 2. Então, corintiano, calma. Põe ordem na casa.
1: Ixi, aí lascou.
6: A hora vai...
1: Não, é igual São Paulo e Corinthians.
4: É
1: igual São Paulo e Corinthians.
6: Você não lembra do Aidá comendo batata?
1: Ah, sim, é verdade. Ó.
6: Sabe o cocô do cavalo do bandido?
1: verdade. É,
4: mas aí tem,
1: oh, pera aí.
4: Tem um milionário que chegou.
1: É, exato, exato. Ó, vamos fazer o seguinte, tenho que chamar o break, que tem aí as maravilhosas campanhas políticas. A gente volta já já para falar ainda mais do Corinthians e do Palmeiras, que passou. E o Corinthians, o Rufino falou, o jeito Corinthians, né? Mas o jeito Corinthians na Libertadores é aquele ali, Rufino. Rápido break, voltamos já já.

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4: O governo de Alagoas autorizou mais de 25 milhões de reais em crédito suplementar para a Assembleia dos Deputados de Alagoas. Com a nova medida, o volume de recursos extras acrescentados ao orçamento da casa chegou a 100,5 milhões de reais em aproximadamente 3 semanas. A quarta suplementação consta no decreto assinado pelo governador Paulo Dantas em 14 de setembro e publicado no suplemento do Diário Oficial do Estado desta terça-feira, dia 15. O novo crédito de 20 milhões de reais foram direcionados para a gestão de pessoas relacionadas para as despesas com um quadro funcional de 5 milhões de reais e a manutenção das atividades do legislativo. O decreto não informa quais despesas específicas estão cobertas nem detalha os valores que serão utilizados em salários, encargos, vantagens, gratificações, pagamentos retroativos ou outras obrigações relacionadas aos servidores. Com o decreto publicado nesta terça-feira, a Assembleia já recebeu 4 reforços orçamentários desde 25 de agosto deste ano. O espaço permanece aberto para esclarecimentos do governo de Alagoas e da Assembleia dos Deputados sobre a destinação dos recursos.
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0: Vamos com o Nova Brasil em campo, 18 horas e 12 minutos. Eu esqueci de pedir pro Antônio a fala do Diniz dos cento e tantos anos e uma Libertadores. Eu quero colocar aí pro Gaviva, pro Gaviva tentar explicar o que o Diniz quis dizer com isso. Tem aí a sonora já? 18 horas e 13 minutos. Você participa conosco no 11 943 805 100. Mande a sua mensagem. Deixa eu ver como é que tá a enquete. Você viu a bola do Memphis por aí? Tá ganhando o que foi parar na Vila do Chaves. 37% no Nova Brasil em campo. Deixa eu ver no jornalismo Nova Brasil. Foi parar na Vila do Chaves. 36%. Gavião, ouça com atenção o que diz Fernando Diniz, que foi bancado pelo Marcelo Paes. Vamos ver até quando, né? Porque é o que eu falei, né? O céu ou o inferno, né? Se o Corinthians permanece na Série A do Campeonato Brasileiro, maravilha, né? E se cai para a Série B com o Memphis Depay, hein? Aí vai jogar com o Memphis lá contra o Operário, CRB, Vila Nova, Goiás... E aí, hein? Como é que vai ser, hein? Vai ser interessante, hein? O Memphis jogando lá nos tapetes da Série B. Então é o seguinte, vamos lá. Fernando Diniz, o trecho do Fernando Diniz em coletiva, vamos ouvir.
1: Eu não acho que tem muito serviço prestado pelo clube. Teve a coragem de bater o pênalti. É sempre difícil pegar uma bola para bater um pênalti aos 50 minutos, quartas de final de Libertadores, um dos jogos mais importantes da história do clube, na realidade, o jogo de hoje. O Corinthians tem 116 anos e tem só uma Libertadores conquistada, e todo mundo, a gente falou disso o tempo todo.
0: Ô Gavião, o que é que quis dizer o Fernando Diniz com essa fala aí de 116 anos e apenas uma Libertadores? E outra, né, Gavião? Coragem, pô, o cara tem que pegar a bola, ele é o líder do time, é o cara que é a estrela do time, pô.
2: Exatamente, agora ele quis tirar o peso, né, tipo, olha, são 116 anos de Corinthians e só uma Libertadores. Ele quis tirar o peso da importância de uma Libertadores, o Corinthians só tem uma, ele quis dizer. E o negócio do Memphis tem que ter muita coragem, tem que ter muita coragem de chutar onde ele chutou essa bola, velho. Porque o cara que ganha, o que o Memphis ganha, ele tem que pelo menos chutar aonde o goleiro defende, ou bate pelo menos na trave e sai, sei lá. Mas pelo menos acertar o gol, mano. Isso não pode, velho. O cara com tanto de glamour que tem o Memphis Depay, aqueles hotel chique lá na onde que ele morava, não sei nem se mora lá ainda, se saiu da casa lá daquele hotel chique, mano, que é milhares e milhares de real, cozinheiro. Segurança, motorista, manicure. Ah, pelo amor de Deus, velho. O cara chuta a bola nem na direção do gol. Isso é inaceitável, mano.
0: Pô, Celso Cardoso, em relação...
3: É do Luxemburgo, não é só do, não é do Memphis.
4: Não, eu faço uma leitura diferente da de vocês. Não vi maldade, não vi nenhuma intenção do Diniz menosprezar. Ele fala, nós falamos a semana inteira, que esse era o jogo mais importante do Corinthians por causa desse contexto. De você viver num clube há 116 anos e só ter conquistado uma Libertadores. Aliás, nesse mesmo contexto que eu acabei de falar no Flamengo, o Flamengo também passou por isso. Palmeiras passou por isso. E, de repente, quando a gente fala, ele fala assim, o Memphis teve a coragem. Eu me lembro de, em 2000, quando o Corinthians foi eliminado pelo Palmeiras, você era naquela época...
3: Setorista do Corinthians.
4: Você vai lembrar disso. O que, que a torcida organizada do Corinthians fez? Invadiu logo depois lá o Parque São Jorge... Porque o Edilson não bateu o pênalti.
3: E ele tomou uns tapas na cara e falou pra mim, nunca mais jogo aqui, Ademar.
4: Edilson não bateu.
3: Bateram na cara dele. Você conhecia o estacionamento?
0: Sim.
3: Os caras invadiram lá.
4: O Vampeta apanhou. Foi lá tentar se...
3: Deram uns tapas. Aí eu vi. Aí ele chegou e ele falou pra mim. Você viu, né? Bateram na minha cara, nunca mais jogo aqui.
4: E tantos outros jogadores deixaram jogar no Corinthians. O Gilberto, lateral, que jogou no Vasco, não foi por causa disso.
3: E ele nunca bateu o pênalti, né?
4: Foi o Ramos Rodrigues que recusou bater pênalti também no São Paulo?
3: Ramos, foi, pipocou.
4: Bebeto no La Coruña era o grande ídolo.
3: E perderam o título.
4: Era o pênalti do título e o Bebeto não bateu.
3: O Donato bateu, perdeu e perderam o título.
4: Então não é nenhum absurdo você ver jogador que é renomado, capricho, que chega na hora e não quer bater o pênalti. É um ato de coragem, Weber. É um ato de coragem.
0: Ele é um gesto
4: de coragem.
0: Aí ele ia deixar pros outros?
4: Ele pegou a bola.
3: Mas assim, você não viu ninguém? vamos supor, eu sou seu jogador do Corinthians, eu chego nele, cara, você tá bem, quer que eu bata?
4: É isso.
3: A gente quer que eu bata, eu treino também com você. Vinícius, eu não sou o primeiro lá na lista.
0: Ah, mas ele falou só do Memphis e do Garro.
3: Não, então, não, sim, tô falando assim, mas só assim, dois. Se eu treino com ele e sou jogador do Corinthians, eu colo nele. Óbvio. Ele tá com a bola, falo, cara, você tá consciente, você é o número um. Eu sou o número 3, mas eu tô consciente.
4: Você viu esse...
3: Se você quiser que eu bata, eu bato.
4: Você viu?
3: Ninguém chegou perto dele, cara.
4: Você viu?
3: Aí isso é verdade, todo mundo falou, não, é o cara.
0: Mas é que ele é a figura do... é o nome do time, é o cara.
3: Mas assim, quando, na hora dos pênaltis iam ser 5. Na hora dos pênaltis iam ser 5. E tenho certeza que o Corinthians treinou muito o pênalti.
0: Sim.
3: Ou seja, tinha outros 4 ali que cobrariam se ele faz o gol... Que poderiam colar nele e Sim. falar.
4: E a gente tá falando de ser humano. 50 minutos, segundo tempo. A torcida, surge um pênalti. Cara, eu já vi declaração de vários jogadores. Meu, eu ia tremendo pra cobrança do último pênalti.
0: Mas ia.
4: Mas tudo bem.
0: Mas ia.
4: Mas foi o que ele fez.
0: É.
4: E é um ato de coragem. É muito mais fácil. De repente, se omite, aí vem outro, deixa a bola lá até alguém pegar. E ninguém foi lá brigar pela bola com ele.
0: E você, Ademar?
3: A única coisa que eu faria, eu falava pra ele assim, ô Memphis, você quer que eu bata? Porque é o seguinte, esse pênalti é no meio do gol e bico. O cara vai escolher um canto. Assim, eu...
0: É o que eu falo toda hora aqui.
3: É dedão, dedão no meio do gol. Dedão no meio do gol.
4: E é uma noite que nada tá dando certo, que o Corinthians toma um gol aos 42 do segundo tempo, ainda tá...
3: Que não joga nada.
4: Que não joga nada, sabe? É assim, convenhamos. O Diniz, pra mim, tem razão. É coragem. O cara foi lá, 116 anos de história, uma única Libertadores, visto a 10, vou botar a bola e vou bater.
3: E o torcedor contra a Chape, contra o Santos, gritou, quarta-feira, quarta-feira. Ou seja, é a pressão, quarta-feira.
0: Agora é domingo.
3: Agora é domingo.
4: E o cara foi lá e errou. De novo, Bádio, Marcelinho Carioca, 2 vezes contra o Palmeiras... 2 vezes contra o Palmeiras, 99 e 2000... Não.
0: Não, mas bateu no gol, né, Celso?
4: Não, tudo bem.
0: Bateu no gol, que o Marcos teve a competência, né?
4: Perdeu em 2000 contra o Palmeiras.
0: Essa a diferença.
4: Era uma semifinal. Não, mas assim, não estou aqui culpando o Marcelo, pelo contrário.
0: Sim.
4: Eu só estou dizendo que é um cara que é um grande ídolo, mas passou por isso.
0: Sim.
4: Ele perdeu um pênalti contra o Palmeiras, era o último pênalti numa semifinal de Libertadores.
0: É, mas bateu no gol.
3: E o Corinthians não tinha ainda Libertadores.
4: Não tinha Libertadores.
3: Aquilo foi doido.
4: Contra o Vasco, era Mundial, Maracanã, ele errou. Acontece.
3: O Raí errou 2 contra o Dida.
0: Contra o Dida, foi.
3: E São Paulo foi eliminado.
0: Ô, Ademar, para ir fechar o assunto, Diniz, o que você achou da declaração?
3: Cara, assim, o que eu achei é que ele meio que tirou das costas, falou assim, eu tive uma visão diferente da do Celso. É claro, ele contou a história do Corinthians. Ele como foi você brinca.
4: Semana.
3: É, você brinca aqui até de gatinho e tal. A gente brinca, né? A gente brinca. Todo Sim. mundo, quem trabalha na imprensa, fala, pô, o Corinthians é Libertadores.
4: Eu não,
3: né?
4: Mas hoje...
3: Todo mundo... Ah, o Sormani não tem? Vai com o dedão lá e...
0: Sim.
3: É, acesso negado. É um negócio bem que todo mundo... fez, o Palmeiras colocou. Então. Mas enfim, todo mundo... É uma verdade, o Corinthians tem mais de 100 anos e tem uma Libertadores. Ou seja, ele tem histórico de não ir bem na Libertadores. Agora, o Fernando Diniz, quando coloca isso, eu acho que ele coloca também isso. Gente, não sou eu o culpado. O Corinthians não tem, né? Tem uma pressão, uma coisa histórica.
4: Memphis.
3: Então, mas assim... Mas
4: é sobre o Memphis.
3: Então, mas ele tá falando sobre Memphis, mas tá falando o que eles fizeram na semana. Na semana eles falaram isso, ó, o Corinthians em 100 anos não jogar. Então, ou seja, entre eles lembraram isso. Pra ter uma certa pressão e você jogar e acabar com esse pulmão. E lembrando o histórico. Então, eu achei que ele não deveria falar isso, só isso. Eu acho que ele não poderia passar de mais de 100 anos, só tem uma Libertadores e tal. Poderia
0: passar, né?
3: Poderia evitar isso,
0: Bom... Ó, o William Gustavo tá lembrando aqui que o Lucas perdeu um pênalti também nas quartas de 2024 e não teve todo esse reboliço. É que o Lucas perdeu, não era o último lance. O que pega, o que tem peso é
3: mas,
0: isso.
3: Mas assim, mas ele bateu também na lua.
0: Bateu mal também. Mas foi durante o jogo, aí depois o Caleri perdeu um gol incrível, aí foi de outro jeito, né? É, algumas mensagens chegando aqui, vamos fazer o seguinte, a gente vai falar do Palmeiras, rápido break, voltamos para falar do Verdão. Que se classificou com Snork. Não é que o Palmeiras bateu a água no queixo, aqui na boca, no nariz, não. Foi com o Snork que o Palmeiras classificou contra a LDU, que é bem pior que o Estudiantes e bem pior que o Boca Juniors. A gente fala sobre isso depois do break para Pão de Alhozinho com Pão de Alhozinho da Jogo.
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0: 18 horas e 27 minutos. Um grande abraço a todos que nos enviam mensagens no WhatsApp 11 943 805 100. O Nadson Rafael, motorista de aplicativo de Aracaju, curtindo lá pelo 93,5, falou que eu tô engenheiro de obra pronta, tô falando depois do que aconteceu. Não, eu tô falando bem antes, que não era para ter renovado com o Memphis, mas há muito tempo. Que o Corinthians devia ter estancado ali, pago o cara, ter deixado o cara embora, porque ninguém queria o cara. Só que ele ficou, lógico, mano, esperto, ele tá na dele, ficou pra negociar com o clube. 18 horas e 28 minutos. Vamos lá com o Palmeiras, o Verdão, com o nosso Lucas Basílio. Grande tarde, grande noite, Lucas.
1: Grande tarde, grande noite, enfim, um grande abraço pra você, Weber Lima, abraço especial pra quem curte o futebol Nova Brasil em campo. Falamos de Palmeiras, que mais uma vez é uma das quatro melhores equipes do continente na temporada de 2026. Verdão sofreu mais do que se esperava, né? Teve ali doses bastante pesadas de emoção ao final da partida, mas na disputa de penalidades superou a LDU do Equador na altitude de mais de 2.800 metros de Quito, conseguiu vencer pelo placar de 4 a 3. Fato é que o Palmeiras tinha um jogo dominado, né? Tava tudo controlado ali, fez 1 a 0, sofreu gol de empate, mas no segundo tempo alcançou 2 a 1 e com dois gols já nos acréscimos, no intervalo de 2 minutos, a LDU foi lá e levou a decisão para as penalidades. Na disputa de pênaltis, brilhou Carlos Miguel, que defendeu duas cobranças, classificando o Palmeiras à próxima etapa. Após a partida, com a expulsão do técnico Abel Ferreira por reclamação durante o segundo tempo, coube ao auxiliar Vitor Castanheira a conversar com a imprensa e ele justificou um pouquinho desse sofrimento todo para garantir essa classificação. Vamos ver.
2: A equipa continuou com uma boa postura. A equipa fez um jogo muito bom, muito consistente. Sabemos que é difícil jogar aqui na altitude, mas o futebol às vezes é ingrato. Tivemos possibilidade de matar o jogo numa transição, poder fazer o 3-1, e a verdade é que com duas bolas lá em cima, ele deu, põe-se em vantagem e temos que ir para os penaltis. Mas merecemos esta eliminatória por tudo aquilo que fizemos ao longo dos 90 minutos.
1: Esse então, Vitor Castanheira, conversando com a imprensa. O Palmeiras agora fará na semifinal o confronto brasileiro diante do Fluminense. A grande novidade vai ser disputar, diferentemente como aconteceu nas oitavas e nas quartas, a partida de volta em casa. Por conta da melhor campanha, o Palmeiras joga a primeira lá no Rio de Janeiro e decide na capital paulista. Esses confrontos devem acontecer nas últimas semanas do mês de outubro. Pelo Campeonato Brasileiro, o Palmeiras volta a campo no domingo, às 11 da manhã, diante do Grêmio, em Porto Alegre.
0: Maravilha, Lucas Basílio trazendo as informações. Gavião, em relação ao Palmeiras, olha, eu vou te falar, se salvou com o snork, viu, Gavião? Não foi nem com água no queixo, nariz, nada disso. Tinha o snork, porque esse time da LDU é fraquíssimo, e o Palmeiras chega a uma semifinal novamente. O Palmeiras vai ficar bravo com o que eu vou falar. Novamente, Gaviva, sem enfrentar ninguém na Libertadores, Gaviva. E nem fazendo a pior campanha no chaveamento, ele deu sorte.
3: Então, eu já não acho essa LDU tão fraca assim como muita gente acha. Acho que é um time cascudinho e tal, mas eu acho que o que fez a diferença ontem lá foi a falta do Gustavo Gomes. Que falta que ele fez. Gustavo Gomes não permitiria que essa vitória, essa virada da LDU acontecesse, não. Porque o Bruno Fux foi muito mal em dois gols da LDU.
0: Verdade.
3: O Gustavo Gomes não ia orientar a defesa, ia chegar junto. Eu acho que essa foi o grande diferencial que permitiu essa virada da LDU, viu, Weber?
0: E na sua opinião, Luiz Alemar?
4: Cara, eu acompanhei o jogo inteiro. Eu discordo só do Gavião, porque o Mirassol deu um totó nesse time aí. Eu acho que... E o Mirassol reserva. Deu um totó nesse time e acho que o Palmeiras tinha o jogo, deu sorte no gol, no primeiro gol, depois um pênalti bobo e tal. O Palmeiras ganhava até os 45 do segundo tempo com muita tranquilidade. Aí duas bolas na área, o Bruno Fux não achou duas vezes ali. O Estrada,
0: na
4: Estrada
0: e na primeira o Barbosa, né, que falhou também.
4: O cara entrou, fez os dois gols e aí foi, levou o Palmeiras, conseguiu perder para um time muito ruim. O nível do Palmeiras para o nível desse time, acho que assim, um é nota 3 e outro é nota 8, um exemplo. É, eu acho que o Palmeiras não poderia se dar o luxo de perder esse jogo. O que significa que o Palmeiras continua não jogando nada. Ah, mas Ademar está brigando pelos dois títulos. Está brigando pelo elenco que tem, pela individualidade, pela competência. Agora, bola, assim, a ponto de eu achar que o Fluminense é favorito diante do Palmeiras. Mas, embora eu também ache que o Fluminense é mais ou menos na Libertadores.
0: Também,
4: confesso. O Palmeiras tem história atual. O Fluminense ganhou com o Diniz e tal, mas é que nem aquela coisa, né? Mas eu acho que pelos momentos, mesmo o Fluminense estando atrás do Palmeiras no Brasileiro, pela bolinha que está jogando o Palmeiras, o Fluminense chega com um certo favoritismo.
0: E na sua opinião, Celso, a classificação do Palmeiras?
5: Surpreendente, né? Porque você tem uma vantagem. Nós falávamos que a vantagem era pequena aqui em São Paulo. O Palmeiras é muito melhor que a LDU.
0: Muito.
5: Pelas circunstâncias, quer dizer, você vê, é o oposto do Corinthians. É. Corinthians teve lá chance, no último minuto dispersou. Palmeiras tomou uma virada nos acréscimos, mas conseguiu ir forte para os pênaltis. Ganhando os pênaltis. Carlos Miguel, que até então não é unanimidade no Palmeiras. Não é, tem muita gente que...
4: Mas questiona. Muita coisa porque pela história dele no Corinthians.
0: Sim.
4: Vamos falar a verdade.
5: Para ele, ele se torna... Ele é gigante. É.
4: Agora o Everton não pegava pênalti, era o bracinho de jacaré, não é isso? Agora esse aí vai ser bracinho do quê? De aranha? Tarântula?
0: É.
5: Traz uma outra confiança. O Palmeiras foi eliminado nos pênaltis pelo Boca, foi eliminado pelo CRB, não foi? Por um monte de gente. É, Palmeiras não tinha... felicidade.
4: Perdeu o título pro São Paulo na Copa dos pênaltis.
5: Nos pênaltis. Então...
3: Acho que essa foi a segunda vitória nos pênaltis de um tempo para cá do Verdão.
5: Exato. Então, que traz uma confiança pro Palmeiras contra o Fluminense. Concordo com o Ademar, o futebol não empolga, mas é um time muito competitivo. E além de competitivo, não vou dizer que é sorte, mas...
4: Mas é sortudo também, né? Até em sorteio. O time até em sorteio ele é bom.
5: O universo conspira.
4: É. Até em sorteio é bom.
0: É bom. A gente vai falar do São Paulo.
3: O pênalti do Vitor Roque.
0: Hã? Ah, é o pênalti, o Cavadinha, né?
4: O pênalti do Vitor. Aquele pênalti. Aquele pênalti lá é do Ademarzinho em Guarulhos, né?
0: É. Pau, devagarzinho, né?
4: Cara, quem é que Ademarzinho, rapaz?
0: Ó, é o seguinte, a gente vai falar do São Paulo. Só que antes é o seguinte, em relação ao Palmeiras, é isso mesmo, né? O Palmeiras não joga, né? No pós-Copa. O Palmeiras não conseguiu apresentar um bom futebol até agora. E aquele time da LDU é ridículo. Estou falando aqui, é pior que Estudiantes e pior que o Boca, que Corinthians e São Paulo conseguiram ser eliminados. É um time fraquíssimo. E realmente, Gustavo Gomes, o Gaviva foi bem demais. Gustavo Gomes faz uma diferença absurda naquela zaga, que falhou ontem 3 vezes para os gols da LDU. Né, o Barbosa errou o tempo de bola, o Bruno Fux 2 vezes, o Renan até hoje a gente conversando aqui, a gente fazendo SBT Esportes, a gente conversando, o Renan falou, Weber, zagueiro não pode dar espaço, o cara tem que olhar para a bola, mas tem que estar sentindo aqui no braço, o jogador tem que estar no braço sentindo a marcação do cara, o Bruno Fux deixava o cara sozinho, não marcava o cara, o Palmeiras passou, ó, com o Snork, jogando essa bolinha, é Fluminense e amarelão também. Mas jogando essa bolinha, ó, com o Snork, não passa pelo Fluminense, não. Teremos Flamengo e Fluminense. Na verdade, eu já vejo muito claro, assim, o Flamengo pela 5ª vez campeão da Libertadores. Mas vejo muito claro. Pelo que estão jogando todas as equipes que passaram a próxima fase, o Fluminense com aquele futebolzinho contra o Platense, tomando sufoco daquele time ridículo, o Palmeiras com a LDU e o Flamengo ganhando fora e hoje vai dar uma atropelada aí no Independiente del Valle, o Estudiantes não vai dar nem graça pro Flamengo. Estudiantes é mais fraco que do ano passado. Flamengo vai brincar na Libertadores e vai trazer mais um. Pode anotar aí. 18h37, vamos falar do São Paulo antes do nosso break. As informações do Tricolor, que o Ademar sabe, estava falando fora do ar aqui. Precisa ganhar do Inter no sábado. Mas lembrem-se, Morumbi 0. Para não atrapalhar esses craques lá, né? Porque você vai lá para apoiar, os caras ficam nervosos. Então, Morumbi 0 no sábado, Felipe Oliveira.
6: Vale. Um abraço, Weber. Um abraço, amigos ligados na Nova Brasil em Campo. Todo mundo sintonizado na Nova Brasil FM. Falamos direto do CT da Barra Funda, onde agora há pouco, no início dessa tarde de quinta-feira, Pedro Lima, o último reforço do São Paulo Futebol Clube nessa janela de transferências, foi apresentado de forma oficial. O jogador de 20 anos, revelado pelas categorias de base do Sport, vem com um contrato de empréstimo de um ano até o meio de 2027. O jogador estava no Wolverhampton, da Inglaterra, e tem passagens pela seleção brasileira de base. O Pedro Lima conversou conosco aqui no CT da Barra Funda e falou um pouco sobre um não que ele recebeu ainda garoto do São Paulo Futebol Clube e 8 anos depois, agora sim, vindo como atleta do Tricolor.
7: Então, o Willian é um amigão meu, né? A gente joga, é rival desde 11 anos de idade, jogava futsal e futebol de 7 ali. E na época que a gente vinha aqui, 2018, fazia avaliação, né? A gente vinha juntos, né? Por nós sermos lá do Nordeste, aquela região ali. Então, cara, quando eu cheguei aqui, como menino, sonhador, queria muito vestir a camisa de São Paulo e para quem não sabe, eu era volante, né, naquela época ali. Então, o não que eu recebi ali, eu fiquei muito triste, né, mas se não fosse esse não, talvez eu não estaria aqui, porque depois desse não foi quando eu virei lateral direito, né, eu vi que tinha uma carência na lateral direita, e aí eu como empresário, a gente começou a trabalhar nessa posição, e 8 anos depois a gente está aqui podendo realizar esse sonho, né.
6: O Pedro chega para reforçar o São Paulo na lateral direita, justamente porque o Tricolor tem problemas com Aurélio Buta, jogador que foi contratado também nessa janela de transferências, fez algumas partidas, mas já há algumas semanas vem sofrendo com dores no seu menisco do joelho. Essa é uma informação importante, porque o São Paulo agora estuda, até possivelmente, uma cirurgia no lateral angolano naturalizado português do São Paulo Futebol Clube. E se caso vá para a sala cirúrgica, para o centro cirúrgico, o Buta pode perder o restante da temporada do São Paulo Futebol Clube. Por isso, o São Paulo se movimentou rápido e fez a contratação do Pedro Lima, lateral direito de 20 anos, vindo do futebol europeu. O São Paulo, aqui no CT da Barra Funda, se prepara para enfrentar o Internacional neste sábado. Um duelo de 6 pontos de 2 times que seguem na luta contra o rebaixamento. O São Paulo atualmente está a 5 pontos da zona da degola. O Tricolor Paulista contará com o reforço de Pedro Lima, já está inscrito, já treinou inclusive nessa semana e está regularizado no BID. Pode ser a surpresa do São Paulo Futebol Clube para o jogo deste sábado contra o Colorado. Essas são as informações do Tricolor Paulista nessa quinta-feira. Volto com vocês aí do estúdio. Grande abraço, Weber.
0: Grande abraço, 18 horas e 40, rápido break, na volta a gente fala do São Paulo, que eu quero ver o Ademar falando do Morumbi Zero, o que, que ele acha dessa ideia, e também nós vamos falar do Santos.
5: Sem açúcar?
0: É, Morumbi Zero.
5: Não entram
0: zero,
5: nessa, não.
0: Não entra ninguém.
5: Não entram nessa,
0: portão
5: não.
0: Fechado.
5: Que é um treinador superado,
0: pera, que fracassado. Pera,
5: não
0: pera.
5: Vai, não. Não vai
0: pera,
5: nessa, não.
0: Cria expectativa pro próximo bloco. Rápido break, voltamos já com o Nova Brasil em campo, com o pão de alhozinho, para falar do Santos, do Giro pelo Brasil, e o Ademar vai falar do Morumbi Zero.
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0: 18h46, voltamos com o Nova Brasil em Campo. Vamos colocar rapidamente algumas mensagens no WhatsApp, o pessoal está participando bastante, agradecendo as diversas mensagens que estão chegando, vamos lá.
1: Fala, Weber, aqui é o William de Indaiatuba. Não sei se o pessoal lembra, mas em 2024, nas quartas de final, São Paulo e Botafogo, o Lucas Moura perdeu um pênalti exatamente igual, isolou por cima do gol. Só que não teve toda a repercussão do Memphis. Por que será?
2: Porque foram diferentes. Fala, Belém, Ricardo, Zona Sul. Vamos, São Paulo, Weber. O Memphis é parceiro, hein? Fez a lição de casa direitinho, hein? Um grande abraço e vamos, São Paulo. Corococococococó.
3: Boa tarde, eu sou Teixeira aqui de Cotia. A bola do Messi chegou aqui. Já tá aqui em Cotia.
4: Boa noite, Nova Brasil em Campo. Weber, os gols do Palmeiras que ele tomou, Barbosa falhou no primeiro e o Fux falhou nos dois últimos, viu?
0: É.
4: Esses três zagueiros não dá dando certo, não. Esses dois, pelo menos, não. Chicão, disciplina, freguesia do ar.
0: Boa, Chicão.
5: Fala, Heber Lima, Luciano Rosa de Piracicaba. Heber Lima, minha bola de cristal não deixa eu mentir. Falei pra você ontem que o Santos ia tomar um amasso no primeiro tempo. Apesar do que eu achava que o Santos ia classificar. Um abraço, Luciano Rosa de Piracicaba, santista, com a cabeça inchada.
6: Boa noite a todos da Nova Brasil. Aqui é o Rodrigo, da Zona Leste. Olha, esse pênalti que o Memphis bateu, eu só consigo acreditar que ele foi proposital. Que ele perdeu proposital. Porque, meu Deus do céu, não é possível, cara. Os caras estão com salário, tudo atrasado, então deve ser isso. Porque se não for, não tem outra lógica.
7: Kleber Lima, Márcio Oliveira, tricolor de Sorocaba. Nosso Diniz já está demitido. Já chega demitido. E o Corinthians, o gatinho da Libertadores. Tamo junto, abraço.
8: Kleber Lima, Nelson de Araçatuba. Um abraço para todos vocês da equipe.
0: Obrigado.
8: Futebol acabou. Futebol tá uma vergonha. Só tem salário. Jogador não existe. Tudo perna de pau.
9: Fala, grande Weber Lima, aqui é Rodrigo Peçanha da Exalc em Piracicaba.
0: Opa.
9: Ontem os estudiantes eliminaram os analfabetos.
0: Que
9: e é hoje isso? O Flamengo vai fazer suco do Del Valle. Grande abraço aí para toda a equipe, vocês formam o melhor scratch do rádio brasileiro. Forte abraço mesmo.
0: Que é
9: ouvinte assíduo.
0: Obrigado, obrigado pelo carinho.
10: Weber Lima, Gavião, Celso Cardoso e Luiz Ademar, boa tarde para todos. Eu discordo um pouco com você, Celso e Luiz Ademar, porque ele é culpado sim, porque ele chutou para fora a grande chance que estava nas mãos dele e chutou os milhões que ia cair na caixa do Corinthians. Ivan Carlos de Mauá.
0: Um grande abraço para você. 18h49. Antes da gente falar do Santos, Ademar. Morumbi zero, Ademar.
11: Olha, não vão nessa do Dorival, que ele mesmo se contradisse, tá? Quantas vezes ele falou, graças à torcida do São Paulo foi saindo lá de baixo, e tal, aí perdeu e não perdeu por incompetência dele, ele teve três zagueiros com um time ruim, aí o primeiro tempo horroroso, ele voltou com três zagueiros, tomou um gol, tirou os três zagueiros, fez dois gols. Eu discordo do Weber, um roubado. No olho eu vi que
0: o VAR foi bem.
11: Normal, eu discordo do Weber. No olho eu vi que foi normal. E o outro gol que foi 1-1. Ou seja, quando ele tirou os três zagueiros, o São Paulo virou o placar. E aí o cara não fala da incompetência dele. Sentiu a torcida. Mentiroso! Tá com o nariz melhor, tá aumentando. Pinóquio! E vou dar um aqui de primeira mão pra vocês. São Paulo se reuniu, os jogadores já avisaram o Rafinha. Nós vamos ficar até o final do ano, vamos fazer um campeonato brasileiro, vamos tirar o São Paulo dessa situação e nós vamos querer ir embora. Os caras vão pedir rescisão ou vão pedir para ser negociado? Os principais jogadores, hein? Os principais jogadores vão pedir para ir embora porque não aguentam mais a falta de salário. Isso fez com que a situação está assustadinha e eu acho que a oposição vai levar a eleição numa boa, porque esse recado já passou lá também para todo mundo. Então, o Marcelo, que é o filho do
0: Marcelo Portugal Gouveia,
11: Marcelinho, vai ser o candidato da situação, ou da oposição. E a situação já está com medo, porque isso aí já os bastidores, torcida e o CT. O CT está todo mundo sabendo que os caras vão querer ir embora, porque é um clube caloteiro.
0: Bom, é o seguinte, inclusive o Luciano, né, falou que não recebe nenhum, não recebeu em todo esse tempo que ele está no São
11: anos.
0: Paulo. Seis anos não recebeu no dia certo nenhuma vez. Bom, 18h51, vamos fazer o seguinte, vamos falar do Santos com o nosso Felipe Camargo. Tudo bem, Felipe?
12: Fala, Weber, tudo bem? Um abraço a você, um abraço amigo ligado aqui no Nova Brasil em Campo. Vamos atualizar as informações do Santos. Dia seguinte, depois da eliminação na Copa Sul-Americana, o Santos perdeu por 4-2 no tempo normal e nos pênaltis acabou perdendo por 3-1 com o goleiro do Atlético Mineiro, Gabriel Delfim, sendo o grande destaque da partida. Duas grandes defesas do Delfim no segundo tempo, evitando que o Santos pudesse fazer o terceiro gol da partida, e nos pênaltis o Delfim pegou 3 penalidades e ajudou o Galo a chegar à semifinal da Copa Sul-Americana. Aos santistas, né, a tristeza, a lamentação, porque abriu vantagem na Vila Belmiro, mas não conseguiu segurar o Atlético Mineiro aqui em Belo Horizonte. Depois do jogo, o atacante Gabigol, que perdeu uma das penalidades, fala sobre desperdiçar pênalti e fala também desse Santos que a partir de agora tenta virar a página para pensar no Campeonato Brasileiro.
13: Já fiz muitos pênaltis decisivos, hoje errei, como da última vez também. Deixa eu explicar, é uma opção, como eu falei. Até falaram que eu bati o pênalti de propósito da última vez, será que o vice também foi? Claro que não. No final eu tenho que trabalhar mais isso. Contra o Inter também bati um pênalti, bati contra o Mirassol aqui também, é o primeiro pênalti do ano que eu erro. Então tenho que trabalhar mais, melhorar isso.
14: O que fica de lição para o Campeonato Brasileiro agora, depois dessa eliminação?
13: Não, eliminação pesada, dura. Não podemos tomar 4 gols em um jogo tão decisivo. Isso é um problema da equipe inteira, não só da parte defensiva, do meio de campo. Não podemos, tivemos frente do placar inúmeras vezes. E todas as vezes que a gente jogou o nosso jogo, que é ter a bola, que é trabalhar, a gente teve o controle total do jogo. Tomamos o gol faltando 3 minutos, incrível. E talvez isso tenha dado confiança para eles nos pênaltis, mas claro que isso não é uma desculpa. Difícil. Uma derrota bem dolorida, a gente sentia que a gente poderia ter passado e a gente esteve na frente inúmeras vezes para poder passar.
12: Aqui em Belo Horizonte, muito se falou sobre as respostas que Neymar deu aos torcedores do Galo na Vila Belmiro, que isso gerou um combustível aos atleticanos, que depois da partida teve o Galo Doido, que é o mascote, né, chutando, arrastando a baleia, que é o símbolo, né, do mascote santista. Gabigol foi questionado sobre essa provocação. Vamos ouvir o que fala o camisa 9 do Santos.
15: Coloca às vezes, quando tem esse perfil, às vezes, de provocar, na época...
13: Não provoquei ninguém.
15: Não, calma.
13: Não provoquei ninguém.
15: Não, na época do Flamengo, você tem esse perfil também.
13: De 3 anos atrás.
15: Não, tudo bem,
13: atrás.
15: Mas eu quero te perguntar se essa questão do Neymar ter provocado os torcedores, se isso atrapalhou de alguma forma.
13: Não, claro que não. Atrapalhou o quê? Futebol. Se a gente ganhasse, a gente também ia zoar. Eles ganharam, eles estão zoando. Treinando demais isso.
12: O Santos treinou na manhã desta quinta-feira na Toca da Raposa e já pensa no Campeonato Brasileiro. Na competição nacional, o Peixe vem em ascensão. São 3 vitórias seguidas, 4 vitórias em 5 jogos. O Peixe tem um trabalho ainda nesta sexta-feira em Belém do Pará, antes do duelo frente ao Remo, sábado às 18h30, no Mangueirão. O Peixe tenta emplacar a 4ª vitória seguida no Campeonato Brasileiro. Weber Lima.
0: Está eliminado, o Santos está eliminado, Celso. Esse foi mais surpreendente, hein? Eu achava que o Santos não tomaria essa virada que tomou.
11: O Atlético, eu estava com o Veloso aqui, você lembra? Que o Veloso até falou assim, em 2013 foi assim, o Atlético perdia jogo fora, grava em casa.
16: Mas achei o Cuca mal ontem.
11: Tem outros jogos também, o Corinthians meteu 2-0, no Atlético tomou 4-1 lá. Isso mostra a força do Atlético, o que ele fez com o Cruzeiro. O time começou a se acertar agora. O Santos também, no meu entender, se acomodou com a vantagem. Não, venceu por 2-0. E aí
16: Ontem eu estava numa quarta-feira de folga. Olha que coisa linda, hein? Folga, hein? Estava de folga, assisti todos esses jogos aí. O Santos começou com 20 segundos de jogo, fez 1-0 o Atlético. Né? 1-0.
11: Aí se apavorou.
16: Isso
0: deixou... 19 minutos já tinha 2.
16: Daí já tinha 2. Aí o Santos achou um gol, vamos falar a verdade.
0: Sim.
16: Achou um gol.
0: O Lianco.
16: Cara, o Lianco fez gol contra. Aí achou um gol. Cara, pelo amor de Deus, começa a valorizar. Vai, tomou o terceiro gol. O Cuca vai, pô, tá o jogo controlado, né? Tudo direitinho e tal. O Cuca vai e mete três zagueiros, cara. Pra quê? Pra quê? Você já tá sendo pressionado. O time dos...

0: Eles entraram em 2020. Vocês ficam com aquelas convicções de retranqueiro, de medroso, a torcida fez isso. Três zagueiros para um time que já estava te detonando? Cara...
1: Dançou, né?
0: Dançou.
2: Não tomou com três zagueiros?
1: É, então. Ô, Gaviva, e os três pênaltis perdidos, né? Porque tem toda essa história do jogo, mas de quatro, você bate e perde três, aí não tem salvação, Gaviva.
3: Tem jeito, não tem salvação, bateu muito mal, o goleiro teve mérito, acho que em uma defesa que foi bem no canto, ele defendeu, mas o Santos bateu muito mal. E o que eu queria só falar, que eu achei exagerado, torcida é torcida, agora jogador não pode fazer o que os caras do Atlético Mineiro fizeram, não, de ficar chutando a baleia lá, a orca lá, ficaram dando bico na orca lá, deixa isso pra torcida.
0: Mas aí, Gaviva, sabe o que eu vou te falar? É que o Neymar, os caras, aí a leitura labial, né? O Neymar aqui na Vila falou assim, time de vocês só tem grosso, eu jogo mais que todo
1: mundo
0: aí.
1: Eu
0: com o meu joelho machucado jogo mais que todos os jogadores do seu time aí. Aí os caras ficaram na bronca, cara, me chamou de grosso, pô. Aí...
1: E teve um live no vestiário, os caras cantando música do Cruzeiro do Neymar. Olha, foi uma festa.
0: Eu também gosto. Agora, o Gabigol tem que reciclar a maneira de bater pênalti. Todo mundo, ele era cobrador bom pra caramba, daquele tapinha e tal. Hoje em dia... O jogador, todo mundo estuda, Gabigol. Aquele seu pênaltizinho, aquele que você ia e dá aquele toquinho, o goleiro caía antes.
1: Ah, era.
0: Cara, pelo amor de Deus, o futebol vai evoluindo e parece que os caras não evoluem, cara.
1: E o Gabigol já participou de duas, hein? Da eliminação do Cruzeiro no ano passado e dessa do Santos neste ano.
3: Pode pedir música.
1: É, o terceiro pode pedir música e ele é o primeiro batedor. Então, quer dizer, ele é o que bate melhor, é o primeiro e último, né, que são os melhores batedores. Bom, pra gente fechar o nosso programa, um giro pelo Brasil, Antônio Lima.
4: Fala, Weber Lima, um grande abraço a você e a todos que acompanham o Novo Brasil em Campo. Nesta quinta-feira daremos um giro pelo Brasil falando sobre o Flamengo, que recebe hoje às 9h30 da noite no Maracanã, Independiente del Valle, pela volta das quartas de final da Libertadores. O Mengão tem uma grande vantagem em mãos após vencer o jogo de ida por 2-0 em Quito, no Equador. Pode hoje perder por até um gol de diferença, que mesmo assim avança às semifinais do torneio internacional. Caso o placar se repita a favor dos equatorianos, a decisão será nos pênaltis. O clube rubro-negro também vem embalado por uma vitória sobre o Corinthians por 2-1 no último final de semana pelo Campeonato Brasileiro. E após esse confronto, o Leonardo Jardim, técnico do clube carioca, projetou a partida de logo mais.
5: Treinar o Flamengo é muito bonito, jogar bem, fazer muitos golos, essas coisas todas, mas o Flamengo espera títulos, não é? E nós trabalhamos para conseguir dar esses títulos. Toda a gente sabe que é difícil fazer dois ciclos fortes num clube de futebol, como foi o ciclo do ano passado, de voltar a repetir, mas nós temos essa ambição de tentar repetir, mas também temos vários adversários que são fortes e também querem chegar lá em cima. Por isso temos que mostrar dentro de campo todos os jogos e agora quinta-feira temos mais um para demonstrar.
4: Léo Pereira retorna após ser preservado contra o Corinthians por desconforto muscular e deve ser titular. Os desfalques são Everton Araújo, que trata de uma lesão muscular na coxa esquerda, e Lohan, que não faz mais parte do elenco, está sendo negociado com o Sharjah do Emirados Árabes Unidos. Luiz Araújo está pendurado e, se tomar o terceiro cartão amarelo, não joga a partida de ida da semifinal, caso o Flamengo avance. E se avançar, irá enfrentar o Estudiantes da Argentina. No comando do apito hoje no Maracanã, quem comanda é o uruguaio Andrés Matonte, Weber Lima.
1: Maravilha, o do Flamengo vai passar fácil. Gaviva, um grande abraço e até sábado. E bola de cristal para Flamengo e Independiente del Valle, Gaviva.
3: Acho que o Flamengo ganha de uns 3 gols de diferença.
1: Beleza, um grande abraço, Gaviva.
3: Valeu, gente. Até mais.
1: Celso Cardoso, um grande abraço. Bola de cristal do Flamengo.
6: Eu vale 3, Flamengo 1 e leva nos pênaltis.
1: Aí tá de sacanagem. Luiz Ademar, um grande abraço. Até amanhã e bola de cristal.
0: O melhor jogador que eu vi jogar foi o Zico. Se eu não fosse São Paulino, seria flamenguista. 4-0.
1: Eu vou de...

0: 5-0 Flamengo. 5-0 Flamengo hoje à noite, Flamengo campeão da Libertadores. Um grande abraço, obrigado pela audiência, pelo carinho. Voltamos amanhã. Ah, amanhã é um programa diferente. Amanhã estaremos no Jardim América, aqui em São Paulo. Estarei ao lado do Renan Teixeira, do Luiz Ademar, no lançamento do portal Ronaldo. Né, o Ronaldo Fenômeno vai lançar o portal, já tem a rede Ronaldo no YouTube e nós estaremos lá, né, no lançamento do portal do Ronaldo, e a gente vai contar sobre isso amanhã aqui no Nova Brasil em Campo. Então amanhã você vai ligar no YouTube, você vai ver um cenário diferente, que a gente vai estar lá dentro da casa do Ronaldo, do portal Ronaldo, amanhã o Nova Brasil em Campo, aqui na Nova Brasil. Obrigado pela audiência, pelo carinho, fiquem com Deus, até amanhã, tchau.
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0: Nova Brasil, ouvimos Marisa Monte, Beija Eu, mais que moderna brasileira, 717.
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5: O dinheiro depositado nas contas do Fundo de Garantia do Tempo de Serviço, FGTS, não é perdido quando o trabalhador morre. 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Quando não houver dependentes previdenciários ou quando for necessário identificar formalmente os beneficiários, o pagamento poderá ser feito aos sucessores previstos na Lei Civil. 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

0: Nova Brasil com Jota Quest, dentro de um abraço, agora 20 para as 8.
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0: Nova Brasil FM com o Tim Maia, Não Quero Dinheiro. Fique na sintonia, daqui a pouco tem o Sob Medida e uma hora só de música. Agora 7h55, boa noite. 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
17: Mais que moderna brasileira, 8 e 1, muito boa noite. Começou Sob Medida com ela, a intérprete Maria Bethânia.

0: Nova Brasil FM, é o som de Gilberto Gil aqui e agora. Obrigado pela sintonia. Siga conosco. Mais que Moderna Brasileira, 8h52. Até breve.
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0: destaques do dia.
1: Ação contra o comércio de celulares irregulares.
0: Operação Última Chamada tem como alvo cerca de 200 estabelecimentos comerciais em 15 estados. Luana Karen.
2: 50 inquéritos policiais foram instaurados. Também foram realizadas prisões em flagrante e 635 aparelhos celulares foram recuperados.
1: Semana Nacional de Trânsito traz como tema Desacelere, seu bem maior é a vida.
0: E especialistas discutem como a ciência pode atuar a serviço da vida nas ruas brasileiras. Cleide Lopes.
3: O objetivo é transformar conhecimento científico em prevenção.
1: ECA Digital completa um ano.
0: Estatuto trouxe novas regras para que as plataformas digitais garantam a proteção de crianças e adolescentes na internet.
1: Os principais avanços são destacados em entrevistas por IAG Miola, diretor da Agência Nacional de Proteção de Dados.
4: Uma mensagem central dessa legislação para as plataformas digitais que, a partir de agora, elas têm o dever de atuar preventivamente para evitar que danos e riscos para crianças e adolescentes sejam consumados.
0: Hoje, na apresentação da Voz do Brasil, eu, Mariana Jungmann e Nazi Brum.
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0: Uma operação em 15 estados para desarticular o comércio de celulares roubados.
1: Numa primeira fase, foram enviadas notificações a pessoas que compraram aparelhos com notificação de roubo no programa Celular Seguro.
0: Com base nessas informações, foi montada a Operação Última Chamada, com foco nos comerciantes que estavam vendendo esses aparelhos.
2: Pelo menos 200 estabelecimentos comerciais localizados em 15 estados foram alvo da segunda fase da Operação Última Chamada, voltada ao enfrentamento de irregularidades relacionadas à venda de aparelhos celulares. O ministro da Justiça e Segurança Pública, Wellington César Lima e Silva, destacou que a operação pretende quebrar a cadeia que envolve o roubo e o furto de celulares.
5: A única forma de combatermos o crime organizado, bem como outras modalidades de criminalidade comum, é exatamente através dessa atuação integrada de todos os órgãos.
2: Como resultado da ação desta quinta-feira, 50 inquéritos policiais foram instaurados. Também foram realizadas prisões em flagrante e 635 aparelhos celulares foram recuperados. Cerca de 280 policiais participaram diretamente da operação nos 15 estados. O secretário nacional da Receita Federal, Robson Barreirinhas, alertou que os consumidores devem consultar o e-mail do aparelho sempre que for comprar um aparelho celular por meio do site ou do aplicativo Celular Seguro. O e-mail é o número de identificação único e global, que funciona como o CPF de um telefone celular. Segundo Barreirinhas, essa consulta deve ser efetuada mesmo no caso da compra de celulares novos.
5: Esse cuidado tem que ser feito também na aquisição de celulares novos em lojas não tão conhecidas, porque em uma das ações aqui nós encontramos caixas de celular novo, caixa vazia. Para que serve isso? Muitas vezes para esquentar o celular roubado. Às vezes, mesmo com aparência de novo, é importante que o cidadão, quando não seja de uma loja conhecida, verifique o e-mail para ver se aquilo lá não é produto de roubo.
2: Já a recomendação para os cidadãos que tiveram o celular roubado é que indiquem os dados do aparelho na plataforma Celular Seguro. Na internet, o site Celular Seguro pode ser acessado pela conta gov.br. Já o aplicativo está disponível para baixar de graça nas lojas de aplicativo para celulares. Reportagem Luana Karen.
0: E as Forças Integradas de Combate ao Crime Organizado, as FICOS, divulgaram os resultados da Operação Força Integrada 4, de combate ao tráfico de drogas e de armas, à lavagem de dinheiro e a organizações criminosas violentas.
1: Foram cumpridos em 20 estados 173 mandados de busca e apreensão, além de 137 prisões.
0: Também foram apreendidos 18 veículos avaliados em R$1,5 milhão, além de 7 armas de fogo, 49 munições, 11 quilos de cocaína e 90 quilos de maconha. Os bens bloqueados somam R$510 milhões.
1: As FICOS estão presentes em todo o país, com 41 unidades que promovem o compartilhamento de informações de inteligência e atuação integrada.
0: Uma oportunidade para empresas privadas ou públicas que estão com pendências na Receita Federal.
1: Até o dia 10 de novembro, elas poderão ajustar os pagamentos de PIS, PASEP e COFINS sem a incidência de juros.